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Obrigado, Taquaritinga, obrigado, região, para mais de 6 milhões de ouvintes. O som bem forte, essa é a máquina sonora. 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E obrigado, Deus, pelo dia de hoje, porque do ontem eu já tenho saudade, Senhor. E que o amanhã ele seja melhor para mim, para você e especialmente para vocês. 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
1: Olá, boa noite.
2: Boa noite para você que nos acompanha em todo o país.
1: Quarta-feira, 2 de setembro de 2026.
2: Vamos aos destaques do dia.
1: Remédio para infarto e AVC no SUS.
2: Sancionada a lei que determina a oferta de trombolíticos nos serviços de urgência e emergência. Pablo Mundim.
3: Hoje, a aquisição dos trombolíticos é feita pelos gestores locais e, a partir da nova legislação, o Ministério da Saúde vai definir estratégias para aprimorar essa oferta e qualificar o atendimento.
1: Preparação para o El Niño.
2: Medidas de prevenção aos efeitos do fenômeno climático foram apresentadas a gestores estaduais e municipais de todo o país. Márcia Fernandes.
4: Para lidar com os efeitos do chamado Super El Niño, estão sendo adotadas medidas nas diferentes regiões do país.
1: Atenção na hora das compras para casa.
2: Anvisa proíbe produtos de limpeza sem registro sanitário por representarem riscos à saúde. Cleide Lopes.
5: Antes de colocar um produto no carrinho, vale fazer uma conferência rápida no rótulo. Se não há identificação clara do fabricante, lote ou instruções de uso, é melhor desconfiar.
1: Hoje na apresentação, eu, Luciana Vasconcelos e Luciano Seixas.
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1: Sancionada a lei que prevê a oferta de trombolíticos para tratamento de infarto e AVC na rede de urgência e emergência do SUS.
2: Esses medicamentos podem ser usados para dissolver coágulos de sangue, os trombos, que entopem as artérias ou veias.
3: As doenças cardiovasculares são a principal causa de morte no Brasil. São cerca de 400 mil mortes por ano, mais de 1.100 por dia. Em casos de infarto e de alguns tipos de AVC, o tempo é decisivo para salvar vidas e reduzir sequelas. Com a nova lei, medicamentos trombolíticos serão ampliados na rede de urgência e emergência do SUS, incluindo as unidades de pronto atendimento, as UPAs. Segundo a médica e professora de emergências do Hospital de Clínicas da USP, Ludmila Abraão Ajar, a medida será fundamental para salvar vidas.
6: Quando nós levamos o trombolítico, que é essa medicação tão poderosa, para a população que precisa, nós estamos salvando vidas e estamos devolvendo os pais e as mães de famílias para suas casas, com uma menor ocorrência de incapacidade, de sequelas e de problemas que vão tornar toda essa família inviável para uma vida social.
3: O tratamento pode ser indicado em casos de infarto e AVC isquêmico, sempre depois da avaliação de equipe de saúde e de acordo com os protocolos médicos. No caso do infarto, o medicamento pode ser utilizado principalmente quando um procedimento mais complexo, como a angioplastia, não está disponível no tempo recomendado. A nova lei prevê medidas para melhorar a disponibilidade dos medicamentos na rede pública. O ministro da Saúde, Alexandre Padilha, destaca que hoje a aquisição dos trombolíticos é feita pelos gestores locais e que, a partir da nova legislação, o Ministério da Saúde vai definir estratégias para aprimorar essa oferta e qualificar o atendimento.
7: Vamos levar para pactuação com os estados e municípios e a lei passa a dar uma obrigação muito maior, a capacidade maior de todo cidadão, da gente enquanto ministério, do gestor estadual, municipal, cobrar a implementação do que está acontecendo. E com isso a ideia é reduzir o tempo de tratamento e, ao reduzir o tempo de tratamento, a gente garantir salvar vidas em relação a isso.
3: A lei entra em vigor 180 dias após a publicação e a implementação será acompanhada por um comitê criado pelo Ministério da Saúde. Em 2025, o SUS contabilizou 292 mil atendimentos por AVC, sendo 218 mil por AVC isquêmico. Reportagem Pablo Mundim.
1: A campanha nacional de multivacinação chegou ao fim nesta terça-feira, com mais de 8 milhões de doses aplicadas em todo o país.
2: Mas fique atento, se você tem criança ou adolescente com menos de 15 anos em casa, vale dar uma olhada na caderneta e conferir se falta alguma vacina.
1: Isso porque, mesmo com o fim da campanha, a vacinação continua normalmente pelo SUS.
2: É só procurar um posto de saúde e levar a caderneta para atualizar o documento.
1: Reforçando a rotina de vacinação, mesmo que seja com uma frequência menor, deve ser mantida na adolescência.
2: Inclusive a vacina contra o HPV. E jovens e adolescentes de 15 a 19 anos que não foram imunizados na idade correta têm até 31 de dezembro para receber a dose pelo SUS.
8: A servidora pública Aline Figueiredo sempre levou a sério todas as vacinas que protegem o filho João Vitor, de 11 anos, contra doenças que podem ser evitadas. Com a caderneta completa, o João Vitor já tomou até mesmo a vacina contra o HPV. Para ela, os cuidados com a saúde vão além da porta de casa.
9: Além de desenvolver a doença, de transmitir, né? Essa, para mim, foi a grande preocupação. Se tem uma doença que está tendo controle por vacinação, por que não proporcionar isso ao meu filho? Se eu já tomei também, eu sou imunizada. Nossa, eu saí uma vacina, eu tô lá, só acho que eu sou a primeira da fila para tomar.
8: Os adolescentes têm um esquema vacinal importante a ser seguido para construir uma vida adulta saudável. A pediatra Natália Bastos alerta que a caderneta de vacinação continua merecendo a atenção dos pais de adolescentes.
10: As pessoas esquecem muito da vacinação dos adolescentes e acaba que eles ficam sem proteção. Muitas vezes a questão do levar de ano em ano já passa, os pais passam a levar os filhos na emergência e aí acaba que o médico da emergência não olha o cartão de vacina. E aí, como tem no SUS o programa de mandar mensagem para os pais, isso ajuda muito a lembrar eles que eles têm essa vacina esquecida.
8: Além da vacina contra o HPV, os adolescentes devem ser imunizados contra outras doenças. Como lembra a diretora substituta do Departamento do Programa Nacional de Imunizações do Ministério da Saúde, Ana Catarina de Melo Araújo.
11: E aí, atualizar para as vacinas da faixa etária do adolescente, que seria HPV, dengue, meningite, a meningo, a CWY. Ter a caderneta de vacinação em mãos, procurar a unidade básica de saúde mais próxima da residência, verificar essa caderneta de vacinação junto a um profissional de saúde da unidade básica para verificar a situação vacinal.
8: A campanha de vacinação contra o HPV para jovens de 15 a 19 anos foi prorrogada até 31 de dezembro. Com isso, quem ainda não foi vacinado contra o vírus na idade recomendada, entre 9 e 14 anos, deve procurar uma unidade de saúde para receber gratuitamente uma dose do imunizante. Reportagem Graziele Bezerra.
1: Representantes do governo federal, de governos estaduais e prefeituras estiveram reunidos na última semana para discutir ações de prevenção e resposta aos impactos do El Niño.
2: A previsão é de que esse fenômeno climático, que deve se acentuar a partir deste mês, provoque chuvas mais intensas no sul e ondas de calor e secas mais rigorosas nas demais regiões.
1: Foram feitas rodadas de reunião com gestores de todas as regiões. Hoje foi a última com representantes do Sudeste.
4: Para lidar com os efeitos do chamado Super El Niño, que deve atingir o país com mais intensidade entre este mês de setembro e novembro, estão sendo adotadas medidas nas diferentes regiões do país. No Sudeste, a previsão é de ondas de calor e atraso nas chuvas. No campo, os maiores impactos serão sentidos na produção de cana-de-açúcar e de frutas cítricas, além das pastagens. A preocupação também com o abastecimento de água, sobretudo na região metropolitana de São Paulo, de acordo com a ministra da Casa Civil, Miriam Belchior.
12: Estamos fazendo esse monitoramento junto, evidentemente, com os órgãos estaduais do Rio, de Minas e de São Paulo, para garantir aí o abastecimento nas regiões metropolitanas de São Paulo, Rio e Campinas, né? É muito importante que os governos estaduais façam a gestão de seus reservatórios para que, em caso de cenário de escassez, se estabeleça uma priorização de usos da água disponível.
4: No norte e nordeste, a previsão é que o fenômeno climático cause calor e seca prolongada nas regiões. Nesse momento, é importante que as pessoas não iniciem queimadas, ainda que controladas. É o que explicou o ministro do Meio Ambiente e Mudança do Clima, João Paulo Capobianco.
13: Evitar incêndios depende necessariamente de uma ação preventiva por parte da sociedade. Ou seja, nós não podemos, a partir de agora, utilizar o fogo para aquelas questões que culturalmente ainda se usam no Brasil. Pôr fogo para limpar um terreno qualquer, ali renovar uma pastagem, colocar fogo no lixo, fazer fogueiras de lazer, inclusive.
4: Para o Centro-Oeste, a previsão é de atraso nas chuvas e temperaturas acima da média. Por isso, está sendo monitorada a possibilidade de escassez hídrica, principalmente no norte de Mato Grosso e de Goiás. E na região sul, a preocupação é com excesso de chuvas e tempestades. Para fazer frente a esse cenário, estão previstas ações de prevenção a desastres, segurança hídrica, geração e transmissão de energia elétrica. Reportagem, Márcia Fernandes.
1: O Sistema Único de Saúde reforça a preparação em todo o país para antecipar os riscos e proteger a população dos impactos do El Niño.
2: Com o apoio do Ministério da Saúde, gestores estaduais trabalham na elaboração de planos de enfrentamento adaptados às diferentes realidades e vulnerabilidades dos territórios.
1: E o Ministério faz um alerta para o cuidado com o aumento de transmissão de arboviroses, como dengue e chikungunya.
2: Sobre o assunto, eu e Mariana Jungmann conversamos com Marília Santini de Oliveira, secretária adjunta de Vigilância em Saúde e Ambiente. Vamos ouvir.
14: Secretária Marília Santini, seja muito bem-vinda à Voz do Brasil. O Ministério da Saúde encaminhou, né, um alerta aos estados e municípios sobre a possibilidade de aumento na transmissão de arboviroses, como dengue, chikungunya, em razão aí do fenômeno El Niño. Quais são as previsões e as recomendações que estão contidas nesse alerta?
15: Boa tarde, obrigada aí pelo espaço para a gente discutir esse assunto tão importante. Então, como acho que a maioria das pessoas já sabe, mas acho também que não custa a gente reforçar, que o El Niño é um fenômeno climático natural. O que está acontecendo atualmente, né, nos últimos 10, 15 anos? Ele está sendo mais frequente e mais intenso. Então acontece um aquecimento das águas superficiais do Oceano Pacífico, e isso interfere no clima do mundo inteiro. No Brasil, que é um país bem grande, né, ele acentua tudo o que aconteceria. Então na estação quente fica muito mais quente, na estação chuvosa tem muito mais chuva, causando enchentes, deslizamentos. E no local que tem seca, fica muito mais seco, causando dificuldade de acesso, prejuízo na produção de alimentos. Uma consequência que às vezes a gente não vê tanto, porque é tudo pequenininho, né, o mosquito, o vírus, é que vetores, principalmente mosquitos, têm o seu ciclo de vida alterado pelo calor. Por exemplo, o Aedes aegypti, que é um mosquito que transmite a dengue, a zika, a chikungunya, ele nasce mais rápido do ovo para virar adulto, que é o que pica e transmite. É um ciclo mais rápido, então você acaba tendo mais mosquitos. E também, tanto na seca quanto na enchente, a gente tem mais criadouros desses mosquitos. Porque na seca você acaba guardando água, às vezes de forma inadequada pela falta de água, né? Então vai ter balde, outros recipientes com água. E na enchente, quando a chuva passa, ficam aquelas poças de água, que também são criadouros desse mosquito. Então é clássico que em anos de El Niño a gente tenha aumento do número de casos de dengue. Isso que está na recomendação, mandando um alerta para todos os estados e municípios, dizendo que existe a possibilidade de ter esse El Niño mais forte esse ano, e com isso acontecendo, existe a possibilidade de ter mais casos de dengue. Então, é um alerta que recomenda as mesmas medidas para dengue, que a gente recomenda sempre, só que com mais atenção e com mais frequência.
2: Essas medidas recomendadas, né, sobre a dengue, falam da colaboração da população, que é fundamental nesse caso, né? O Ministério também está empenhado nessa mobilização da população?
15: Sim. É fundamental, como você disse, porque tem esses criadouros do mosquito podem ser muito pequenos e muito perto da casa das pessoas e mesmo dentro delas, né? Então, aquelas coisas que todo mundo já sabe, que a gente faz campanha todo ano, não deixe pratinho de vaso cheio de água. É a mesma, não é? Seria o mesmo criadouro, né? Olha o seu quintal, veja se não há pneus, baldes, outras coisas que acumulam água. Olha atrás das geladeiras, os depósitos. Então são as mesmas recomendações que não acontecem sem o envolvimento da população.
14: Agora, o Ministério da Saúde, ele está fazendo aí alguma preparação também, secretária do SUS, para aumento de casos aí de dengue, chikungunya, outras doenças também que possam ser transmitidas pelo Aedes aegypti?
15: Sim, a gente está fazendo também outras medidas para controle desse vetor, né? Que não dependem da população, dependem dos gestores. Então tem a parte da população, tem a parte do prefeito, do governador, aqui do governo federal. Então, por exemplo, aqueles larvicidas ou adulticidas que matam os mosquitos adultos ou em evolução, a gente comprou e tem disponível uma quantidade maior, testes para fazer exames laboratoriais de dengue e chikungunya, a gente também regularizou nossos estoques num nível maior. Nessa parte que você pergunta especificamente, né, para o atendimento e para o diagnóstico, a gente tem vários documentos que dizem como fazer isso, que serve para a equipe de saúde, serve para a população, quando procurar o médico, a gente está divulgando bem mais esses documentos, fazendo vários webinários com diferentes trabalhadores da saúde, e não só dos trabalhadores do SUS, mas também da saúde suplementar, porque esses pacientes podem procurar qualquer serviço, né, quem tem plano de saúde ou quem vai particular mesmo. Então, tem todo um trabalho voltado principalmente para educação dos profissionais de saúde e para ter a oferta dos insumos que esses profissionais vão precisar. Sais de hidratação oral, teste diagnóstico.
2: Muito bem, nós conversamos com Marília Santini, secretária adjunta da Secretaria de Vigilância em Saúde e Ambiente do Ministério da Saúde. Muito obrigado, secretária, por sua entrevista aqui à Voz do Brasil.
15: Eu que agradeço.
1: A Anvisa, a Agência Nacional de Vigilância Sanitária, suspendeu a fabricação de produtos de limpeza na unidade da Unilever, em Vinhedo, no interior de São Paulo.
2: A ação é preventiva e foi adotada após inspeção que identificou falhas de controle e monitoramento da água utilizada no processo.
1: A avaliação das evidências disponíveis até o momento não indicou contaminação sobre os lotes produzidos na fábrica.
2: Por esse motivo, não foi determinada a suspensão da comercialização, da distribuição ou do uso dos produtos já fabricados e disponíveis no mercado, nem o seu recolhimento.
1: A vistoria faz parte de outras ações integradas de fiscalização sanitária de empresas fabricantes de saneantes, uma categoria que inclui produtos destinados à limpeza, desinfecção e conservação de ambientes.
2: A Anvisa determinou ainda que 12 produtos sem registro não podem ser fabricados nem vendidos no Brasil.
1: Entre eles estão alvejantes, tiramanchas e soluções à base de percarbonato de sódio.
2: De acordo com a agência, esses produtos representam riscos à saúde e à segurança da população.
1: Saiba como evitar a escolha de itens assim na prateleira do supermercado.
16: Na hora de fazer compras, preço e marca costumam pesar na escolha, mas será que o consumidor também olha o rótulo? A servidora pública Cláudia Siqueira nem sempre faz isso.
17: Olha, eu vou confessar que eu não costumo olhar.
16: Já a aposentada Renata Mello é um pouquinho mais cuidadosa.
17: Eu costumo olhar muitas coisas de produto comestíveis, mas em produto de limpeza foram coisas assim que muito pouco tempo que eu comecei a ficar mais atenta.
16: Entre os 12 itens proibidos pela Anvisa, vendidos sem registro sanitário, estão alvejantes, tiramanchas e soluções à base de percarbonato de sódio. Antes de colocar o produto no carrinho, vale fazer uma conferência rápida no rótulo. A dica é da gerente de fiscalização e inspeção da Anvisa, Márcia Gonçalves.
18: O consumidor pode olhar ali quem fabrica o produto, onde ele é fabricado, a composição e a concentração, as instruções de uso correto desse produto, de manuseio, as condições de descarte, advertências, o que que acontece, né, num caso de uma intoxicação.
16: Um dos problemas da comercialização de produtos químicos sem autorização e sem a devida responsabilidade técnica é que não há nenhum tipo de garantia de segurança em seu uso, como explica Rodrigo Moura, coordenador da Comissão Nacional de Fiscalização do Conselho Federal de Química.
19: Quando você tem um produto clandestino, você não tem exatamente a certeza da matéria-prima utilizada nesse produto. Você não tem certeza com relação aos processos químicos que foram utilizados na concepção do produto. Você não tem informações técnicas relativas à utilização do produto. Um produto clandestino, ele é um risco para a sociedade.
16: Quem já tem em casa um dos produtos proibidos pela Anvisa deve manter a embalagem fechada, no recipiente original e longe de crianças e animais, e procurar a vigilância sanitária local para saber como proceder. Reportagem Cleide Lopes.
2: A lista dos produtos de origem desconhecida pode ser consultada no portal oficial da Anvisa, no endereço www.gov.br/Anvisa.
1: E Luciano, agora a gente vai falar de bulas de remédios. Decifrar aqueles termos técnicos nas bulas tradicionais pode ser uma missão difícil para muita gente.
2: Para resolver esse problema e garantir acesso à informação com segurança, a Anvisa disponibiliza online, de forma gratuita, o bulário eletrônico.
1: A plataforma oferece uma linguagem mais clara para o cidadão.
20: Letras pequenas, termos técnicos, palavras difíceis. Esses são alguns dos problemas encontrados nas bulas dos medicamentos que desestimulam a população a consultar o documento. A aposentada Cleide Felipe da Silva já recorreu à internet para buscar informações. Ela conta que até se arriscou quando entendeu melhor os efeitos colaterais e suspendeu o tratamento.
21: A médica passou um remédio para eu usar por conta de colesterol alterado e eu já tenho um problema nos rins, né? O remédio que ela me passou, me receitou, alterava mais ainda o problema nos rins. Fui lá na internet, pesquisei e vi que tinha um efeito colateral enorme com quem já tinha problema dos rins. Então eu parei por conta própria.
20: E não é só a Cleide que enfrentou os perigos de interromper um tratamento por conta própria pelas dificuldades de ler a bula. O Imar Pereira Nunes também já buscou informações sobre sintomas, tratamentos e medicamentos na internet. Mas o professor não confiou no que leu.
22: Talvez hoje seja um pouco mais fácil, mas sempre tem aquela coisa mais técnica que dificulta, né? Um pouquinho o entendimento. Eu já olhei na internet e achei que ia morrer. Chegou no médico, ele desmentiu tudo.
20: Para garantir aos pacientes acesso à informação com segurança, a Agência Nacional de Vigilância Sanitária mantém uma base de dados pública e oficial, onde todas as versões aprovadas pela Anvisa estão disponíveis. Segundo Daniela Marreco Cerqueira, diretora da segunda diretoria da Anvisa, a ferramenta chamada de bulário eletrônico permite simplificar a leitura das bulas de maneira gratuita.
23: Ao acessar o bulário eletrônico, você consegue buscar a bula pelo nome comercial do medicamento, pelo nome da substância ativa, e ele também vai ter acesso a dois tipos diferentes de texto de bula. A gente tem o que a gente chama de bula do paciente e o que a gente chama de bula do profissional de saúde.
20: A diretora Daniela Marreco Cerqueira reforça ainda que no Brasil, medicamentos de referência, genéricos e similares utilizam bulas padronizadas com informações sobre segurança e uso. Quando há necessidade, as alterações passam por análise técnica.
23: A Anvisa vem aprimorando as bulas dos medicamentos exatamente para conseguir maior clareza nas informações, maior legibilidade, conseguir um melhor entendimento.
20: O bulário eletrônico pode ser acessado oficialmente através do portal da Anvisa no endereço consultas.anvisa.gov.br. Reportagem Gabriela Noronha.
2: Estados, municípios e o Distrito Federal já podem aderir à Política Nacional dos Direitos das Pessoas LGBTQIA+.
1: A participação é voluntária e também alcança organizações da sociedade civil, instituições de ensino e pesquisa, centros de referência e empresas.
2: O processo de adesão é digital. Feita a adesão, é realizado um plano de ação, como detalha a Secretária Nacional dos Direitos das Pessoas LGBTQIA+, Simi Larra.
24: Esse plano de ação, ele visa identificar qual é o interesse, se você não tem um conselho e quer fazer um conselho, se quer implementar algum equipamento público, se quer elaborar políticas públicas, ela constrói esse plano de ação em conjunto e aí soma esforços para a execução dessa política no território.
1: O processo pode ser solicitado pelo e-mail politica.lgbtqia@mdh.gov.br. Vou repetir, hein? politica.lgbtqia@mdh.gov.br.
2: E essas foram as notícias do Governo Federal.
1: Uma realização da Secretaria de Comunicação Social da Presidência da República.
2: Com produção da empresa Brasil de Comunicação.
1: Fique agora com o Minuto do TCU e em seguida com as notícias do Poder Judiciário e do Congresso Nacional. Uma boa noite.
2: Boa noite para você e até amanhã.
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6: Presidente do STF abre evento internacional sobre independência judicial nas democracias contemporâneas.
7: TSE define critérios para caracterizar deepfake nas eleições 2026.
6: STJ identifica comando oculto em recurso para enganar sistema de inteligência artificial e determina comunicação à OAB e ao MPF.
7: Boa noite, eu sou Sérgio Duarte.
6: E eu sou Walter Lima.
7: O presidente do Supremo Tribunal Federal, ministro Edson Fachin, abriu nesta quarta-feira a 17ª jornada Ítalo-Hispano-Brasileira de Direito Público, que tem como tema Resistência Democrática e Justiça Constitucional.
6: Na abertura do evento, Fachin aproveitou para fazer uma manifestação.
7: O ministro disse que é dever de todos preservar a integridade do STF, destacou a responsabilidade do cargo.
9: A elevada autoridade do cargo não confere privilégios, mas impõe deveres, limites e responsabilidades que devem ser observados com absoluto respeito à Constituição, às leis e ao Supremo Tribunal Federal. Nos próximos dias, concluída a análise necessária dos fatos e os procedimentos institucionais pertinentes, esta presidência anunciará, no tempo devido e sem precipitação, as medidas cabíveis e necessárias.
6: O encontro realizado no Supremo reúne até amanhã especialistas do Brasil, da Itália e da Espanha para discutir desafios das cortes constitucionais.
7: Tribunal Superior Eleitoral define critérios para caracterizar deepfake nas eleições 2026.
6: A corte também definiu que a proibição do uso de deepfake nas eleições é para conteúdo caracterizado como propaganda eleitoral. Fábio Ruas.
10: O TSE estabeleceu que deepfake é o conteúdo produzido ou manipulado por inteligência artificial que apresente grau de realismo e crie, reproduza ou altere a imagem, a voz ou a manifestação de uma pessoa viva, falecida ou até fictícia. A tese foi fixada durante julgamento em que o TSE rejeitou o pedido de multa contra o candidato Flávio Bolsonaro pelo uso de um vídeo que recriou com inteligência artificial a imagem e a voz do ex-presidente Jair Bolsonaro. No mesmo julgamento, o TSE ainda decidiu que o ato de transmitir convenção partidária pela internet não configura propaganda eleitoral antecipada, o que depende do conteúdo, da linguagem, dos destinatários e do contexto.
7: STJ identifica comando oculto em recurso com o objetivo de enganar o sistema de inteligência artificial do tribunal e beneficiar a parte recorrente.
6: Com isso, determinou a comunicação à OAB, ao MPF e para a tomada de providências. Fátima Uchoa.
25: Para o STJ, a prática conhecida como prompt injection pode representar ato atentatório à dignidade da justiça e se caracterizar como crime de fraude processual. Os advogados do caso recorreram ao STJ contra a decisão do Tribunal de Justiça da Paraíba, que considerou a absolvição de uma pessoa acusada de homicídio totalmente contrária às provas do processo. Ao classificar como gravíssimo o uso do comando oculto pelos advogados, o relator do recurso especial ministro Og Fernandes afirmou que ministro e equipes analisam processos de forma minuciosa e que as ferramentas de IA não são usadas para produzir automaticamente decisões que são apenas assinadas pelos magistrados.
7: Começa o segundo seminário de precedentes na Justiça do Trabalho.
6: Por dois dias, ministros, magistrados, pesquisadores do direito discutem a uniformização da jurisprudência trabalhista no país. Rafael Silva.
4: O encontro discute a formação e a aplicação de precedentes e de mecanismos para agilizar a análise de processos e a segurança jurídica ao uniformizar a interpretação do direito. Outro ponto é garantir a segurança no uso de ferramentas de inteligência artificial nesse processo.
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7: Uma boa noite.
6: E até amanhã.
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1: Eu sou Paula Groba.
2: E eu sou Humberto Pinheiro.
1: E estes são os destaques de hoje do Jornal do Senado, que começa agora.
2: Avança a proposta sobre o fim da escala 6x1. Texto segue para o plenário.
1: MP do fim da taxa das blusinhas é aprovada em comissão mista e Câmara analisa texto.
2: Comissão de Constituição e Justiça aprova texto base da PEC da Segurança Pública.
1: Boa noite.
2: Boa noite.
1: O fim da escala 6x1 avançou no Senado. A Comissão de Constituição e Justiça aprovou a proposta que reduz a jornada para 40 horas semanais e garante 2 dias de descanso por semana.
2: Na prática, a PEC prevê a adoção da chamada escala 5x2, 5 dias de trabalho e 2 de folga. Agora, o texto será analisado pelo plenário. Repórter Rodrigo Rezende.
3: A proposta de emenda à Constituição 211 de 2019 limita a jornada de trabalho dos trabalhadores seletistas em 40 horas semanais. A PEC cria ainda a escala 5x2, com a obrigação de 2 folgas semanais ao empregado. Todas essas mudanças não podem acarretar diminuição do salário. O relator da proposta, senador Omar Aziz, do PSD do Amazonas, afirma que as mudanças vão dar qualidade à vida dos trabalhadores, principalmente das mulheres.
4: Nós temos dessas 37 milhões, mais ou menos, de trabalhadores nessa situação, mais de 57% são mulheres. Essas mulheres, muitas vezes, têm uma dupla jornada de trabalho.
3: Já o senador Rogério Marinho, do PL do Rio Grande do Norte, lamentou que a PEC obrigue uma forma de contrato entre patrões e empregados, diferente do modelo dado pela reforma trabalhista em 2017.
5: Ele coloca uma questão uniforme de cima para baixo. Quando se fala aqui do acordo individual como se fosse um retrocesso, o acordo individual existe desde sempre, desde 1943.
3: A PEC estipula um período de transição para a nova jornada. Depois da publicação, as empresas terão até 2 meses para adaptar a jornada para 42 horas semanais. A partir daí, as empresas terão mais 1 ano para colocar a jornada em 40 horas.
1: Senadores também aprovaram na noite desta terça-feira um projeto que cria incentivos tributários para empresas que instalarem, ampliarem ou modernizarem centros de processamento de dados no país, os chamados data centers.
2: A proposta prevê a suspensão de tributos como PIS, PASEP, COFINS, Imposto de Importação e IPI para essas instalações. O texto prevê uma série de contrapartidas por parte das empresas, visando a redução do impacto ambiental. Repórter Alexandre Campos.
6: As empresas habilitadas deverão manter um percentual mínimo de seus serviços no mercado interno, usar fontes de energia renováveis ou de baixa emissão e garantir eficiência hídrica no resfriamento da infraestrutura. Ainda deverão investir em projetos de pesquisa e inovação industrial e tecnológica ligados à economia digital, o correspondente a 2% do valor dos produtos adquiridos no mercado interno ou no exterior, com benefício do regime especial, sendo que 40% dos recursos devem ser aplicados nas regiões Norte, Nordeste e Centro-Oeste. Relator do projeto, o senador Cid Gomes, do PSB do Ceará, destacou a importância dos data centers no dia a dia das pessoas.
7: Com o advento da inteligência artificial, é de que cada vez mais estruturas de bancos de dados sejam necessárias à implantação para que as informações possam estar rápida e prontamente disponíveis para o uso e consumo da população.
6: O projeto que segue para a sanção presidencial ainda prevê que as multas previstas no chamado Estatuto Digital da Criança e do Adolescente sejam direcionadas por 5 anos para o Fundo Nacional para a Criança e o Adolescente.
1: O Senado também aprovou um projeto que cria a Política Nacional de Minerais Críticos e Estratégicos. A proposta estabelece diretrizes para incentivar a pesquisa, a extração, o beneficiamento e a transformação desses minerais no Brasil.
2: A proposta também cria um Conselho Nacional para a Industrialização do Setor. Os minerais são importantes para áreas como tecnologia, transição energética e segurança nacional. A proposta segue para a sanção presidencial.
1: E seguiu para a promulgação a indicação do senador Rodrigo Pacheco, do PSB de Minas Gerais, para o cargo de ministro do Tribunal de Contas da União. O TCU é integrado por 9 ministros, indicados pelo presidente da República, pelo Senado e pela Câmara. O cargo é vitalício. Pacheco vai ocupar a vaga deixada por Bruno Dantas, que renunciou ao cargo na segunda-feira.
2: A medida provisória que acaba com a taxa de 20% sobre compras internacionais de até 50 dólares foi aprovada pela Comissão Mista de Deputados e Senadores.
1: Agora, a MP, também conhecida como Taxa das Blusinhas, segue para a votação nos plenários da Câmara e do Senado. A expectativa é que isso aconteça ainda nesta quarta-feira. Repórter Maurício De Sante.
8: O principal ponto de impasse para aprovar a medida provisória que acaba com a chamada Taxa das Blusinhas era definir quando seriam avaliados os impactos da medida. O texto põe fim à cobrança de 20% sobre as compras internacionais de até 50 dólares, hoje cerca de R$250. Pelo acordo, a primeira avaliação será feita 3 meses depois que a medida entrar em vigor. Depois, o Ministério da Fazenda fará novas análises a cada 6 meses. O Congresso também vai avaliar os impactos uma vez por ano. A relatora, senadora Leila Barros, do PDT do Distrito Federal, destacou que o governo federal poderá fazer ajustes dependendo do resultado dessas avaliações de impacto.
9: A gente atendeu em parte a maior preocupação do setor, que é a avaliação, dando essa autonomia ao Ministério da Fazenda, a avaliação de 6 em 6 meses e também passar pelo Executivo a avaliação do Congresso Nacional anualmente.
8: Mas o senador Isalci Lucas, do PL do Distrito Federal, acredita que o prazo de avaliação de impacto a cada 6 meses é muito extenso.
10: O que nós queremos é isonomia para o produtor aqui local. Até 6 meses já quebraram as empresas todas. Se o governo fizer essa avaliação que está aqui hoje, ele já vai perceber que é inadmissível o que está acontecendo.
8: O setor produtivo pediu ainda igualdade nas regras tributárias e regulatórias. O acordo prevê critérios para avaliar os efeitos da medida e análise sobre propriedade intelectual e qualidade dos produtos. Ficaram de fora a exigência de uso dos correios para o envio dos itens comprados e a implementação de um cashback para os consumidores. Esses pontos devem ser tratados em uma futura etapa de regulamentação da reforma tributária.
2: E o Senado aprovou o projeto que permite a brasileiros que trabalham em países de língua portuguesa somar períodos de contribuição para se aposentar. O texto agora segue para promulgação.
1: No Brasil, o acordo vale para aposentadorias por idade e invalidez e pensão por morte. Repórter Patrícia Oliveira.
11: O acordo foi assinado por Brasil, Portugal, Cabo Verde, Moçambique e São Tomé e Príncipe. A ideia é evitar que o trabalhador perca contribuições por não ter cumprido o tempo mínimo exigido em apenas um dos países. No Brasil, o acordo vale para aposentadorias por idade, invalidez e pensão por morte. Para o relator da proposta, senador Carlos Viana, do PSD de Minas Gerais, representa um avanço na proteção previdenciária dos trabalhadores brasileiros.
12: Um ponto muito importante na experiência e na vida de brasileiros que optaram por morar no exterior e trabalhar no exterior, já tendo contribuído no Brasil ou estão contribuindo lá fora.
11: O benefício deverá ser concedido de forma proporcional ao período trabalhado em cada país.
2: A Comissão de Constituição e Justiça aprovou o texto base da proposta que insere na Constituição o Sistema Único de Segurança Pública, também conhecida como a PEC da Segurança Pública.
1: O texto amplia as competências federais no combate ao crime organizado, permite a criação de polícias municipais e redefine o papel das forças policiais. Destaques à proposta continuam sob análise da comissão. Depois, o texto seguirá para o plenário. Os detalhes com o repórter Bruno Lourenço.
13: A proposta estrutura o Sistema Único de Segurança Pública e confere à União a competência para estabelecer diretrizes gerais para o setor. O texto permite o policiamento ostensivo de ferrovias e hidrovias federais pela Polícia Rodoviária Federal. Prevê um regime especial mais rigoroso para punir chefes de organizações criminosas e admite a criação de polícias municipais de natureza civil. O relator, senador Rogério Carvalho, do PT de Sergipe, retirou mudanças dos deputados sobre o financiamento da segurança pública com recursos das empresas de apostas, depois de deduzidas as despesas de custeio.
14: Não é conveniente dar garantia constitucional às despesas de custeios das BETs, principalmente quando a metodologia de cálculo pretendida prejudica a destinação de recursos para áreas sociais como educação, segurança pública e esportes.
13: A PEC assegura para o novo modelo de segurança pública receitas vinculadas ao Fundo Nacional de Segurança Pública e ao Fundo Penitenciário Nacional, vedados os contingenciamentos, ou seja, os bloqueios orçamentários.
2: Com edição de Paula Groba e trabalhos técnicos de Eliseu Caires. O Jornal do Senado fica por aqui. Acompanhe agora as notícias da Câmara dos Deputados. Boa noite.
1: Boa noite e até amanhã.
15: Jornal Câmara dos Deputados. Plenário define multa para serviços mal avaliados de hospitais privados.
16: Câmara inclui testes vocacionais nos exames de avaliação da educação.
15: Deputados escolhem senador Rodrigo Pacheco como ministro do TCU.
16: Boa noite. Câmara aprova indicação do senador Rodrigo Pacheco para o TCU. Os detalhes com Ana Raquel Macedo.
17: O plenário da Câmara confirmou, com 404 votos favoráveis e 61 contrários, a indicação do senador Rodrigo Pacheco, do PSB de Minas Gerais, para uma vaga de ministro do Tribunal de Contas da União, no lugar do ex-ministro Bruno Dantas. A indicação já tinha sido aprovada pelo Senado. Rodrigo Pacheco tem 49 anos e foi deputado federal entre 2015 e 2018. Na Câmara, foi presidente da Comissão de Constituição e Justiça. Em 2018, foi eleito senador e presidiu o Senado duas vezes, entre 2021 e 2024. A indicação ao TCU foi apresentada pelo presidente do Senado, Davi Alcolumbre, e outros 19 senadores. Pacheco vai assumir uma das vagas indicadas pelo Congresso Nacional no TCU. O tribunal tem 9 ministros, sendo que o Senado, a Câmara dos Deputados e o presidente da República podem indicar 3 ministros cada, o que está previsto na Constituição. A proposta de indicação recebeu parecer favorável do relator, deputado Aécio Neves, do PSDB de Minas Gerais.
18: Com uma honra enorme, como conterrâneo do senador Rodrigo Pacheco, mas como admirador da sua história, do seu trabalho, mas sobretudo como homem público, que sabe da sua importância e o quanto ele poderá ajudar o país em momentos de incertezas, como fez no passado muito recente.
17: A maioria dos líderes partidários na Câmara recomendou a aprovação da indicação de Pacheco. Falando pelo governo, o deputado Rogério Correia, do PT de Minas Gerais, destacou a qualidade técnica e política do senador para ocupar uma vaga no TCU.
19: Rodrigo Pacheco foi fundamental para a garantia do processo democrático no Brasil quando presidiu o Senado. Nós realmente corremos um sério risco de um golpe de Estado no Brasil, de um golpe que pudesse quebrar a democracia brasileira. Tanto ele, mas também o presidente Arthur Lira aqui na Câmara foram fundamentais, tanto para reconhecer o resultado das eleições, mas também para firmar uma posição contrária a qualquer tipo de golpe.
17: O presidente da Câmara, Hugo Mota, foi na mesma linha.
20: Não temos dúvida do seu preparo técnico e político para representar o Senado Federal naquela Corte de Contas, fazendo votos que ele possa, assim como em sua passagem pelo Congresso Nacional, ter o mesmo compromisso com a sociedade brasileira, com o Congresso Nacional.
17: O Tribunal de Contas da União é o órgão encarregado de fazer o controle externo dos gastos públicos. Ele auxilia o Congresso a fiscalizar o orçamento, analisa a regularidade das contas públicas e tem o poder de multar gestores, mandar devolver dinheiro e declarar inelegíveis os responsáveis por irregularidades. Da Rádio Câmara de Brasília, com informações de Antônio Vital, Ana Raquel Macedo.
15: Justiça. Chico Alencar, do PSOL do Rio de Janeiro, defende o fim do sigilo das investigações sobre o Banco Master. O deputado considera que a divulgação das informações é necessária para esclarecer possíveis relações do banco com integrantes do Judiciário, do Congresso Nacional e do Poder Executivo.
16: Chico Alencar elogia a atuação da Polícia Federal na apuração do caso. Na opinião do parlamentar, o acesso integral às informações pode evitar vazamentos parciais e permitir a identificação de eventuais responsabilidades.
15: Merlong Solano, do PT do Piauí, defende uma investigação ampla sobre as denúncias envolvendo o Banco Master. Ele pede que sejam esclarecidos os fatos relacionados às instituições financeiras e aos recursos públicos mencionados no caso.
16: Merlong Solano diz que é preciso garantir transparência nas apurações, com a responsabilização dos envolvidos, independentemente do cargo que ocupem. Segundo ele, a investigação é importante para preservar a credibilidade do sistema financeiro e das instituições brasileiras.
15: Rodrigo Dazaeli, do PL de Mato Grosso, defende o impeachment do ministro do STF, Alexandre de Moraes, após novos relatórios da Polícia Federal. Para o deputado, os indícios de irregularidades e conflitos de interesse exigem o afastamento imediato do magistrado.
16: Rodrigo Dazaeli também acusa o governo federal de tentar abafar as denúncias para proteger membros do STF. O parlamentar considera que a abertura do processo de impeachment é fundamental para dar uma resposta de transparência à sociedade.
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15: Previdência. A Câmara aprovou um projeto que dobra o período de atividades civis que PMs e bombeiros militares podem usar para ter direito à aposentadoria. O repórter Antônio Vital.

0: terem sido desempenhados em atividades civis. De acordo com o autor da proposta, deputado Capitão Augusto, do PL de São Paulo, reduzir de 30 para 25 anos o tempo de exercício de atividade de natureza militar e, ao mesmo tempo, permitir o aproveitamento de 10 anos de tempo civil equipara os militares aos policiais federais. O projeto também garante igualdade de acesso entre homens e mulheres e veda restrições ou reservas de vagas sem justificativa técnica. O texto final aprovado foi apresentado pelo relator, deputado Cabo Gilberto Silva, do PL da Paraíba.
1: São 35 anos hoje que o policial trabalha, igual a qualquer um. É doença mental, é a questão da saúde. Então é importante todos vocês entenderem a magnitude desse projeto. O Estado não vai perder nada, que estamos tentando resolver o básico para que possamos avançar. Para que possamos avançar no combate ao crime organizado, nas facções criminosas.
0: O projeto também altera outras regras militares. As progressões de posto por merecimento, por exemplo, terão que ter critérios universais com prioridade para o mérito pessoal e para os militares mais antigos. O projeto que amplia de 5 para 10 anos o tempo de serviço em atividades civis que policiais e bombeiros militares podem averbar para fins de aposentadoria seguiu para análise do Senado. Da Rádio Câmara de Brasília, Antônio Vital.
2: Trabalho. Benedita da Silva, do PT do Rio de Janeiro, defende o fim da escala 6x1 como forma de ampliar o tempo de descanso dos trabalhadores. Ela avalia que a mudança vai melhorar a saúde e a convivência familiar, com reflexos positivos também na produtividade.
3: Benedita da Silva pede que o Senado avance na análise das propostas sobre a redução da jornada de trabalho semanal. Segundo o parlamentar, a maior quantidade de tempo livre também beneficia quem precisa voltar mais cedo para casa ou conciliar o emprego com outras atividades.
2: Bom, Gás, do PT do Rio Grande do Sul, pede o fim da escala 6x1 e a redução da jornada de trabalho de 44 para 40 horas semanais, sem redução de salário. De acordo com o deputado, a mudança vai garantir 2 dias de descanso aos trabalhadores.
3: O parlamentar alega que a redução da jornada vai permitir mais tempo para convivência com a família, estudos, lazer e outras atividades. Bom, Gás também lembra que a Câmara já aprovou a redução para 40 horas e solicita a análise da proposta pelo Senado.
2: Glauber Braga, do PSOL do Rio de Janeiro, apoia o fim da escala de trabalho 6x1, que está prevista para ser analisada pelo Senado. O deputado diz que a mudança tem amplo apoio da população e pode melhorar as condições de trabalho.
3: Glauber Braga também defende a redução da jornada para 40 horas semanais, sem diminuição dos salários. Na visão do parlamentar, a medida garante mais tempo para descanso, convivência familiar e cuidados com a saúde.
2: De acordo com Orlando Silva, do PCdoB de São Paulo, o fim da escala 6x1 é uma conquista viabilizada pela mobilização popular e pelo engajamento do governo. O deputado argumenta que a redução da jornada gera novos postos de trabalho e garante mais qualidade de vida.
3: Segundo Orlando Silva, a medida contrapõe retrocessos trabalhistas vistos em governos liberais e reformas anteriores no Brasil. Para ele, o avanço dessa pauta fortalece a proteção da classe trabalhadora e sinaliza a necessidade de proteger os direitos e a justiça do trabalho.
4: Economia.
2: Adriana Ventura, do Novo de São Paulo, repercute críticas sobre a medida provisória que zera o imposto em compras internacionais de até $50. Ela afirma que a norma cria tratamento desigual porque o comércio brasileiro continua pagando tributos sobre mercadorias semelhantes.
3: Adriana Ventura ressalta que as entidades empresariais defendem a extensão do benefício a produtos equivalentes vendidos pelo comércio nacional, caso a isenção seja mantida. O documento alerta que a diferença de tributação prejudica principalmente os pequenos varejistas.
2: Para Luiz Carlos Raul, do Podemos do Paraná, os 18 anos de governos do PT representam um fracasso socioeconômico para o país. O deputado argumenta que os indicadores de habitação e educação pioraram no período.
3: Luiz Carlos Raul também destaca o aumento da população em situação de rua e a dependência de programas de transferência de renda. Na avaliação do parlamentar, a gestão atual falhou na criação de empregos e na autonomia dos trabalhadores.
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4: Educação.
2: A Câmara aprovou a inclusão de testes vocacionais no Enem e no Saeb. O repórter Antônio Vital acompanhou a votação.
0: Deputados e deputadas aprovaram um projeto que obriga o Instituto Nacional de Pesquisas Educacionais, ANIS,

0: Aloysio Teixeira, o INEP, a incluir testes vocacionais no Enem e no Saeb, o Sistema de Avaliação da Educação Básica. Os alunos que fizerem os dois exames não serão obrigados a responder as questões e o INEP terá que reservar um tempo extra para os candidatos que optarem por fazer os testes. O projeto foi apresentado pelo deputado Nicolas Ferreira, do PL de Minas Gerais, e recebeu parecer favorável do relator, deputado Mendonça Filho, do PL de Pernambuco. De acordo com a proposta, o teste será incluído nos cadernos da prova aplicada no terceiro ano do ensino médio. A justificativa é de que muitos jovens, especialmente os mais pobres, não dispõem de acesso a ferramentas de orientação vocacional, o que os deixa mais expostos a escolhas desinformadas. Entre as diretrizes previstas para a elaboração dos testes vocacionais estão a identificação das áreas de maior afinidade e das aptidões, além do mapeamento de possibilidades de empreendedorismo, de oportunidades profissionais, de cursos técnicos ou de cursos de graduação. Os resultados dos testes de aptidão deverão ser apresentados na forma de relatório e as regras deverão ser revistas no máximo a cada 2 anos, como maneira de atualizar o conteúdo e forma do teste. Para o relator Mendonça Filho, o projeto democratiza o acesso aos testes vocacionais. Já a deputada Soraya Santos, do PL do Rio de Janeiro, disse que é cada vez mais difícil para os jovens decidir que carreira vão seguir.
1: É um direito da criança você poder medir resultados. Então, quando a gente pega e propõe provas para medir o conhecimento, é absolutamente necessário. Segundo, a gente tem que pensar nos testes vocacionais, porque cada vez está mais difícil para os jovens, diante de tanta divisão através das formações, você saber exatamente o que você quer.
0: O projeto que obriga o INEP a incluir testes vocacionais no Enem e no Saeb seguiu para análise do Senado. Da Rádio Câmara de Brasília, Antônio Vital.
2: Agricultura. Luiz Couto, do PT da Paraíba, defende o fortalecimento da agricultura familiar como parte da soberania alimentar do país. O congressista ressalta que o acesso à água como política de segurança hídrica permite que produtores do Nordeste mantenham a produção de alimentos.
3: Luiz Couto reivindica mais investimentos em pesquisa e assistência técnica para apoiar quem vive da terra. O parlamentar também considera necessárias políticas permanentes de convivência com o semiárido, com infraestrutura para facilitar o escoamento da produção.
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2: Saúde. A Câmara aprovou um projeto que prevê multa de até R$500 mil para hospitais privados mal avaliados. O repórter Marcelo Lascher explica a proposta.
5: O plenário da Câmara aprovou o projeto apresentado pelo ex-senador e hoje ministro do Supremo Tribunal Federal, Flávio Dino, que prevê mecanismos de avaliação de hospitais e serviços de saúde privados. A proposta cria o Programa de Avaliação dos Serviços de Saúde, com a previsão de multas que variam de R$5 mil até R$500 mil para instituições privadas que não seguirem determinados padrões de qualidade. De acordo com o projeto, esses padrões de qualidade devem ser definidos pela Agência Nacional de Vigilância Sanitária, a Anvisa. Para isso, serão levados em conta quesitos como a garantia de segurança do paciente, a oferta de atendimento de emergência e o cumprimento de normas da Agência Nacional de Saúde Suplementar, a ANS. Na Câmara, o relator, deputado Márcio Gerri, do PCdoB do Maranhão, deu parecer favorável à proposta já aprovada pelo Senado. Segundo ele, o projeto fortalece os sistemas de fiscalização e avaliação de unidades de saúde já existentes e contribui para o aumento da qualidade de assistência prestada à população. O projeto foi criticado pelo deputado Adriano Ventura, do Novo de São Paulo, que apontou intromissão estatal na iniciativa privada.
6: Aqui, intervenção direta, intervenção estatal sobre o sistema privado de saúde. Privado. Tem multas altíssimas nesse projeto, que até 500 mil reais. A gente está falando de rede de hospitais privados, laboratórios, consultórios, talvez médicos, clínicas privadas. E assim, simplesmente colocando multas, sanções.
5: O autor da proposta, Flávio Dino, perdeu um filho de 13 anos em 2012 após ser atendido em um hospital particular de Brasília. A justiça considerou que houve falhas e condenou o hospital a pagar uma indenização de R$1.200.000. O caso foi lembrado durante a votação. Para a deputada Maria do Rosário, do PT do Rio Grande do Sul, é dever do Estado fiscalizar os serviços de saúde, inclusive os privados.
7: Porque ainda que seja a iniciativa privada a prestar o serviço de saúde, a qualidade, a segurança na assistência à saúde, mediante o estabelecimento de padrões nacionais, avaliação de serviços, divulgação de resultados e ampliação da transparência e controle sobre a qualidade deste atendimento, tem que ser assegurada pelo Estado.
5: O projeto que prevê mecanismos de avaliação de hospitais e serviços de saúde privados seguiu para a sanção presidencial e já pode virar lei. Da Rádio Câmara de Brasília, com informações de Antônio Vital, Marcelo Larcher.
2: 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Direitos Humanos.
3: Soraya Santos, do PL do Rio de Janeiro, denuncia que a coleta de material para o exame toxicológico de motoristas tem gerado abusos e violência institucional contra as mulheres. A deputada relata casos em que trabalhadoras tiveram partes do cabelo raspadas para a realização do teste.
8: Soraya Santos reforça que a legislação exige apenas a retirada de poucos fios e que o descumprimento das normas fere a dignidade das motoristas. A parlamentar anuncia que a Procuradoria da Mulher vai acionar a justiça e pedir a punição dos órgãos responsáveis pelos excessos. Homenagem.
3: André Figueiredo, do PDT do Ceará, homenageia o ex-ministro do Trabalho, Manuel Dias, que morreu aos 88 anos no dia 22 de agosto. O deputado destaca a trajetória do advogado e político catarinense e sua atuação em defesa da educação em tempo integral e da democracia.
2: Termina agora o Jornal Câmara dos Deputados, produzido pela Rádio Câmara, com trabalhos técnicos de Everson Urani e apresentação de Márcio Aquiles Sardi e José Carlos Andrade. Uma ótima noite para você.
3: A Voz do Brasil volta amanhã. Boa noite.
2: 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Boa noite.

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5: E aí, cheguei! Tá começando mais um programa Revirando o Baú aqui pela sua melhor rádio. Eu sou Bia Ipsen, é um prazer, viu, ter a sua companhia aí do outro lado, conferindo comigo aqui só o melhor do flashback dos anos 80, 90 e 2000 no segmento pop e pop rock. E hoje, quarta-feira, meio de semana, e pra começar muito bem, bora de flashback!
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4: Já estamos de volta com o nosso segundo bloco do Revirando o Baú, onde aqui nós reviramos muito baú para trazer para você só as melhores músicas aí do passado. E agora vamos com mais uma.
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1: Fechando o nosso segundo bloco de hoje, quarta-feira.
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1: Já estamos de volta com o nosso último bloco do Revirando o Baú desta quarta-feira. E aí, tá curtindo? Espero que sim, né? Tenho certeza que hoje você ouviu uma música aqui e falou: nossa, não acredito que eu tô ouvindo essa música por aqui hoje. Pois é, aqui no Revirando o Baú, como o nome já diz, a gente ouve só as clássicas aí, só as melhores do passado. E agora vamos com mais uma.
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1: Fechando o Revirando o Baú desta quarta-feira, só com musicão pra você. Agora o B.A.Y. vou indo nessa. Muito obrigada mais uma vez pela sua companhia, pela sua audiência. E a gente se encontra por aqui, tá bom? Beijo, fica com Deus, aquele abraço. Tchau, tchau.
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1: Edson Hudson, Júlio Torres. Bora com mais, você.
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Meus amigos, se nesse momento algum de vocês me perguntasse onde estão os meus passos, eu não saberia dizer. 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

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Mas hoje, meu senhor, me bateu uma coisa esquisita e eu me pus a matutar. Nós pede, mas nós nunca pergunta como é que o senhor tá, se tá triste, se o senhor tá contente, se precisa de alguma coisa que a gente possa ajudar. E por esse esquecimento, o senhor tem que a desculpar. Oi, Deus, nós sempre pensa que o senhor não precisa de nada, mas talvez não seja assim. Talvez o senhor precisa de mim. Sim, o senhor precisa, sim. O senhor precisa da minha bondade, precisa da minha alegria, precisa da minha caridade nos trato com os meus irmãos. Nós somos o seu espelho, nós somos a sua criação. Nós não pode fazer feio nem ficar fazendo rodeio, nem desapontar o senhor, nem amargar o seu sonho, que foi um sonho de amor, quando esta terra todinha o senhor criou. Oi, Deus, eu prometo que vou rezar de outro jeito. Vou parar com essa pedição de trocar milagre por tostão. Talvez eu até peça uma graça, mas antes eu vou ver direitinho o que é que eu andei fazendo de bom. E se nada de bom eu encontrar, eu muito vou me envergonhar e ainda vou te pedir perdão. Escutou, Deus? Então, até a próxima oração. Em nome do Pai, do Filho e do Espírito Santo. Amém. Oi, Deus, fica com Deus, viu?

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1: De quinta-feira, 3 de setembro de 2026. 5:05. Sertanejo bom demais, chegando no seu rádio pra Taquaritinga e toda a região. Haja coração na sua 93,7. Bom dia, minha gente bonita, minha gente amável. Bom dia do Gaúcho, vai pra Taquaritinga e toda a região. Tio Oscar já se encontra.
2: E é mesmo, né?
1: Já vamos ajeitar aquele café, né? Tio Oscar, organiza pra nós. Bom dia, Marilinha.
3: Bom dia, tio Gaúcho.
1: Bom dia, manhã de quinta-feira já, tio Oscar. Manhã de quinta-feira.
2: Bom dia.
1: Acordando Taquaritinga e toda a região. E a galera também aí, Maestro Oscar, a galera aí do leite, os leiteiros da madrugada. Bom dia pra vocês. Com a graça de Deus, o arquiteto dono do universo, pra mais um dia. Pode fazer barulho, Marilinha, pode fazer. Vamos acordar essa gente. Mais um dia que Deus nos entrega com muito amor, com muito carinho, com muita saúde, meu povão. Bom dia para as amigas dona de casa, meu patrão, chefe de família, que está saindo para o trabalho, voltando do trabalho, os amigos vigilantes, os padeiros das padarias. Bom dia para os cuidadores, as cuidadoras, os leiteiros da madrugada.
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1: Os amigos caminhoneiros que de joelho dobrado, a galera do busão. Para-brisa o nosso destino, minha gente, mais um dia. Bom dia. 5:07.
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1: Todos os dias tem Deus pra mais um dia, uma manhã gostosa de quinta-feira. Maestros, aqui do lado de cá, já vamos prosear com o vovão.
5: Bom dia, Gaúcho.
1: Bom dia.
5: Bom dia, Soscar. Seu João Jardim de Salvação. Tocar essa música, Casa do Mané Pedro.
1: Na casa do Mané Pedro.
5: Quinta-feira, aniversário. Fala, Gaúcho. Um abraço. Bom dia.
1: Bom dia.
4: Você faz.
1: Pega na tuia, tio Oscar. É um chavisco, rapaz. Desceu da tuia. Meu Deus.
4: Bom dia.
1: Seu Benício, dona Josefina em Havaí. Bom dia. Um abraço, bom dia também lá pra dona Mercedes, na Nova América. Dona Mercedes, prepara aquele café, aquele pão caseiro, dona Mercedes. Bom dia lá pro Joãozinho Capataz também, Maestro Oscar, aí 5:08.
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1: Fogão lá em Baté, bom dia pra você também, Gatira. Toca pra nós um madão aí. Chuva na serra, ajeitando aquele café pra dona Diana. Ô, barbaridade. Olha aí, Maria.

0: chama, maestro, vai.
1: Bom dia.
0: A galera que vai pro Bucha do Palito Doce também, maestro Oscar aí, bom dia.

0: Cada dia, sabe?
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0: E ao acordarem mais um dia, os leiteiros da madrugada, seu Toninho Gilbertone gosta demais da programação.
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0: Zeratão, vai, um abraço pra você lá na minha querida Bariri.
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0: Zaniboni, bom dia. O Naim da Guaretinga, os leiteiros do bairro do Quadro, São Lourenço Turfo e toda a região. Bom dia a cada um de vocês.
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0: 5:09, eu vou de modão. Bom dia.
2: Bom dia, Gaúcho. O Dimitri tá. O Gaúcho, eu vou pedir uma música.
0: Vambora.
2: Com Barreirito, Horas Eternas.
0: Certo.
2: Eu vou oferecer principalmente minha esposa Maria Tassi, é, pelo seu aniversário hoje. Um abraço e muitos anos de vida para ela.
0: Oh,
2: yeah. E eu vou oferecer para todos os ouvintes, para vocês da rádio. Falou, Gaúcho. Sim. Bom dia, obrigado.
0: Vai ter algum come se bebe, Zora Aparecida Tassi. Ai, a tia Oscar, aniversário da dona. Ai, meu Deus do céu. Ai, por isso que eu vi ela para a cidade ontem com aquela correria, aquele monte de cachaiada.
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0: Isso, muita saúde pra senhora, dona Aparecida.
1: Bom dia, ô pai.
0: Ele tava na fila do açougue, seu Aparecida, também. É, vai ter umas picanhas, vai ter alguma coisa lá, vai ter.
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0: É certeza, seu Oscar, que vem convite.
4: E é mesmo, né?
0: Gente do céu.
1: Bom dia, bom dia.
0: Bom demais, minha gente. Muita saúde, dona Aparecida, dos familiares, dos amigos. Bom dia, minha gente.
1: Bom dia, irmão.
0: Na casa de Mané Pedro.
1: Bom dia.
0: Foi numa festa de São João. Eu cantei moda de viola, cateretê, lá do meu sertão. Toada paraguaiana. Dessas que mexe com o coração.

0: Calo índio canta, minha gente. Ô, Benzão, fecha a porteira, Benzão, vai. Cuidado do rádio aí, Benzão. É o chavisco. Vai descer na tua aí, rapaz do céu. Esse gato tá brabo, velho. O Isso na Santa Regina, por lá de rádio ligado. Dona Marlita, bem antenado com a gente. Falcão e família. Um abraço, bom dia, vai lá pro meu amigo Lia, lá na Marapuã, mantenado com a gente, o Bentão na Marapuã, o Tatuzinho, pega descendo, Tatuzinho, subindo na contramão, vambora.
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0: Um abraço lá pro Tim também, já tá de joelho dobrado, Tim, um abraço pra você, parceiro, vai firme na traia, vambora, bom dia, Lucão.
2: Bom dia, meu amigo,
0: tá rançoso, tá rançoso, tá rançoso, tá serenado. 5h19, minha gente, 5h19, a Regiane Cardoso também já de joelho dobrado, antenado com a gente na Catanduva, cidade feitiço. Bom dia, Regiane.
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0: Ajeita tu e a Márcio, o pavão quer prosear nessa manhã gostosa, é quinta-feira, minha gente, chegando quase o fim de semana, tio. Bom dia lá pro velho Bid na Guariroba, o Lebre, o velho Lebre também, lá pro velho Tinho, os meninos lá de Guariroba, meu Deus. Segura, Xavi, que só cai com esse gato vai aprontar. Ai, ai, ai, do lado de cá, bom dia.
3: Bom dia, Galo, chamo de Cândido Rodrigues, você toca no Distância Danada.
0: Distância?
3: Como ligando o vídeo também, cara, agora. Preço pro Lugar, preço pro Bertolo, preço pro Velho da Máquina, preço pro Zica da Coral.
0: Certo.
3: Preço pro Birim Motorista, preço pro Zé Monteiro, preço pro Paçoca Sorgador.
0: Paçoca?
3: Pro Traxa Nutricista. Falou? O programa pra você deixou de fazer uma partida, velho. Foi da hora.
0: Bom dia lá pro Marquinho do Coqueiro também, lá na minha querida Novo Horizonte. Marquinho, bom dia por lá. Dona Edmé já fez o café, Dona Edmé. Pega os bardes de água, viu? Pega os bardes de água, olha. Cuidado com o chavisca, hein? Moé o chavisca e fica bravo. Ai, ai, ai, os três potes, Marquinho, já acordou aí já, olha aí, Marquinho, pra nós aí, Marcão Funileiro também lá na Bia Crenda do Horizonte, bom dia, lá pro Tombinho também, abração também, sou os caras pra toda a galera que vai acordando com a gente aí, o Furacão em Taquaritinga, Pedrinho da Costa, velho, ajeitando o teado, o Evandro Sala também na Bom Tiago, já ajeitando o cafezão por lá, o Evandro Sala também, o Tadeu Sala. Titio Faria tá dormindo ainda, seus caras. Só acorda depois das oito. Pelo amor de Deus, organiza, seus caras. Do lado de cá, vambora aqui. Bom dia.
4: Bom dia, Gaúcho. Que é o Robertinho da Agulha. O Gaúcho, toca a Igrejinha da Serra pra nós. Quero oferecer pros meus dois filhos, pro meu tio Duda, minha tia Cinda, pro seu Loca, Dona Genil, pro seu Dita, Dona Marlene, pro seu Luiz Doce, pro Galego, pro Bassolinho, pro seu Geraldo, pro seu Chico, pro Zé Londrina, pra Mara, pra Neia, pra Marta.
0: Certo.
4: A todos os seus ouvintes. Oxe, um abraço, fica com Deus.
0: Bom dia, bom dia. Bom dia pro Marquinho também lá na Mirassol do Oeste, acordando por lá também. É o carro do ovo, Marquinho, velho. Vambora.
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0: 5h21, seu expedito é donativo. Fala na boa sorte, da Itajubi. É o povão que vai acordando com a gente também. Baixinho lá na barrinha também, antenado com a gente. Barrinha. Ô, baixinho, velho. Um abraço pra você, bom dia. O velho burrão também já enrolou o paeirão lá, velho burrão. Já ajeitou aquele cafezão, radião ligado, pendurado no varandão, parceiro velho, fartura, riqueza de vida, meu povão.
1: Viaja.
0: O velhazinho também lá na Matão, também já tá por lá também, já enrolou o paeirão, velho, já ajeitou o teatro, já fez o galo, já encheu a moringa, vambora, parceiro, vamos pro pega. O tio Mortari também, abração lá, tchão, pessoal do supermercado Mortari lá, o tchão já acorda cedo, o tchão já vai pro pega cedo, já vai agarrado, unhado, cedo, velho. Um abraço lá pro Fio também, lá pra Val também, que acorda cedo também, vai lá pro supermercado Mortari também, um abração lá pro Luri, lá, a loja do Jacaré Luri, vamos acordar Luri, organiza, vamos pega, minha gente, vamos diluir a semana, é 3 de setembro ainda, o Mazinho nos na corda, Dona Angélica, dá um cutucão nele.
1: Oi, viu?
0: Chapéu Preto, vamos prosear, Chapéu Preto lá de cá, bom dia.
5: Bom dia, Deus.
0: Bom dia.
5: Gostaria de ouvir com o João Mineiro e Marciano, Caminhão é assim, ofereço pra todos vocês.
0: Certo.
5: Pra quem estiver ouvindo. Estou um pouco ausente porque, como eu sou cuidadora, estou cuidando da senhora em estado paliativo e fica à noite, não tem como. Mas hoje eu resolvi pedir uma música. Estou ouvindo a rádio, sim, tá? Um bom dia.
0: Um abraço para as cuidadoras, que Deus abençoe a paz e dê muita paciência para vocês.
1: Meu Deus.
0: Hora certa, minha gente, 5h23, informa o relógio da máquina sonora. Os artistas do circo já vai acordando, o maestro. O Tião lá na Monte Arte toca pra nós um César e Paulinho, o feijão e a flor, modão é chique demais. A flor e o feijão é um nome da moda, velho.

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1: Pega na tuia, tio Oscar, pega na tuia, já achei. Ó a viola, como é que chora, minha gente, ó.
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1: Julião vai acordando também lá na Monte Azul. Julião, leiteiro da madrugada, antenado com a gente. Os artistas que a pouco começam a projear. Santa madrugada.
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1: Hora certa. Vamos levantar, minha gente, vamos acordar. Vamos pro Piega, a galera que vai pra Apanha do Limão aí, vai pra Apanha da Lira também. Bom dia lá pro a turma do Peitinho lá do ônibus também, antenado com a gente. A turma dos Miliquim também, seus caras. 39 perua, levando pianzada. Fartura. É uma riqueza de vida. Raja coração, ajeita o teado, tio Oscar. 5:24, chama o Barreirito, Maestro Oscar, chama o Barreirito. Hora se eterna. É muita paixão no peito, sabe, meu povão. Jair Castanhari, bom dia. Bom dia, dona Cida do Posto Tropical, frentista por lá. Bernardo, bom dia.

0: Galo Índio canta, minha gente. 5 horas e 32 minutos, Igrejinha da Serra, Dudu Cabaixo Dalvão. O Dinda Troiano já vai acordando por lá também, de errado ligado, antenado com a gente, amanhã só os caras ajeita, haja coração. Marcão Funeiro já fez o café lá, Marcão. Ai, amanhã já é sexta. Ai, o fígado velho já começa com aquele. Ai, ai, ai.
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0: O cara do Guiche, abraço lá. O cara do Guiche, Araraquara, também já tá de errado ligado. Dona Leonice, a dona Nordestina. Faz um cafezão bem, bem forte aí, dona. É, Cardão velho, bom dia. O Trinca também, Araraquara e Américo Brasilense, antenado com a gente também, o menino de Araraquara, o Magrão de Araraquara, todo o vão, 5 horas e 33 minutos mais. 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Organiza, vambora. Leizinho Espada na Americana, antenado com a gente, Leizinho. Pega o café de Oscar na Chico Nadar, isso é quebrado, hein? O Nardo e a dona Lucinete lá na Jurupema, antenado com a gente, o Lebonzinho. Vamos levantar, minha gente. O Bentivi canta no galho do Jacarandá, meu povo. Quero ver, quero ver. Baitão já tá acordado, Baitão radiador, se vai, Oscar. Baitão já acordou, já fez o belezinho. Baitão, Baitão, o padeiro tá passando aí, viu, Baitão? Tá chegando aí. Tá na curva da igreja aí, organiza. É pão de torresmo hoje. A inauguração, quando é que vai ser a inauguração lá? Carneiro, você vai dar carneiro? Rapaz! O quê? 38 quilos de carneiro na inauguração do prédio novo? Nossa! Um abraço pro Túlio, Tulhão, lá do ar-condicionado, que não faz quase nada, mas tá bom, né, pai? Então, um abraço, bom dia pra ele.
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0: Daniel Ferreira também, um abraço, Daniel. Obrigado de coração, tirando leite também lá na Santa Mônica. Seu Bora Dora Vilma, 5h36. Pega o bolo de café, Marilinha, pra nós. Ajeita, ai, ai, ai.
3: Peraí que eu vou ver, peraí, tio.
0: Tá bom, eu vou aqui lá de cá. Bom dia.
4: Bom dia, gaúcho. Aqui é o Zé Rosa de Piranhi, gaúcho. O homem mais bonito de Piranhi, gaúcho.
0: Sensacional.
4: Gaúcho, hoje é véspera, hein?
0: Hoje é véspera de sexta.
4: Gaúcho, mano. O poder do Criador pra nós aí.
0: Pode pedir mesmo pra Deus.
4: Manda lá pro André, lá de Fernando Preste, a esposa dele, familiares. E pro Bota.
0: Bota.
4: O seu Oscar mal acabado.
0: Carma.
4: O Conga.
0: O Conga?
4: O Devanir.
0: Nossa.
4: As Margaridas.
0: As Margaridas.
4: Oi.
0: Oi.
4: O Cachoeira.
0: Cachoeira.
4: Olha, te abraço, Gaúcho. Bom serviço.
0: Obrigado.
4: Tchau, obrigado.
0: Tchau, vai, toma um café amargo, vai, pra ver se melhora também. Só um sinal pra grande. Agora o velho cachoeiro não tá falando mais. Ô, tchê. Será que aconteceu essas coisas?
3: Ah, coitado.
0: Vem aí, pega o café, amarelinho. Já no entardecer. Toca pra nós aqui o Madão, a Sementinha, mas nem fala o nome, né, quem que é aqui, né, seus caras. Isso é uma desfeita danada da gente, meu Deus. Parada olhar. Do lado de cá, bom dia, minha gente.
5: Bom dia, Gaúcho, tudo bem? Nauro, Jaboticabá. Gaúcho.
0: Oi.
5: Você tem com o peão, Carreiro e Zé Paulo aí, a porta do mundo.
0: Porta do
5: abraço, mundo. Gaúcho. Todos os dias tem Deus. Vamos para mais um
0: com
5: dia
0: certeza.
5: De trabalho.
0: Com certeza. Vamos embora,
5: minha Deus gente. Deus do comando.
0: Com certeza. Um abraço para você, Gaiteiro. Japonês e o Jaboticabá também de rádio ligado. Vamos embora, cheirosinho. Abraço para você comigo. Eu de cá, você de lá. Vamos.
6: Bom dia, Gaúcho.
0: Oi.
6: Bom dia.
0: Bom dia.
6: É o cheiroso.
0: Oi.
6: O Gaúcho.
0: Nossa.
6: Manda para nós hoje.
0: É artista?
6: Pé na estrada, fazendo um favor.
0: Pé na estrada.
6: Quero mandar para toda a minha família, especialmente para minha mulher, para o meu filho Eduardo, para o Cheirosinho, para minha nora Lorena, para o Calde Dobrada, para todos os ouvintes Dobrada, para o Paulinho de Supermercado, todos os funcionários dele, para o Sebastião da loja Belantani e os familiares. Vai pro Ardemar da Baia, pra Clarice, pro Falcai, pra todos os ouvintes de Santa Ernestina e região.
0: Certo. Pra mais?
6: Todo o ouvinte da Canal.
0: Quero ver, quero ver.
6: Tchau, tchau, obrigado. É o Cheiroso.
0: Um abraço, Cheiroso. Ua!
7: Existe um pedaço.
0: 5h39, minha gente. Vamos levantar, meu povo. Marquinho do Coqueiro, vamos pular, Marquinho, aqui, um abraço, mas manda uma moda aqui pra nós, aqui pro Adriano, que está lá em Portugal. Ele tá te ouvindo, Gaúcho, é a Judite de Araraquara, o Adriano tá sempre antenado com a gente mesmo, Judite. Obrigado de coração pelo carinho, todo o povo da Morada do Sol aí, antenado com a gente, a Zira manda um madão pra ele lá. Ajeita o teado aqui, bom dia.
8: Alô, Gaúchão, bom dia, que é o Tiquinho, nosso esposo tropical. Ô, Gaúcho, gostaria de pedir uma música, hein? Oi. Planeta Azul. Planeta quero oferecer Azul. Também pro Pedro, lá de Urupema, pro Samuel Motorista, pro Luiz da Papelaria, e pra todos aí que estão vindo. Dona Cia, falou um pouco com você.
9: Gaúcho, bom dia. Oi. Tudo bem, Gaúcho?
0: Oi, caiu,
9: tá
0: aí.
9: Tudo na paz?
0: Olha.
9: Então tá, meu filho. Gaúcho,
0: oi.
9: Manda um abraço bem forte mesmo para Dona Maria Tasso, seu Demir, para Dona Cida do Salgado, para Dona Josefina, para tua mãezinha e seu filho querido, Gaúcho.
0: Muito obrigado.
9: Para o Miguelzinho, para a Nega de Fernandópolis, para o Sandro Santana, para o Chapéu Preto, para o seu Barriga, para o Velho Cachoeira e o filho dele, o Paulinho.
0: Paulinho?
9: Oi, tchê.
0: Nossa!
9: E seu Duda de Agulha com a Dona Lucinda, dá um abração neles também, Gaúcho, pro Geraldinho Benzedor. Nossa, Gaúcho, esse Geraldinho é uma pessoa especial, eu vou querer conhecer ele,
0: vamos,
9: tá?
0: Vamos lá,
9: pro Bernardo,
0: fazer uma caravana pra nós lá conhecer
9: e o pra você, né, meu filho, que Deus te abençoa muito, muito, muito, viu?
0: Certo.
9: Pro povão de Taquaritinga, pro povão da Vila São Sebastião, pros pedreiros, pros borracheiros e pro povo do sítio.
0: Mas olha.
9: Ah, Gaúcho. E pra todo mundo que gosta de nós.
0: Muito obrigado.
9: Fica com Deus, viu, Gaúcho?
0: Um abraço.
9: Um abração, viu? Tchau.
0: Dona Cida. 5h41, até o Zé Lucente disse que vai conhecer o Gerardinho, Zé.
10: Eu quero ir.
0: Você vai também?
10: Eu vou.
0: Não, vai de caravana.
10: Caravana?
0: Caravana.
10: Eu tô dentro.
0: 8 cilindros.
10: Ave Maria.
0: Tem informação, Zé, hoje?
10: Bom, tem bastante. Tem informação. Só ligado, viu?
0: Você já vai, já pega já?
10: Tô saindo agora.
0: Já vai, o GPS?
10: Já tô indo.
0: Então vai, bom
10: abraço,
0: dia, Zé.
10: Vamos tomar café lá agora.
0: Vamos tomar um café, Zé, vai lá. Ah, já coração. Aqui, maestro Oscar Ajeita o Teado. Vai de caravana lá ver o Gerardinho lá, só que agora, vai, a 8 cilindros, eu quero ver pra abastecer esse trem santo.
11: Gente do céu!
0: Pra galera de joelho dobrado, nossa estrada da vida, são 5h42. Chavista tá querendo descer da tua, é, Soscar. Vamos tocar modão aí, dá um tapinha na vitrola, Soscar. No varal da charrete, no carregador da saudade, do jeitão que você gosta, aquele modelão. Mais ou menos assim, joelho dobrado, atrás de um para-brisa, conta giro no 3000. A galera que acelera carregando-se o Brasil nas costas. Um zoom bem forte a vocês. Olho no retrovisor. Pé no acelerador. O rádio ligado.

0: Dá lá um índio, jogador, já, gente. Pardalzinho que não deve nada pra ninguém, já tá com o pezinho moiado, minha gente. Vai bezerrada arruminando, fecha a porteira, Saribone. Seu Toninho Gilbertone, fica bem de lado aí, que o coice é brabo, velho. É o rádio, ele é o... segura o rádio, Ezão. O paiozão, velho, cheio de moda pra vocês, 10 minutos, faltando pra 6 da manhã. O Alexandre já acordou, rapaz do céu. Lá de cá, bom dia.
1: Bom dia, Gaúchão.
0: Chique.
1: Ô, Gaúcho, oi. Toca aí o menino do sexto.
0: O menino
1: vai do minha
0: sexto.
1: Minha mãe, Ana Bertinho, meu irmão Tico, minha esposa Paula, meu filho Lucas, Bruno, Eduardo.
0: Quero ver.
1: Seu Paulo, do Cid Santa Mônica, dona Vilma.
0: Que beleza.
1: Minha tia Gércia, lá em Guariroba.
0: Chique.
1: Meu primo Henrique, lá em Monte Alto. Zé Lagoa.
0: Zé Lagoa.
1: Todo o pessoal que tá na escuta aí.
0: Olha.
1: O Lorival Fedor, o grande Fedor, amigo aí de Santo Antônio.
0: Meu Deus.
1: Forte abraço, Gaúcho.
0: Abraço, vambora. 10 minutos faltando pra daqui a pouco, minha gente. Do lado de cá, vambora. Quero ver mais. Vamos aí acordando, bom dia.
2: Alô, Gaúcho. Bom dia, tudo bem?
0: Bom dia.
2: Marcelo por cá, viu? Nós estamos na Castelo Branco aqui, rompendo a madrugada aqui na estrada aqui.
0: Acelera.
2: Escutando a programação.
0: Joelho dobrado.
2: Gostaria de pedir uma música aí, né? Do Monte Amaraí, Sonho de Caboclo, se tiver aí. Obrigado pelas palavras de ontem aí na programação. Me fez refletir essa correria aqui que a gente vive na estrada, correria do dia a dia. Não vale a pena não, viu? É correr atrás do vento.
0: É verdade.
2: Não vale a pena. O que vale a pena é viver o dia a dia aí devagar, desacelerar. Valeu, Gaúcho. Fica com Deus aí. Um bom dia pra todos.
0: Um abraço.
2: Obrigado.
0: Bom dia, minha gente.
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0: Abração lá pro Tony, lá da Embreta, quebreagem, antenado com a gente também, meu amigo Zé do Bolo, lá da Borracharia Zé do Bolo. Um abraço lá pro Maico, toda a galera por lá também. Vambora. Acordando Taquaritinga, região 552, é o sertanejo. E os artistas do circo vêm pra brosear. Bom dia.
4: Bom dia, bom dia, bom dia, Gaiteiro.
0: Oi,
4: Gaiteiro, eu boto para o SP, Laroba. Gaiteiro, eu mando um abraço lá pro Zé Rosa e Pirangi, né?
0: Zé Rosa?
4: É, mandar um abraço também pro Velho Cachoeiro, o Tchê.
0: O Tchê.
4: Manda um abraço pro Chapéu Preto, Quartinho, né?
0: Chapéu Preto.
4: É, também pro Ivel da Van, pro Coelho, um abraço também, né? Mandar um abraço pro você também,
0: muito Gaiteiro. Obrigado.
4: O seu Oscar, né? Um abraço também.
0: É,
4: um abraço para toda a população de Cândido Rodrigues, meus amigos e meus inimigos. Ô, Gaiteiro, vai trabalhar no Gudão, hein? Tchau, obrigado, meu amigo.
0: Abraço. Cidade de primeira, seu Oscar, organiza, rapaz.
5: E é mesmo, né?
0: Põe a segunda, já acabou a cidade.
5: Gente do céu.
0: Bem, tive que cantar no galho do Jacarandá, a gente informa a hora certa, 5h53.
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0: Velho Bentivi, já acordado também, velho Bentivi, um abraço. Ó, o Chapéu Preto tá na tuia já. Chapéu Preto, do lado de cá, minha gente aqui. Vambora aqui, depois nós escuta o Julião lá, vambora.
6: Oi, Gaúcho, bom dia.
0: Bom dia,
6: bom dia, seu Oscar. Tudo bem?
0: Tudo bem.
6: Ô, Gaúcho, gostaria de ouvir uma música. Mato Grosso e Matias.
0: Quero ver.
6: Enquanto o sol brilhar.
0: Mandar uma chique demais.
6: Eu ofereço meu esposo Luiz, minha família toda. E para todos que gostarem da música,
0: certo.
6: Tá bom? E todos os dias tem Deus, né, Gaúcho?
0: Com certeza.
6: Bom dia a todos.
0: Bom dia. Acordar todos os dias. Colocar os pés no chão e abrir os olhos. Viver essa vida intensamente um dia após o outro. Sair do automático, sim, mas não acelerar tanto. O contagiro tem que estar no 3 mil, minha gente. O joelho dobrado, para abrir seu nosso destino.
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0: 5h54.
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5 minutos faltando para 6 da manhã, cancela, abre mais sosca, toca o madão pra esse bovão, preparando aquele café forte, fogão de lenha aceso, o cabocão sertanejo no fundão lá das querências, mais sosca no fundão da grota, adião ligado, fogão de lenha aceso, paredão enfumaçado, carne de bicho mateiro pendurado, parceiro velho, raja coração, a saudade começa a corcoviar no chaminé, é a distância danada e a saudade de alguém. O matutão acende o paeiro lá no fundão da grota. O ratão tocando o madão de viola. 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Oi, saudade de alguém, mas eu não sei se hoje ela vem. 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
1: Bom dia, minha gente, manhã de quinta-feira, 3 de setembro de 2026, 6 horas, 1 minuto. Hora santa, hora sagrada da gente pararmos o instante, retirar o chapéu, deixar o paeiro de lado. E somente te agradecer, arquiteto e chefe da nação, nosso capataz, Senhor Jesus Cristo, por esse lindo dia maravilhoso que se inicia. E às vezes a gente corre tanto pela vida, sabe, minha gente? Esquecemos das flores à beira do caminho. As flores à beira do caminho que eu digo, representa nossa saúde, nossa família, nosso trabalho, sabe?

agradecer a Deus pelo abrir de olhos, colocar os pés no chão. Todos os dias tem Deus na nossa jornada, na nossa caminhada, sabe? E acordar em mais um dia é viver o show da vida que Ele nos entrega. Então diga: Senhor Jesus Cristo, a Tua graça me basta, Senhor. Que você tenha um lindo dia maravilhoso de quinta-feira, no seu trabalho, na sua empresa, onde quer que você esteja. Que Deus te abençoe, que Deus te guarde, te proteja. Todo livramento para você. Maravilhoso e espetacular dia de quinta-feira na sua alvorada sertaneja. Vivendo intensamente um dia após o outro. Obrigado, Deus. Dono do universo, dono do mundo, eu te agradeço, Pai. A Ti, Senhor Jesus Cristo, toda honra e toda glória pertencem a Ti. Muito obrigado, minha gente. Volto daqui a pouquinho no seu rádio.

É muito bom começar o dia falando com Deus na oração que fortalece a nossa fé. Em nome do Pai que me ama, em nome do Filho que sofreu comigo e do Espírito Santo que me ilumina. Obrigado, Senhor, por mais um dia que me concedeis a graça de abrir os olhos e viver. Acompanhai-me com vossa luz, com vosso amor. Dai-me força e resignação para suportar minhas dores e minhas dificuldades. Que eu saiba ser, acima de tudo, bom e compreensivo com as pessoas que vivem comigo. Livrai-me do desânimo, da impaciência e de todo mal, e que eu chegue ao fim deste dia fortalecido na fé, com o coração agradecido e cheio de paz.

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6: De bem com a vida no seu rádio, manhã de quinta-feira, 6h16. Já do lado de cá, o povo quer prossear, mas Oscar, acordando essa gente bonita, essa gente amável. Bom dia!
7: Bom dia, Gaiteiro.
6: Bom dia.
7: Julião de Monte Azul.
6: Olha.
7: Hoje vamos de terra tombada.
6: Nossa, corajoso, hein?
7: Essa chuvinha aqui deu pra tomar uma terra, fica bonita, hein?
6: Ai, ai, ai.
7: Mandar especialmente pro nosso amigo Carlão do Guincho, Gerardinho Benzedor, pessoal do Retiro aí, os brutos, essa madrugada fria aí, os caras tá trabalhando, os caminhoneiros, todo o pessoal que trabalha cedo aí, né? Mandar uma abençoada quinta-feira pra todos aí, com muita paz. Tchau, obrigado.
2: Ia mesmo, né?
6: Bora, bom dia.
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6: Bora, Luiz Gibertoni, prossiga comigo, Luiz. Hoje a dona Aparecida faz nível, parceiro, vai. Parabéns pra ela, muita saúde, muitas alegrias nesta manhã de quinta-feira, 3 de setembro. Bom dia.
8: Bom dia, Gaiteiro, Luiz Gibertoni. E aí, como é que tá?
6: Quero
8: tudo
6: ver.
8: Certo aí, meu irmão?
6: Quero ver.
8: Eu gostaria de pedir uma moda pra nós aí, o Amor de Primavera. Mandar pra minha prima Maria Tasso, que hoje está completando mais um ano de vida. Que Deus abençoe muito ela e toda a família. Pudimir Tasso, Terezinha Conso, todo o pessoal aí de Vila Negre. Tá bom, meu irmão? Grande abraço. Fica com Deus.
6: Tudo pra você, parceiro. Um abraço.
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6: Os parabéns lá pra dona Aparecida, seus caras. Pelo amor de Deus, hein? A gente. O café é pra nós, vai.
9: Parabéns pra você. Parabéns,
5: pai.
6: Acho que vai ter uns comes e bebes lá, seus caras. Vai acabar só na segunda-feira do feriado, meu Deus.
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6: 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Lá pras bandas da Americana. Quero ver, Chapéu Preto, quero ver. Bom dia.
1: É o Chapéu Preto, velho. Vou mandar um abraço aí pro Walter, que é o Rodrigo. Mandar lá pro Cachoeira, mandar lá pro Mineiro Aquário.
6: Certo.
1: Mandar pra Dona Cida do Posto Tropical.
6: Dona Cida.
1: Mandar um grande abraço pros seus caras aí.
6: Muito obrigado.
1: E vamos dar uma ajuda pra descarregar a caminhonete seus caras, gente. Todo mundo aí, os ouvintes. Oi. Tá no canal FM aí. É só passar na passarela ali, na Secap ali, pega um abacaxi, né? R$5, velho. Doce que nem um mel.
2: Ia
1: cada
2: mesmo,
1: um
2: né?
1: Pega um abacaxi aí.
6: Olha.
1: A gente junta os seus caras descarregar pra buscar outra, tá bom? Um grande abraço pra vocês aí. Se tiver uma moda aí, gaúcho, põe na ponta da agulha aí, viu? É, põe um do Tom Carreiro Pardinho aí. E qualquer música que tiver aí na ponta da agulha. Falou, gauchão. Tá, obrigado, Chapéu Preto, velho.
6: Outra pra você, vambora. Dona Alzira Pereira do bairro Secap, entrado com a gente, maestro. Dona Rosa Batioli, também o velho por lá, tirado, ligado, entrado com a gente, vambora. E Sura Casuta no Terreirão da Saudade, Ana Rosa, vem pra prosseguir aí, eu vou te mandando pra vocês, bom dia.
10: Bom dia, Gaúcho, bom dia, Soscar, aqui na hora, Francisco Romano. Eu queria pedir uma música, o Samba do Caminhoneiro. Ofereço, né, pro meu colega Pedro, né, que mora lá em Jurupema.
6: O Pedrinho.
10: Pra minha filha Alessandra, meu filho Alex, minha nora Cris, a minha prima Dinéia Laurita, e pra minha irmã Deutinho Maria, pra minha mãe Maria de Jesus, pra minha irmã Cícia Verônica, meu cunhado Bastião, minha colega, né, a Irene, que é enfermeira de Santa Casa, a Tata do Queijo, o Araújo, a Tatá, a Dona Cida, o Paquinha, a esposa dele, a Maria Domingo, o Criano, a Marina, pra todo mundo que estiver ouvindo e pra vocês. Dádia, tchau, obrigado, fica com Deus.
6: Um abraço, obrigado de coração, Ana Rosa. Quero ver, maestro, foto lá na Vila Esperança, treinado com a gente, o senhor Irineu também, bom dia. Do lado de cá, o áudio mais curtinho de Bem com a Vida.
11: Bom dia,
6: tudo a ver, nós e vocês. Mais uma manhã de rádio ligado, é o sertanejo bom demais. Ah, Croizão, velho, um abraço pra você na Catanduva também, tamo na escuta. É.

0: merecer.
1: Quero ver mais, quero ver. 6h23, minha gente, é o sertanejo bom demais, haja coração, a sua alvorada sertanejo, o Sersão da Monte Alto, de Ufaria, Reginaldo Fini, vai acordando essa gente bonita, essa gente amável, mas essa curva da igrejinha, manda ele babrosear, bom dia.
2: Bom dia, seus canos, acabado.
1: Oi, a ressaca.
2: Bom dia, Marilinha. Bom dia, Gaúcho. Bom dia aí pra todo mundo. Gaúcho.
1: Meu Deus.
2: Manda aí um modão pra nós aí que estiver na curva. Manda pra todo mundo do turbo aí, meus amigos do turbo. Manda lá na curva da igrejinha lá, o Cassinho, meu irmão, o Carlinho mora lá pertinho.
1: O Carlinho?
2: Tá ventando lá, rapaz.
1: Ventando?
2: Essa noite que ventou muito lá.
1: Ventou? Rapaz.
2: Não achou nem o caminho da porta.
1: Gente do céu.
2: Assombrado lá, Gaúcho.
1: Eu também acho.
2: Que bacana de lá, é assombrado.
1: É assombrado, hein? É assombrado. Eu sei.
2: Rapaz do céu.
1: Vê coisa lá, viu?
2: Manda aqui a turma do quadro aqui, beleza? Tô ouvindo a canal aqui, todo mundo aqui do quadro aqui, beleza, Gaúcho? E tem aí, não?
1: Tem,
2: abacaxizinho docinho, como mel, para comer com pinga. E os pés de borda caindo lá, hein, Gaúcho?
1: Tá caindo?
2: Pés de canela, pé de borda, tudo deitando lá. O vento tá soprando demais lá, moço.
1: Tá soprando.
2: Você é louco, se você uma hora você vê lá. Como é que tá soprando lá? Você é louco, rapaz. Bom dia, Gaúcho.
1: Bom dia.
2: Bom dia. Todo dia tem Deus, hein, Gaúcho?
1: Com
2: bom
1: certeza.
2: Dia. E seus caras mal acabados?
1: Vai pra lá. O que, tio Oscar?
3: Não começa não que eu te bloqueio. Eu já te bloqueei, você não vai saber nem de onde vem a bloqueação.
1: Ai, sim, vai com karma, tio. Vai com karma, dona Lucinete, meu Deus. Bom dia.
4: Bom dia, me diga uma coisa, vocês têm alface?
1: Tem.
4: Quanto tá o maço?
1: Meu,
4: eu queria repolhuda ou a pé de galinha?
1: É pé de galinha que tá vendendo mais, dona Lucinete. R$22,90 o masco, a entrega do tuk-tuk, tio Oscar vai, a senhora conhece ao vivo pessoalmente, tira o autógrafo, tira a foto.
5: Eu vou.
1: E ganha um abacaxi ainda. Amor, pobrezinho, eu te oferecia, mas era da alma que ele saía. Canta zoom, quero ver, quero ver.

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0: Bom demais, olha só, os caras daí, 6h33. Um abraço lá pra Judite, mandando também lá pro Adriano, lá no Portugal, sempre entrado com a gente, Adriano. Ai, o nome dessa pessoa, isso, a Judite, fez eu lembrar daquela novela lá do Rei do Gado, lá da Judite, meu Deus.
1: E é mesmo, né?
0: 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Um abraço a todos eles, maestro. 6h34, mas vai batendo aquela fome já, maestro Oscar, batendo aquela fome, eu trago o recado da Marmitaria Lanchonete Ponto do Tempero. 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
0: Marcião Casagrande na Jabo de Cabal, também por lá, de errado, ligado, antenado com a gente. Vambora. Só ajeita tu e amanhã, só os caras aqui do lado de cá. Olha o povão antenado com a gente. Bom dia, Gauchão, mandou alusão pra nós aí, pra turma do Adelício, também na Coleta da Lira. Um abraço pra toda a galera. Japonês de Abiticabal, bom dia!
3: Bom dia, Galchão. Japonês de Abiticabal. Minha gente, você mandar o que tiver na ponta da agulha, você manda pra nós aí. Mandar especialmente pra minha filha que tá fazendo aniversário hoje. Abração, gaiteiro.
0: Opa, parabéns.
3: Toca, seu Oscar.
0: Vambora, toca, gaiteiro.
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0: 6h38, minha gente. Você de rádio ligado acordando agora. Um abraço lá pro amigo Dinda Troieiro também. O Pérez também, antenado com a gente. A dona Jussara, a rainha das baterias por lá. O Pérez, eletricista. Um abraço pra você. Vambora, maestro. Só ajeita tu. E essa aqui, ó. Enquanto o sol brilhar, costuma com nós. Mato Grosso e Matias. Sertanejo, aqui é bom demais.

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9: Aí, minha gente, 6h46. 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Grande abraço a toda a equipe por lá, maestro. 6h48, o sertanejo bom demais fica por aqui na sua manhã gostosa de quinta-feira, 3 de setembro.
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9: Aos baluartes, aos patrocinadores, meu muito obrigado. E muito obrigado, arquiteto e dono do universo, para abrir seu nosso destino. Joelho dobrado, minha gente.
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9: Contagiro no 3000. Deus te abençoe o seu dia. A sua quinta-feira, seu início já de fim de semana.
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9: Proteção divina para todos nós. Um zoom bem forte a cada um de vocês. O veinha Dona Rosa Batioli gosta demais de chumadão, vai para eles também. Eu volto às 7 da noite no seu rádio. Ei, amigo, se um dia encontrar minha paixão, diga que eu ainda estou sozinho, morando no mesmo endereço do nosso último ninho. 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Canta, Tião Carreiro, valeu.

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2: Bom dia, Taquaritinga, bom dia, grande região, bom dia para você em mais de 180 cidades, onde chega o som forte da Canal. Manhã de quinta-feira, hoje, 3 de setembro, dia do biólogo. Hora de você conferir os destaques dessa edição. Vamos até as ruas, Taquaritinga, repórter José Lucente, bom dia.
3: Edson, um abraço a você, muito bom dia e bom dia a todos que estão acompanhando o jornalismo aqui na casa da Canal. Caso do condomínio Firenze segue sob investigação e dois acusados estão sendo procurados. Servidores e aposentados se reúnem com a promotora de justiça aqui em Taquaritinga. Homicídio em Monte Alto, acusado é identificado. Em Matão, polícia investiga lesão em criança de 4 anos. Polícia Militar segue com a campanha do Lacre. Eleição no CAT vai acontecer dia 1º de outubro. Esses são os destaques. O noticiário completo eu trago em seguida. Bom dia, Edson.
2: Bom dia, Zé. Conferindo também destaques da central de redação, repórter Alessandra Cazon.
4: Edson, bom dia a todos os ouvintes do Canal 1 é Notícia. Na manhã desta quinta-feira, 2 pessoas são rendidas durante assalto aqui na nossa região. E a ETEC vai abrir as inscrições para o vestibulinho 2027.
2: O Palmeiras derruba tabu de quase 6 anos, embolsa 9 milhões na Copa do Brasil e avança na competição. Ontem, na Vila, jogo ficou 0-0. Esses são os destaques, o complemento com a sua participação no canal 1 é Notícia, que está só começando.
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2: e temperatura. Olha, de acordo com o Instituto Clima Tempo, esta quinta-feira será de sol o dia todo, sem nuvens no céu. À noite também de tempo aberto, sem nuvens, não há previsão de chuvas. E a temperatura, que atingiu 13 graus durante a madrugada, vai bater nos 28 de máxima. O sol, que surgiu agora às 6h22, vai se pôr às 18h04.
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2: 6h54, a primeira informação, repórter José Lucente.
3: As investigações do caso do condomínio Firenze aponta que durante a permanência dos criminosos no condomínio, o vigilante não teria acionado a polícia e teria facilitado a entrada desses assaltantes. Segundo consta em boletim de ocorrência, ele teria entrado na guarita e espalhado objetos pelo chão, situação que, segundo a polícia, poderia ter sido utilizada para simular sinais de que o local havia sido alvo de roubo. O acusado segue foragido, mas o SIG está trabalhando em novas diligências para capturá-lo. A investigação foi considerada rápida, com duração aproximadamente de 1 semana. 3 dos 5 suspeitos que tiveram a prisão preventiva decretada foram localizados e presos na última terça-feira. Outros 2 que também participaram dessa ação permanecem foragidos. Mas o setor de investigações gerais do município, que tem o comando do Dr. Fábio Habib Calazans e também do Dr. Luiz Fernando, segue nas investigações e a qualquer momento pode capturar esses 2 foragidos. É você, Edson.
2: 6h55, Alessandra Cazon, central de redação, pois não?
4: A Polícia Federal de Araraquara deflagrou na manhã de ontem mais uma fase da operação que visa combater permanentemente a exploração sexual infanto-juvenil. Essa ação ocorreu alinhada e em simultaneidade com o deslocamento de uma operação nacional proteção integral. Na região de Araraquara foram cumpridos 4 mandados de busca e apreensão expedidos pela Justiça Federal com endereços de Taquaritinga e também no município de Matão. Os trabalhos resultaram na apreensão de aparelhos celulares e de outros dispositivos de armazenamento que estavam na posse de pessoas investigadas por produção, armazenamento e compartilhamento de vídeos e imagens de exploração sexual de crianças e adolescentes. Todo o material foi levado para Araraquara para ser submetido à perícia criminal.
2: Ministros do Supremo mantêm silêncio durante a sessão de ontem e a Procuradoria-Geral da República, Gunê, que também está com as mãos sujas de corrupção, pede nulidade da ação. Alan Barbosa, conta pra gente.
7: A primeira sessão no Supremo Tribunal Federal, após revelações de diálogos envolvendo o ministro Alexandre de Moraes e o procurador-geral da República, Paulo Gonet, com o banqueiro Daniel Vorcaro, foi marcada pelo silêncio sobre o tema. Moraes, como de praxe, sentou ao lado do ministro André Mendonça, magistrado que liberou a quebra de sigilo das mensagens contidas nas investigações

0: procedimentos institucionais pertinentes, esta presidência anunciará, no tempo devido e sem precipitação, as medidas cabíveis e necessárias.
1: Em nota, Paulo Gonê defendeu a nulidade das investigações. Segundo ele, a ordem dada à autoridade policial para investigar pessoas específicas sem pedido do Ministério Público e sem iniciativa da autoridade policial é nula, por exceder os limites de competência do magistrado na fase pré-processual. No discurso, Fachin sinalizou que as medidas a serem tomadas devem afetar tanto Moraes quanto André Mendonça.
0: Circunstâncias relacionadas, de um lado, à atuação processual e, de outro, a sérios elementos de fato que exigem desta presidência serenidade, responsabilidade e firmeza.
1: No Senado, o presidente da Casa, Davi Alcolumbre, fez uma breve manifestação.
2: Todo mundo esqueceu que pediram 130 milhões para a mesma pessoa para fazer um filme. E agora o culpado só é o ministro Alexandre de Moraes. Mas eu vou fazer um relato de tudo que eu quero falar.
1: Desde a terça-feira, Fachin faz consultas internas junto aos demais ministros para dimensionar o andamento da crise envolvendo o STF. O presidente da corte não indicou se o caso irá a plenário.
3: Pois é, muita bandidagem em todos os níveis, né? Aliás, sobre esses fatos, o jornalista, o taquaritinguense Augusto Nunes, escreveu: os documentos divulgados na terça provam que Alexandre de Moraes vendeu, alugou ou arrendou seus serviços de proteção a bandidos enquanto condenava inocentes. É hora de mostrarmos que o ministro André Mendonça não está só. 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Hora do horário eleitoral gratuito em 25 minutos. A gente tá de volta.
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0: E estamos de volta nesta quinta-feira, 3 de setembro, dia do biólogo. Um abraço a esses profissionais, um ótimo dia. Zé Lucente está chamando, vai trazer informações aí do setor policial na cidade. Antes eu lembro que a Loto Fácil acumulou na noite de ontem, ninguém acertou. As 15 dezenas, prêmio está acumulado para hoje, 5 milhões de reais. A Quina também acumulou hoje, sorteio de 13 milhões e 700. Lembrando que a Mega Sena promete um prêmio de 41 milhões de reais nesta quinta-feira. 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Ninguém acertou, o prêmio está acumulado, 13 milhões de reais. A Quina acumulou, ninguém acertou a faixa principal, 4, 28, 29, 30, 67. O prêmio está acumulado para hoje, 13 milhões e 700 mil reais. Ontem, 64 apostadores fizeram a quadra e vão levar 8 mil reais cada um. Loto Fácil acumulada, ninguém acertou. A faixa principal: 1, 2, 3, 5, 6, 8, 9, 10, 13, 14, 16, 17, 18, 20 e 22. Hoje o prêmio da Loto Fácil é de 5 milhões de reais e tem 41 milhões acumulados na Mega Sena. 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
1: Essa ocorrência que eu trago agora aqui na Casa da Canal vem lá de Santa Ernestina. E olha só, hein? Casal, o homem, ele disse o seguinte, ó. Eu tava bebendo em minha casa junto com a minha companheira, que também estava tomando umas e outras. A gente ficou ali, né? Muito feliz da vida, muito alegre, e vai subindo a temperatura e de repente começaram a discutir, a brigar, né? Verbalmente. Segundo ele, a mulher teria se apossado de uma faca de cozinha e partiu para cima dele, né? Deu uma facada no braço e também uma no abdômen. Mas os ferimentos, felizmente, foram leves, de categoria leve, foi socorrido ali em Santa Ernestina mesmo, e depois o pessoal foi para a delegacia de polícia, onde o delegado que estava de plantão ouviu aí todas as partes e liberou o casal, né? Esse casal estava em casa, segundo o homem, ele chegou, começou a tomar umas e outras, junto com a sua companheira que também tomou umas a mais. De repente, a confusão virou aí, né, agressão. Ele foi atingido então com duas facadas, mas felizmente sem gravidade. É a alegria da festa, né, Edson? Eu deixo com você.
0: Olha, desse tipo de bebida eu tô fora, hein? Que coisa, você viu? Os caras ficam nervosos, né? Que coisa de louco. Dona Alessandra Cazon, central de redação, sua informação, pois não?
2: Uma motociclista de 24 anos morreu em um grave acidente na manhã da última terça-feira. Vítima foi identificada como Jennifer Cristina de Matos neste acidente que aconteceu no quilômetro 170 da rodovia Anhanguera, no sentido à capital. De acordo com o Centro de Controle da Agência de Transporte do Estado de São Paulo, a Artesp, a moto conduzida pela vítima tombou e foi atingida por uma van. A motociclista caiu na pista e logo em seguida foi atingida pela van que seguia atrás pela faixa 2. Motorista não teria tido tempo hábil de frear ou desviar para evitar essa colisão. A motociclista não resistiu aos ferimentos e morreu ainda no local. Já o motorista da van saiu ileso. Após o acidente, o acostamento precisou ser interditado para o atendimento dessa ocorrência.
0: Abração daqui a Zezé Colombo, Solange Maria da Silva, toda a equipe aí da Happy Day, alô Leia Dutra, alô Ulisses Rabuco, um abraço para você, quem tá aqui também, o Ney, Rodinei Bonifácio, um abraço. Valdir Santana passou por aqui. Nenê Romano está comemorando aí a classificação do Palmeiras à próxima fase da Copa do Brasil após empate ontem na Vila Belmiro por 0-0. Já já o nosso Gaion traz estas informações, mas agora a votação do fim da escala 6-1 vai ficar para depois das eleições. Yuri Hudson explica por quê.
3: A proposta que acaba com a escala de trabalho 6-1 avançou no Senado Federal, mas a votação definitiva deve ficar para depois do primeiro turno das eleições. A Comissão de Constituição e Justiça aprovou nesta quarta-feira o texto que reduz a jornada semanal de 44 para 40 horas e garante 2 dias de descanso sem redução salarial. Durante a discussão, o líder da oposição no Senado, Rogério Marinho, do PL, fez uma crítica enfática à proposta e alertou para o risco de aumento dos custos e dos preços.
4: Reduzir jornada e manter o nível salarial significa que o empresário vai ter que repassar os custos. É óbvio, é ululante, é claro, é transparente, é cristalino, e quem diz o contrário ou tem má fé ou é burro.
3: Apesar da aprovação na comissão, o governo optou por não forçar a votação no plenário diante da incerteza sobre o quórum necessário. A PEC precisa do apoio de pelo menos 49 senadores em 2 turnos. A expectativa agora é que a análise ocorra apenas após o primeiro turno das eleições. O ministro da Secretaria-Geral da Presidência, Guilherme Boulos, acompanhou a votação na CCJ e criticou o fato de a proposta não chegar ao plenário antes das eleições de outubro.
5: Então, votar antes da eleição é um direito que a sociedade brasileira tem. Até para, no momento do voto, os eleitores possam avaliar se a posição dos seus candidatos ao Senado, assim como dos seus candidatos a deputado, como do seu candidato a presidente da República, né, que essa posição está em consonância com a maioria da sociedade, com o desejo dos trabalhadores brasileiros ou não.
3: O relatório do senador Omar Aziz manteve o texto aprovado pela Câmara e rejeitou as 36 emendas apresentadas. Com isso, se a proposta passar pelo Senado sem alterações, poderá ser promulgada sem retornar à Câmara dos Deputados.
0: 7h33, não sei você, mas eu tenho um nojo dessa classe política que é impressionante, viu? E é lógico que no meio, se você campear bem, né, procurar bem, vai achar gente boa, gente honesta, gente bem intencionada. Mas que é difícil, é, viu? Alô, Zé César, alô, Lourdes Mazzi, um abraço, um bom dia pra você. O Neto Tapeceiro, José Soares está aqui também, abração da Giane Aranda, a Maria Charlo, Márcia Pondian, tá todo mundo ligado aqui na Casa da Canal. 734, Zé Lucente, ruas da cidade, informação pra gente, pois não?
1: Manhã de quinta-feira, temperatura ainda baixa aqui em Taquaritinga, e a gente está pela delegacia de polícia buscando as informações das últimas horas do setor policial. E uma informação, Edson, muito triste que chega para a gente, né? É a morte de Maria Zilda Maximiano de Castro, de 73 anos de idade. Essa senhora, Edson, ontem começou a reclamar com a família, né, que não estava passando bem, pediu inclusive a presença aí desses familiares, que estava sentindo dificuldade para respirar. ela foi levada para a UPA 24 horas, mas infelizmente sofreu uma parada cardiorrespiratória, não resistiu e veio a falecer. O corpo de Maria Zilda Maximiano de Castro deverá ser levado agora ao Serviço de Verificação de Óbito em Américo Brasiliense e depois ser entregue aos familiares para providenciar aí o seu velório e também o seu sepultamento. Então a gente envia à família Edson, da dona Maria Zilda, né, as nossas condolências. Ela que estava em casa, passou mal, pediu por socorro, disse que estava com dificuldade de respirar aos seus familiares, foi levada para a UPA 24 horas, mas infelizmente veio a falecer, Edson. É você.
0: Sentimentos aí, a família, sentimentos, né? 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
0: Abraçando aqui o doutor João Milton Aiello, tá ligado aqui na Casa da Canal. Aliás, hoje festa na família Aiello, né? Porque o papai Hamilton Roberto Aiello, jornalista, hoje comemora 90 anos. Alô, Hamilton, um abraço para você, a esposa Neda, os filhos, abraçando o jornalista Hamilton Roberto Aiello, 90 anos. Esse tem história para contar, hein? E história verdadeira, história escrita, inclusive lá no jornal Cidade de Taquaritinga. Um abraço para você, um abraço dos filhos. 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
6: 7h42 e hoje é aniversário de muitos amigos, né? Além do jornalista Hamilton Roberto Aiello, que hoje comemora 90 anos e recebe o abraço de toda a família, dos amigos. Hoje também é aniversário do empresário Tato Nunes, meu amigo, meu irmão. Um abraço pra você, Tato. Saúde e paz pra você, viu? Aniversário do Ernesto Boareto, que por muitos anos nos presenteou aí com a fascinação Banda Show. Alô, Ernesto, saúde e paz. Meu amigo Vano, o Vano do Esporte Amador, o Vano da Gráfica, também está aniversariando hoje. Parabéns, viu? Felicidade no seu dia. 7h42, 7h42, você sabe que a Best Buy é completona. 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Zé Lucente.
7: Edson, um registro de lesão corporal também foi registrado aqui durante a noite de ontem. Pelo plantonista, né, que estava aqui na delegacia, e pelo delegado, Dr. Igor Lima Silva. Um idoso, ele tem 64 anos de idade, diz que foi até o mercado e quando voltava para sua residência ali no Laranjeiras 3, encontrou com a sua ex-companheira, sua ex-esposa. Ela começou a questioná-lo, dizendo por que ele não estava atendendo os telefonemas, né? Estava muito alterada, inclusive acabou agredindo ele com tapas no rosto e depois, não se contendo, pegou a mangueira de jardim, né? E acertou as costas desse idoso, né? Deu uma guascada em cima dele e depois desapareceu. O homem registrou aqui o boletim de ocorrência de lesão corporal na delegacia. Dr. Igor Lima Silva registrou esse fato por aqui de lesão corporal, né? E é claro que a partir de agora cabe investigações. Ele também recebeu a informação, né, que tem um prazo determinado para representar essa ocorrência, né? Ele disse que estava no mercado, saiu do mercado, foi para casa e quando estava chegando encontrou com a sua ex muito nervosa, que acabou agredindo com tapas e também com uma mangueirada. É você, Edson.
6: É, parodiando aí a santa palavra, né? Melhor encontrar-se com a ursa que perdeu os seus filhotes, né? Do que com a ex furiosa. Eita, não é mole não, né? Ô, dona Alessandra Cazon, a senhora gosta de comida de boteco, tá convidada, viu? É, comida mineira, comida de boteco, dia 18 agora de setembro, comida de boteco no Clube Náutico Taquaritinga, associado, paga 60, não sócio, 130. Comida de boteco e roda de samba com Júnior Barros e Eloy Brito. As vendas pelo aplicativo, no escritório ou na portaria do clube. Clube Náutico Taquaritinga, que marcou também para o dia 26 de setembro a festa, o baile da primavera com a animação da banda Doce Veneno. E você está convidada, Alessandra.
8: Já o Daniel Matheus e toda a diretoria da Associação Antialcoólica aqui de Taquaritinga está convidando a comunidade para o jantar beneficente em celebração a mais um ano dos trabalhos da associação aqui na nossa cidade. Esse jantar será realizado no dia 11 de setembro, 8 horas da noite, na sede da associação, que fica na Avenida João de Jorge, no bairro Vila Rosa. Haverá o show, a apresentação do sertanejo raiz com a Companhia das Cordas, e os ingressos estão sendo vendidos a R$70. Para adquirir, basta procurar pela Associação Antialcoólica, ou então os convites também podem ser adquiridos com a diretoria e voluntários através do WhatsApp 99612-7221.
6: Brasil dos escândalos, né? Brasil da corrupção, Brasil dos bandidos, né? Que estão aí em todos os níveis, né? Mandando, inclusive, né? Seja no executivo, no legislativo e no judiciário. Boris Kazoy, ontem, a plenos pulmões, gritou: isso é uma vergonha, vergonha, vergonha, 3 vezes, né? O jornalista Augusto Nunes escreveu que o ministro Alexandre de Moraes alugou ou emprestou o voto para bandido enquanto condenava inocente, né? E pediu que a população se unisse ombro a ombro aí para mostrar que André Mendonça não está sozinho, não. Aliás, a Igreja Presbiteriana Brasileira está convocando o Brasil para orar pelo ministro André Mendonça. Você imagina o risco de vida que esse cara está correndo, né? O risco de vida que André Mendonça, ele já disse que não teme a morte, é cristão de primeira, né? De quatro costados, né? Mas situação não tá mole para ele, né? E houve quem escreveu aqui, o Fernando Schuller escreveu, né? Sobre Moraes apagar as conversas que ele teve com o Vorcaro, né? Vocês sabem que ele tem um recurso lá no celular que apaga o que ele fala imediatamente, né? Imediatamente. Mas o próprio ministro, né? Alexandre de Moraes, quando a brasileira chamada Débora do Batom foi condenada a 14 anos, entre outras razões, foi presa porque apagou as mensagens. E o ministro Alexandre de Moraes disse na oportunidade: olha, apagar mensagens é um indício de que ela pode estar cometendo ilegalidades. É um cara de pau, né? E sobre essa situação, o Alexandre Ossovieski, do ranking dos políticos, chama a atenção de você brasileiro, seja da direita, da esquerda, é um momento que a gente tem que... Peraí, o que está acontecendo?
9: Esse vídeo é um apelo para você que gosta do Bolsonaro e também você que gosta do Lula. Eu vou explicar por que as notícias de hoje do Alexandre de Moraes lá com as mensagens do Vorcaro são de outra natureza. Vai ser importante pausar essa briga por 5 minutos. Se você é do Lula, você acha que o Flávio tem muito a se explicar. Ele mesmo admitiu lá que pediu dinheiro pro Vorcaro, pro filme do pai, uma negociação grande de milhões, etc. E se você é do Bolsonaro, você acha que o PT também tem muito a se explicar. A Polícia Federal investiga aí milhões do grupo Master para enteada do Jacques Wagner, do PT, e é tudo verdade. O Vorcaro, pessoal, ele tinha como política agradar todo mundo. Só que dessa vez é muito diferente e você precisa entender isso, por favor. Um banqueiro usando dinheiro de fraude para agradar senador, governador, deputado, esperando favores no futuro, tudo isso é muito grave, isso é corrupção. Mas em qualquer país minimamente sério, existe pelo menos um sistema de defesa que dá pelo menos uma chance de lutar. Que é basicamente o seguinte: você tem uma Polícia Federal profissional que investiga, aí você tem um Ministério Público profissional que denuncia, e aí você tem um Supremo que é profissional e julga. Com essas 3 coisas funcionando em qualquer país do mundo, por mais que tenha corrupção e a gente tenta diminuir, pelo menos existe esperança de pegar e punir. A gravidade de hoje é que as mensagens indicam que a podridão, ela está no alto coração do sistema, justamente no sistema de prevenção, justamente nos glóbulos brancos lá que deveriam proteger o corpo. Segundo o relatório da Polícia Federal, o Master, ele pegava um contrato de 131 milhões pro escritório da mulher do Moraes, e o Vorcaro chamava que esse é o pagamento mais importante que a gente tem, e mandava pagar sem nota, e falava que não podia deixar o Careca sem pagamento. E o próprio Alexandre de Moraes, que editou o contrato antes da assinatura, do computador dele, segundo apurações da polícia. O banco do Vorcaro emitiu cartão de crédito com 300 mil reais de limite para os filhos do ministro. E a mulher do Moraes usava o jatinho do grupo, que ela mesma descreveu lá nas mensagens. Nós estamos gostando muito. E depois, pessoal, quando a coisa começou a apertar para o Vorcaro e ele viu que o cerco estava fechando, ele ficava bombardeando o próprio Moraes de perguntas, pedindo para ele atuar lá junto à Polícia Federal, atuar lá junto ao Procurador-Geral para barrar a investigação. Ele perguntando, ah, conseguiu ter notícia ou bloquear? E dois dias antes de ser preso, fugindo para Dubai, ele perguntou para o ministro, você acha que segunda eu já tenho que estar fora? Então, pessoal, assim, só temos o lado do Vorcaro. As respostas do Moraes se autodestruíam lá com as mensagens. E tudo tem que ser apurado. Mas o ponto é exatamente esse. Nesse caso, quem investiga o investigador? Porque o Moraes é a auto-autoridade, é aquele que deveria se apelar quando nada mais funciona. Um banqueiro fraudador perguntando para ministro do Supremo se ele deve fugir do país, isso destrói a única chance que a gente tem de combater a corrupção. Então, pessoal, assim, eu sei que está todo mundo fazendo a leitura. Ah, isso é bom para o Lula ou é bom para o Bolsonaro? É bom para minha tribo ou não? Só que, por incrível que pareça, nesse caso, essa não é a única leitura. Nem tudo é Lula-Bolsonaro. Por 5 minutos, a gente vai precisar que qualquer brasileiro que não queira que esse país vire um país de gangster, onde qualquer um pode comprar impunidade, por 5 minutos a pauta é uma só. Pressão no Senado, de direita, de esquerda. Qualquer um que seja minimamente sério tem que ter o poder de abrir o processo e tirar o Alexandre de Moraes do Supremo. Depois, todo mundo volta a se matar, brigar Lula-Bolsonaro, discutir quem está mais enrolado com o Master. Não tem problema. Mas qualquer coisa diferente disso é falar assim, gente, acabou o Brasil, apaga a luz. O gangster que tiver a caneta mais poderosa controla tudo. Todo mundo ou cala a boca e paga, ou vai para cadeia ou foge do país. Então, por favor, manda para o seu amigo de esquerda, manda para o seu amigo de direita, manda para o amigo de centro. Porque se um corpo ingerir veneno, o veneno não escolhe lado, ele vai matar o corpo inteiro, e o Brasil é um corpo só.
6: Esse é o Alexandre Ostrovieski, do ranking dos políticos, chama na minha a sua atenção, né? Mas esperar do Senado que cumpra, o Senado quem manda é o Columbre. É um iguaizinho, Alexandre de Moraes, pior, até pior, né? Então, a quem poderá nos defender, hein? Alô, Vilminha do Santa Mônica, também tá aniversariando hoje. Parabéns, viu? Felicidade para você. Esse anjo que é a Vilminha, lá do sítio Santa Mônica. O Paulo Maridão, os filhos, a irmã Verinha, aqui do Santa Cruz, tá mandando um super beijo pra irmã Vilminha, lá do Santa Mônica, parabéns e felicidade no seu dia. 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
3: Servidores e aposentados da prefeitura aqui de Itaquaritinga estiveram reunidos com a promotora de justiça, doutora Patrícia Fidieto Gasparini, para apresentar preocupações relacionadas aos repasses do IPRENT, Instituto de Previdência do Servidor Municipal de Itaquaritinga. O encontro ocorreu no gabinete do Ministério Público aqui em Itaquaritinga. Durante a reunião, os participantes relataram problemas envolvendo a situação financeira do Instituto e atraso nos repasses previdenciários. Diante das manifestações, a promotora informou que o Ministério Público já mantém um inquérito civil em andamento para investigar os fatos e acompanhar as providências adotadas em relação ao caso. O procedimento permitirá à promotoria reunir documentos, solicitar informações aos envolvidos e verificar as circunstâncias relacionadas aos repasses. Além da questão previdenciária, servidores e aposentados apresentaram relatos relacionados aos valores descontados diretamente na remuneração dos trabalhadores municipais. Entre os pontos mencionados estão quantias destinadas ao pagamento de convênios médicos e parcelas referentes a empréstimos consignados. E nós vamos continuar acompanhando a evolução dessas investigações. É você, Edson.
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0: O interessado deve enviar o currículo para o e-mail rh@macmoveis.com ou então entrar em contato pelo telefone, que também é o WhatsApp. É o 3253-3448.
1: Alô, Gerson Rocha, tá ligado? Também a Suzana Andrade, um abraço para vocês. Abraçando também aqui a Cida, tá sempre ligadinha. A Josefa, né? Alô, Vilma, um abraço para vocês. Todos ligados aqui na Casa da Canaã. O assunto, obviamente, é esse. O assunto no Brasil, o escândalo brasileiro, né? Que rompe aí barreiras e todo mundo envergonhado com a situação que está no nosso Brasil, né? E ninguém aguenta mais tanta corrupção, tanto bandido, não é verdade? O jornalista Raul Canal tá dizendo que é na hora de acabar com esse ovo podre aí. Põe na tela.
2: Muito defunto insepulto aqui na Praça dos Três Poderes, principalmente lá no Supremo Tribunal Federal. O principal defunto insepulto, um defunto jurídico, um defunto, uma chacota ao Poder Judiciário, precisa ser sepultado. Um ministro, numa segunda-feira à noite, às 23 horas, revisa um contrato da sua esposa, do escritório da sua esposa, com um banqueiro. Qualquer magistrado jamais poderia prestar assessoria, consultoria para um banqueiro, mesmo que o banqueiro fosse honesto. Ainda mais um banqueiro envolvido em tantas falcatruas. Um banqueiro que liga para ele, manda mensagem no WhatsApp pedindo para ele intervir junto ao diretor da Polícia Federal e ao Procurador-Geral da República para que evitem que o pessoal mais de baixo faça alguma sacanagem com ele. Um banqueiro ladrão, bandido, autor da maior fraude bancária da história da República, que pergunta para o ministro se já é hora dele fugir do Brasil. Um banqueiro que diz que deve uma vida de gratidão ao ministro. Esse ministro precisa ser investigado. Esse cadáver precisa ser sepultado. E não há como fazer omelete sem quebrar o ovo. Está na hora de quebrar o ovo.
1: Quebrar esse cabeça de ovo podre no nosso Brasil, né? Zé Lucente, são 8h01, tem informação pra gente?
3: Uma criança de 4 anos foi levada ao pronto-socorro municipal da cidade de Matão após apresentar dores e ardência na região íntima. Segundo a Polícia Militar, durante o atendimento médico foram identificadas lesões na região genital da criança. A equipe médica seguiu os protocolos para esse tipo de situação e acionou a Polícia Militar e também o Conselho Tutelar. De acordo com o registro da ocorrência, familiares relataram que a criança vinha reclamando de dores e coceira desde que retornou para Matão. A família também contou que percebeu alterações na região íntima durante o banho. O caso foi registrado na Delegacia de Defesa da Mulher como estupro de vulnerável e está sendo investigado pela Polícia Civil. A criança deverá passar por escuta especializada e também por exame pericial. O Conselho Tutelar acompanhou o atendimento e orientou a família sobre os procedimentos necessários. Até o momento, não há confirmação sobre a autoria dessa violência. É você, Edson.
1: E se confirmada, né? A gente pede penas aí duríssimas, né? Todos esses predadores aí deveriam ser eliminados, no mínimo do convívio social. Falando nisso, nós tivemos ação ontem aqui em Taquaritinga e também em Matão, da Polícia Federal contra esses predadores, essa rede de pedofilia aqui em Taquaritinga e também em Matão, policiais federais. Nós estamos acompanhando aí com ávido interesse, né, nessas investigações, na esperança de punições as mais rigorosas possíveis. 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
3: Uma operação 7 de setembro foi deflagrada na cidade de Jaboticabal, resultando na apreensão de cocaína, crack, maconha e diversos materiais relacionados ao tráfico de drogas. Essa ação foi realizada em um apartamento térreo de um conjunto popular. Segundo a polícia, levantamentos indicavam que esse imóvel era utilizado como ponto de apoio para o preparo, fracionamento, embalagem e distribuição de entorpecentes. Durante as buscas, várias porções de cocaína, crack e maconha, além de materiais utilizados na preparação das drogas, foram apreendidos. Um homem que estava nesse apartamento percebeu a chegada das equipes e conseguiu fugir antes da abordagem. Identificado e já conhecido nos meios policiais por envolvimento com o tráfico, ele se escondeu entre os blocos do condomínio. Apesar das buscas realizadas pelas equipes, o suspeito não foi localizado.
0: Muitos amigos aniversariando hoje, né? Hoje é aniversário também do Adão Costa. Alô, Adão, rei do seguro, um abraço para você. A esposa, o filho João Paulo, o sobrinho Rodrigo Sardanelli tá mandando um abraço para você também. Muita paz, felicidade, viu? Alô, Adão, abraços aí também do Rodrigo Sardanelli. Alô, Rita Alves, alô, Fátima Sandrin, alô, De Silva, a Márcia Pondian, tá aqui também, ligadinha na casa da Canal, ligadinha, a Vera Martins e o Cabral, mototaxista, também passou por aqui. Zé Lucente, 8:08.
4: Edson, aqui em Taquaritinga, um novo modelo de ensino está chegando. É a Escola Super Cérebro, a Tati Castilho esteve aqui na Casa da Canal e nos conta aí detalhes dessa escola.
5: O Super Cérebro é uma franquia, uma metodologia educacional que trabalha o socioemocional e o cognitivo, baseada em neurociência, por meio de jogos, desafios de lógica, desafios manuais e material competente para desenvolver habilidades, funções executivas e competências em pessoas de 2 a 44 anos atualmente em Taquaritinga.
4: Mas na prática, que diferença isso pode trazer para as pessoas, né? Para as crianças, para os adultos?
5: Isso é muito interessante e é realmente o que eu fui buscar. Na prática, a gente ouve muito assim dos pais: ah, meu filho é inteligente, mas ele não consegue se organizar, mas ele não consegue sustentar a atenção e terminar uma atividade, mas ele tem dificuldade de comunicação ou socialização. Para jovens, né? Mas ele não consegue fazer os exercícios no tempo hábil para prestar um vestibular. Ou então, ele não se planeja, não se organiza muito bem para desenvolver aquela prática na vida adulta. Eu tenho todo o hard skill, né? Eu sei tudo, eu sou super competente, mas na hora de falar eu travo em público, eu não consigo gerenciar o meu grupo, me frustro e aí eu não sei responder rapidamente com competência. É justamente nesse MAS que a gente atua com a metodologia que vai te ajudar a desenvolver competência, reflexão, planejamento, estratégia e solucionar esse problema para a vida prática.
4: Podemos dizer que é um reforço escolar isso?
5: Ótima pergunta. Não somos um reforço escolar. O Super Cérebro não substitui a escola. Ele atua com áreas com as quais a escola também atua, né? Matérias, disciplinas, por meio de jogos que desenvolvem o conhecimento geográfico, histórico, comunicativo. Porém, nós trabalhamos com um material, um método, jogos e desenvolvemos essas habilidades fazendo o aluno pensar o seguinte: eu tenho uma solução, uma situação, problema e eu preciso resolver. Então, eu vou me planejar, estruturar, aprender a pensar, me comunicar até chegar à solução desse problema. Isso em qualquer fase da vida. Então, a nossa proposta para Taquaritinga é que vocês venham experimentar gratuitamente dentro do Super Cérebro. Para isso, a gente criou campanhas, nosso link lá no @supercerebrojabuticabal. Está disponível para vocês escolherem horários para fazer essa experiência gratuita em família. Porque é importante que a família saiba aquilo que a escola não consegue mostrar para a família, mas nós conseguimos mostrar dentro do nosso método e a família acompanhar isso bem de perto.
4: Você fez esse convite, e onde é que fica a escola?
5: A escola aqui em Taquaritinga fica em frente ao Modesto, na Escola de Línguas, 1-2-3, fica na Enes Rodrigues, lá no Jardim Boa Vista.
4: Super Cérebro, Edson Cândido, eu deixo com você.
0: Um abraço aí a todos lá do Super Cérebro. 8h12, o Juliano Sardanelli também está abraçando aqui o titio Adão Costa. O Juliano está lá atrás. Enquanto o Adão não sai da academia, né, Juliano? Você está aí na empresa, né? Alguém precisa trabalhar. Alguém precisa trabalhar. Um abraço. Abração para você. Abraço também para Isaura, está aniversariando hoje. Parabéns da amiga Rosângela Gomes. Parabéns, viu? 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São 8h13. 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Caion, o Santos era para ganhar de 7-1. Não sei o que aconteceu, ficou no 0-0 aí e o Palmeiras avançou. Conta pra gente aí.
6: Fala, Edson, muito bom dia. Chegando com as últimas informações aqui dos quatro grandes clubes de São Paulo. Só duas informações importantes: o Flamengo venceu o Mirassol ontem 2-0, um ponto atrás apenas do Palmeiras. O Brasileirão está pegado. Palmeiras tem um ponto de vantagem para o Flamengo. E semana que vem tem convocação da seleção do Brasil. Será que nós teremos algo de novo feito aí pelo técnico Carlo Ancelotti? Vamos saber na próxima semana. 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O Corinthians se prepara para encarar a Chape no fim de semana e Yuri Alberto talvez volte, e sem ele o time realmente perde muito a referência. O Corinthians tem tido esses problemas. Bidon na mira de clubes turcos, a janela fecha amanhã na Turquia. Corinthians pode perder Breno Bidon. André, que recebeu algumas propostas, vai ficar. Guinegão recebeu proposta de empréstimo, também vai ficar. E o Corinthians e a Caixa estão discutindo cobranças indevidas do banco na construção da Neoquímica Arena. Já o Santos ontem jogou contra o Palmeiras, empatou 0-0. Neymar, Barreal e Lucas Veríssimo serão reavaliados. Jogadores que saíram com sintomas, né, dores musculares e tudo mais. Rodinei chegou e já deve ficar à disposição. Aliás, ele e Arthur já estão no bid. Empate em 0-0 entre Santos e Palmeiras. O Palmeiras passou e agora pega o Vasco da Gama. O Palmeiras que se despediu de Riquelme Felipe. Ontem foi anunciado de forma oficial no Inter Miami. Informações sempre. 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E o São Paulo segue a preparação, joga sábado contra o Atlético Mineiro. A dúvida é se Caleri vai estar em campo e a diretoria não cumpriu o prazo de pagamento a jogadores por salários atrasados. 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Na segunda edição, eu volto com todas as informações completas do Quarteto Paulista aqui na Casa da Canal. É você, Edson.
0: Obrigado, Gaion. E eu quero lembrar que no Clube Náutico Taquaritinga nós teremos, neste sábado, jogos do Campeonato de Master. Erva Mix enfrenta a Prodata. E o Galo pega a Oficina do Paçoca. Esses jogos às 16h. Às 17h, Casa da Marmita enfrenta LL Soldas. E o Supergênio Infowork pega Estica Nevo. Domingo, Campeonato Amador e Veteranos. Veteranos às 9h. A Pacific Blue pega o Galo Pneus. E o Real Tintas pega Fanáticos. 10h tem Real Madruga e Deportivo. Alto Posto Animal enfrenta Cachaceiros. Jogos do Clube Náutico Taquaritinga neste domingo. Tá todo mundo convidado. 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E todos os profissionais de Nove Estradas e Nils Construtora, hoje abraçando o empresário Tato Nunes pelo aniversário. 8:18, Zé Lucente.
7: A estação elevatória de esgoto da cidade de Jaboticabal foi alvo de furto de cabos de energia elétrica e atos de vandalismo na manhã da última quarta-feira. A ação criminosa provocou danos à estrutura e comprometeu o funcionamento da unidade, gerando prejuízos ao patrimônio público e impactando diretamente os serviços de saneamento prestados à população. Equipes da unidade foram mobilizadas e trabalham para recuperar os danos, restabelecer as condições de funcionamento da estação e normalizar os serviços o mais breve possível. O caso está sendo encaminhado para as autoridades competentes para providências necessárias e investigação para chegar aos acusados. É você, Edson.
0: Estudo revela que o número de mulheres presas no Brasil cresceu 560% no ano, desde o ano de 2000. Igor Pereira e a informação.
8: Desde 2000, o número de mulheres presas no Brasil cresceu mais de 567%. Os números foram apresentados no lançamento do programa Pena Justa Mulheres, uma iniciativa do Conselho Nacional de Justiça para fortalecer ações voltadas a esse público. O Sistema Nacional de Informações Penais aponta que mais de 57 mil mulheres estão privadas de liberdade no país, em unidades penais ou em prisão domiciliar. O Pena Justa quer garantir condições dignas para que as mulheres cumpram a pena. O presidente do STF e do CNJ, Edson Fachin, explicou os detalhes em sessão do Conselho Nacional de Justiça.
9: Por isso, esse programa busca enfrentar desigualdades ao longo de todo o ciclo penal, com atenção à maternidade e às responsabilidades do cuidado, à saúde, aos vínculos familiares, ao acesso à justiça e às oportunidades de trabalho e renda para mulheres privadas de liberdade e também para as egressas.
8: No campo da saúde, foram incorporadas ações de atendimento em ginecologia e obstetrícia, além de acompanhamento infantil dentro e fora das unidades prisionais. Outra medida é a ampliação das visitas virtuais aos filhos de mulheres presas, bibliotecas infantis e gravação de histórias e mensagens para os filhos. Os detalhes do Pena Justa estão no site cnj.jus.br.
0: Alessandra Cazon, Central de Redação, informação nesta manhã de quinta-feira, pois não?
3: O Detran está informando que vai realizar neste mês, no dia 28, mais um leilão de veículos recolhidos na região. A última edição foi aqui em Taquaritinga, Jaboticabal e também Monte Alto. E desta vez, os veículos estão em Catanduva. O certame é a parte da nova fase dos leilões, que pode alcançar um volume de 100 eventos ainda neste ano. Publicado no Diário Oficial, esse edital reúne 668 lotes recolhidos por infração de trânsito. São 116 veículos com condições de circular entre automóveis e motocicletas, além de 375 lotes de sucata aproveitáveis para desmonte e 177 sucatas destinadas à reciclagem. As ofertas a preços acessíveis entre motos e automóveis em condições de circular pelas ruas compõem esse certame. Entre os veículos conservados, há motocicletas com lance inicial a partir de R$ 1.260 e automóveis a partir de R$ 2.280. O pregão terá 3 dias distribuídos entre as categorias de lotes com unidades conservadas, condições de circular, sucatas e sucatas para reciclagem. Essas sessões vão acontecer em 28 e 30 de setembro e depois 2 de outubro, respectivamente.
0: Falando em irregularidades, graves irregularidades renderam uma multa de quase 4 milhões à JBS, né? De novo aí. Ministério Público do Trabalho aplicou a multa. Janaína, conta pra gente.
10: O frigorífico da JBS em Alta Floresta, em Mato Grosso, fechou o acordo de quase 4 milhões de reais com o Ministério Público do Trabalho após uma ação que apontou graves irregularidades de saúde e segurança. O processo começou em 2014 e envolveu cerca de 270 trabalhadores. Entre os problemas estavam falhas nos sistemas de prevenção e combate a incêndios. Em setembro daquele naquele ano, um vazamento de amônia levou 17 funcionários ao hospital, o que agravou a situação, como explica o procurador do trabalho, Danilo Nunes Vasconcelos.
11: Houve um vazamento de amônia que levou 17 trabalhadores ao hospital regional sediado em Alta Floresta. A condenação da JBS nessa ação civil pública veio em 2015 e englobava tanto obrigações de fazer e de não fazer, que são as medidas de saúde e segurança que a empresa tinha que efetivamente adotar, quanto compensações por dano moral coletivo e por dumping social.
10: Dumping social é a prática de descumprir direitos trabalhistas para reduzir custos e obter vantagem econômica. E somente após 12 anos de tramitação que o MPT e o frigorífico JBS chegaram ao acordo, homologado pela Justiça no final de agosto.
11: Em tese, havia ainda a possibilidade de a empresa querer rediscutir o valor dessas multas, o que poderia significar mais anos de discussão, além desses 12 anos que já haviam decorridos desde do ajuizamento da ação civil pública. Então resolvemos fazer o acordo para que a JBS já começasse a pagar essas compensações.
10: Os 3 milhões e 900 mil reais do acordo entre o MPT e a empresa JBS serão destinados a projetos sociais, com preferência para iniciativas que beneficiem a população de Alta Floresta. O acordo não impede a aplicação de novas multas caso as obrigações de segurança determinadas pela Justiça sejam descumpridas. Entre elas, manter planos de prevenção contra incêndios e de resposta a emergências e garantir condições seguras no setor de desossa.
0: Uma multa de 4 milhões, né, para os trilhardários da JBS, dinheiro de pinga, né? Alô, Joseli Pereira, a Edna está me informando que você faturou o Marmitex da Rotisserie Ipiranga. Joseli Pereira, Zé Lucente, informação derradeira.
12: Edson, como destaque final, quero trazer o falecimento aos 73 anos de idade da senhora Maria Zilda Maximiano de Castro. Ela faleceu em sua residência, Edson, mas o corpo foi levado ao SVO em Américo Brasiliense. Será depois liberado aos familiares para providenciar o seu velório e o seu sepultamento. A gente volta na segunda edição. Até lá. Bom dia.
0: Bom dia, Zé. Obrigado pelas informações. Mais uma vez, nossos sentimentos à família enlutada, sentimentos aos amigos entristecidos, sentimentos também da Funerária Cristo Rei, uma empresa em que todos confiam.
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0: O que ajunta no verão é filho sábio, mas o que dorme na hora da colheita é filho que envergonha. Provérbios 10, versículo 5. Provérbio aconselha não somente a poupar, ensina como aproveitar as oportunidades da vida. O verão não dura para sempre, a juventude não é eterna, nenhum emprego é seguro. Existem portas abertas, mas a noite vem quando é preciso fechá-las. Tudo passa nessa vida. As oportunidades vão e vêm. Nada é permanente. E desperdiçar oportunidades é pior que desperdiçar dinheiro. Então faça um balanço da sua vida. Faço aqui também um balanço da minha vida. O que precisa ser feito na sua vida hoje? Qual decisão você precisa tomar? Até quando você vai adiá-la? Deus está sempre pronto a conceder sabedoria e estender a mão ao desfalecido, ao triste, ao amedrontado. E lembre-se, o que ajunta no verão é filho sábio, mas o que dorme na época da colheita é filho que envergonha. É a mensagem de sabedoria para mim, para você, para os filhos e filhas amorosos do Deus Amor. Que Ele te abençoe e te guarde, e faça resplandecer seu rosto sobre ti e te conceda a graça. Que o Deus amoroso volte para ti o seu rosto e te dê a paz. Que esse mesmo Deus abençoe a minha e a tua família. Amém. Que o Deus amoroso abençoe grandemente os aniversariantes do dia. Jornalista Milton Roberto Aiello, hoje 90 anos. Aniversário também do empresário Tato Nunes. Aniversário do Ernesto Boareto. O Vano da Gráfica também está aniversariando hoje. A Vilminha lá do Santa Mônica. Hoje é aniversário do Adão Costa. Aniversário da Isaura, aniversário também da advogada Márcia Zucchi, está recebendo aqui o abraço da amiga Vera Boschini. Você também está aniversariando hoje, então muita paz, felicidade, que Deus te abençoe sempre, sempre e cada vez mais. Agora é com ele, Delcimar Guissone. Você torceu ontem, né, Delcimar? 0 a 0. Torceu, mas ficou 0 a 0? É jogo de compadre. Segunda edição, a gente se fala, tem mais, até lá.
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2: Já 8:32.

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1: Pra você deixar o seu bom dia.
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1: Olha, caiu um pouquinho a temperatura, com mínima de 13, mas a máxima vai subir para 29. Esquenta a tarde, tempo firme, ensolarado nesta quinta-feira.
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1: Olha, você já terminou aí de acompanhar a primeira edição do canal Um é Notícia. Chegou a quinta-feira, 3 de setembro. Muito bom dia. Você já pode deixar o seu bom dia aqui no nosso WhatsApp, que é o 16, é o 3252-7293, hein? Olha, a Isaura está recebendo os parabéns da amiga Rosângela Gomes, né, Isaura? Parabéns! Olha, e neste sabadão, dia 5, nós teremos, a partir das 23 horas, a balada que todo mundo curte. É mais uma festa retrovisor, hein? Os maiores sucessos dos anos 70, 80 e 90 e 2000. E quem vai comandar é claro que é o DJ Boris Love. E mulheres entram de graça até a meia-noite. Vamos ter ingressos para logo mais na hora do café das 10. Tá legal? Se liga aí na programação da manhã. Vamos juntos até às 11h30. Trazendo Texana 37.

0: Previsão para os nascidos entre 21 de março a 20 de abril.
1: Aí, 8 da manhã, 42 minutos. Olha, o Marcos Belucci, pena que você já namora. E para os arianos, a gente começa aí a apresentar o horóscopo desta quinta-feira. Assunto principal do dia chegará por uma mensagem inesperada. O dia será agitado por muitas novidades. Surpresas gostosas, ideias geniais para vencer os desafios e inovar o trabalho. Brilhe nas reuniões e eventos profissionais. Ótimo momento também para conquistar amizades nas redes e em outro ambiente. Estudos estarão aquecidos. O amor está em alta para quem é do signo de Áries, hein? 8h43.
0: Previsão para os nascidos entre 21 de abril a 20 de maio.
1: Touro. Oh, muito bom dia, porque uma notícia financeira renderá mudanças em seus planos e para melhor, hein? Um empreendimento inovador poderá surgir com uma proposta bem diferente do seu jeito habitual de fazer as coisas. A rotina seguirá tranquila. No fim do dia, poderá surgir um gasto inesperado com filhos ou com o projeto. Fique de olho em uma oportunidade de investimento. Novidades à vista, Touro!
0: Previsão para os nascidos entre 21 de maio a 20 de junho. Gêmeos.
1: Ô, geminiano, surpresas gostosas, imprevistos, marcarão o dia para você do signo de Gêmeos, né? A vontade de sair da mesmice será forte hoje. Um encontro ou conversa fora do previsto trará novidades estimulantes que abrirão a sua cabeça a novas possibilidades. No fim do dia, ideias geniais trarão soluções financeiras e de conforto, hein? Família será a prioridade deste momento, você que nasceu aí sob o signo de Gêmeos. 8h45.
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1: 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Vamos para o nosso WhatsApp atualizar para minha amiga Neide. Tá deixando bom dia, boa quinta, Neide.
4: Bom dia, Decimar, bom dia. Bom dia, meu amigo. Bom dia.
1: Bom dia, minha querida Neide. Alô, alô, Neide. Cidinha Rocha também já chegou. Ô, Sidoca, esfriou, hein? Ou é impressão minha?
5: Olá, bom dia, meu querido amigo Delcimar. Tudo bem comigo? Tudo bem, graças a Deus. Que assim, a Rocha de Agulha, eu gostaria de ouvir uma música com um sorriso maroto. Aí você escolhe, tá? Todas são lindas. Ofereço para toda a família Rocha de Cândido Rodrigues. Ofereço para você e para todos que estão curtindo o canal. Tá na canal 1, tá super de bem com a vida. Um abraço, meu amigo.
1: Boa quinta-feira aí, Cidinha Rocha de Agulha. Boa quinta, hein? Mais gente aqui participando da programação da canal. A Lúcia tá chegando, né, Lúcia? Bom dia.
5: Bom dia, Lúcia. Música com um sorriso maroto.
1: Vamos tocar pra você, ô Cidinha, o sorriso maroto, já já, porque agora a Lúcia vai participar. Né, Lúcia?
6: Bom dia, gostaria de oferecer a música Parabéns com o Tonico e Tinoco, pra Maria Tássio.
1: Ô, Maria Tássio, a Lúcia mandando especialmente pra você, né, Maria Tássio? Olha, o Samuel, especialmente pra Thaís Souza, hein? Olha, o Samuel tá mandando especialmente aqui pra Thaís Souza. E a Maria Tássio, é o aniversário da Maria Tássio nessa quinta-feira, né, Maria Tássio? Nosso ouvinte!

0: Solteira no Mundo, Maurício Eduardo na programação da manhã, 8h57, minha amiga Tatá Onofre tá chegando aqui para falar desta potência mais uma vez que é o Maxtron, manhã de quinta-feira, Tatá, muito bom dia. Daqui a pouquinho eu volto para falar com a querida Tatá Onofre, né, Tatá? Tá por aí para falar do Maxtron, Tatá? 8h57, já a gente tenta contato novamente com ela. Agora vamos que vamos com essa potência que é o Maxtron, Tatá. Muito bom dia.
1: Me ouve agora?
0: Agora ok, pode prosseguir, Tatá.
1: Agora sim, bom dia, meu amigo, bom dia para você que está ouvindo aqui a canal. Olha, eu adoro falar desse tratamento, porque eu tava só ouvindo aqui, né? Imagina ela sorteira no mundo. É, meu amigo, a gente reclama às vezes que a mulher tá ali, quer atenção, quer conversar no final do dia, mas também já pensou essa mulher sorteira no mundo?
0: Oi, Tatá. Alô, Tatá Onofre. Bom, caiu o nosso contato com a Tatá Onofre. Nós voltamos daqui a pouquinho para falar com ela. 8 horas e 58 minutos. 8 horas e

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2: 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Minha querida Tata Onofre volta logo mais no final do programa.
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0: Previsão para os nascidos entre 21 de junho a 22 de julho. Câncer.
1: Vamos prosseguir aqui apresentando o seu signo. Relaxe, respire, desacelere. Um pouco de interiorização fará bem ao espírito e ao seu equilíbrio. Uma leitura, uma pausa, conversa reservada, alguma coisa aparecerá como a peça que faltava no seu quebra-cabeça e dará serenidade, viu? À noite, uma notícia inesperada poderá alterar planos e movimentar a vida. Encontre respostas dentro de você. Novidades no ar, o canceriano.
0: Previsão para os nascidos entre 23 de julho a 22 de agosto.
2: Leão.
1: Amizades em outro ambiente movimentarão o projeto que ficou parado, hein? Conte com apoios inesperados e soluções práticas para acertar a documentação ou os recursos de um novo trabalho. No fim do dia, um convite chegará de surpresa. Vença a preguiça e dê uma chance aos relacionamentos. Faça contas e mantenha o orçamento equilibrado, viu, Leonino?
0: Previsão para os nascidos entre 23 de agosto a 22 de setembro. Virgem.
1: Olha, a

0: carreira ganhará destaque hoje, uma proposta atraente balançará as estruturas, alguém ou um grupo de fora promoverá mudanças positivas no trabalho e também no seu dia a dia. Uma reunião profissional poderá mudar o rumo para melhor no fim do dia. Valerá também ter uma resposta pronta do tipo, né? Olha, vamos arregaçar as mangas aí, virginiano. 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
0: Muito bem, a primeira da manhã de hoje, 9:07, com o nosso repórter José Lucente.
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0: Aí tem o pique da Clarinha, né, Zé Lucente? 9:10.

0: Buzinada da Patrícia e Manuela, lá para Michele do Jardim Scalise. Aí, ótima quinta-feira para você, Michele. Para Maria Assis, que também tá curtindo. Para Cidinha Rocha, esse friozinho agora pela manhã, né, Cidinha Rocha? O nosso bom dia também para Marina Barros. Alô, Marina Barros, bom dia. Alô, Ingrid Kemily. É o Samuel Fernandes, né? Mandando aí um salve especial para você, valeu? E a dona Vicentina, que tá curtindo aí. Opa, dona Vicentina, como estamos, hein, dona Vicentina? Pedindo aqui a música do cantor Beto Guedes, dona Vicentina. Bom dia!
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8: Previsão para os nascidos entre 23 de setembro a 22 de outubro. Libra.
0: Veja bem, retome assuntos de documentação, pedido de visto, viagem ou curso. Você dará andamento positivo ao que ficou parado? Por um tempo, a cabeça pedirá horizonte mais largos. Leia outro autor, fale com quem pensa diferente de você. Uma notícia de longe chegará no fim do dia e vai mexer com os planos. No amor, por exemplo, o clima seguirá favorável e sem ruído, ô libriano.
8: Previsão para os nascidos entre 23 de outubro a 21 de novembro.
0: É, um acerto de contas com terceiros voltará à mesa e pedirá bastante atenção. Galera, conferir número por número antes de comandar com qualquer coisa. Uma informação nova mudará o rumo dessas negociações no fim do dia. Na rotina, tudo vai colaborar com o dia a dia, que será bastante produtivo. Não queira resolver tudo na pressa, não. Controle a ansiedade com meditação, Escorpião.
8: Previsão para os nascidos entre 22 de novembro a 21 de dezembro. Sagitário.
0: Olha, os relacionamentos estarão em destaque, viu? Novidades do par ou um encontro marcante, inesperado, vai falar ao coração. Encontros de hoje despertarão curiosidade e darão no que pensar. Renove seus conceitos, algo maior se desenhará para o futuro. Rompa barreiras nas relações. Será um bom momento para se associar ou lançar um projeto inovador, você que é do signo de Sagitário.

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2: 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Para Rosângela Siqueira, deixou mandar aqui um bom dia, mandando para a prima Francine, né? Martinez, tá legal? Mandando bom dia também aqui para nossa ouvinte, que é a Daniela Garcia. Quem já chegou aqui é a Tatiane Silva, lá da região de Bebedouro, não é, Tatiane? Bom dia para você, obrigado pela sua companhia. E a Maria Rosa, que está lá na estância Verde Flora, também deixando aqui o seu bom dia.
3: Bom dia, Deus.
2: Bom dia.
3: Bom dia, Alessandra. Tô ligadinha na programação da Canal 1, Maria Rosa, da estância Verde Flora.
2: É isso aí.

0: Ó, mandando a programação lá pro nosso querido Adão Costa. É 6.6, hein, Adão Costa? É o sobrinho, é o Juliano Sardanelli, é a esposa, é o filhão. Alô, Adão Costa!
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0: Agora 9:30.
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0: Previsão para os nascidos entre 23 de dezembro a 20 de janeiro. Capricórnio.
1: Olha, imprevistos e surpresas acontecerão simultaneamente. Se prepare para alterar a agenda por um motivo muito especial. Inovações no trabalho aumentarão seu poder financeiro. Você poderá receber uma proposta bastante motivadora. A saúde também será beneficiada com a descoberta de um tratamento ou atividade de bem-estar e de ponta, viu, Capricórnio? Viagens estão à vista.
0: Previsão para os nascidos entre 21 de janeiro a 18 de fevereiro. Aquário.
1: Olha, o amor ficará bastante interessante a partir de agora, com espaço para mais conversas e risadas. Um programa improvisado com o par renderá muito mais do que qualquer coisa marcada. Surpreenda, filhos, alunos ou pessoas mais novas trarão uma surpresa gostosa para os aquarianos. No trabalho, por exemplo, o detalhe e olhar crítico continuarão pressionando. Mantenha o foco, viu? Poder em alta. Tá legal, Aquário?
0: Previsão para os nascidos entre 19 de fevereiro a 20 de março.
1: É casa, é família que serão os assuntos principais do dia. Uma mudança, mesmo que pequena, um gesto carinhoso ou uma palavra amiga mudará o clima inteiro. O diálogo com a família sairá bem melhor do que você imagina. Alguém próximo trará uma notícia inesperada no fim do dia. Valerá investir em conforto ou em um imóvel. Finalize processos do passado e siga livre, você que nasceu em Peixes.
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1: Olha, 9:36, mais uma vez aqui o repórter José Lucente.
4: Deuce Marguissone, quinta-feira. 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
1: 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Irmão da Lua e amigo das estrelas.

vai que bate um vento, Fiduma e Jeca, Rio Negro e Solimões. 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A ONU alerta que El Niño será muito forte e durará até fevereiro. O fenômeno El Niño deverá ser muito forte nos próximos meses e é quase certo que durará até fevereiro, alertou a Agência Climática das Nações Unidas nesta quinta-feira. Este fenômeno climático natural aumenta as temperaturas da superfície do Pacífico Equatorial, Central e Oriental, o que tem o poder de desencadear mudanças nos padrões de vento, pressão e chuvas em todo o mundo. 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
3: Eu sei.
2: 9:53.
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2: Hora de chamar o repórter José Lucente.
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0: de café.
1: Nosso encontro chegou, 10 da manhã, 4 minutos, paradinha pro café das 10. 10 e 4, a Alessandra também já tá aqui com os seus recebidos, né?

0: Porque o Mateuzinho partiu o Ribeirão, velho.
1: Mateuzinho.
2: Na BR?
0: Em plena quinta, 10 da manhã.
2: Caramba!
0: Partiu o Ribeirão, partiu.
2: Depois de Barretos, vai almoçar em Ribeirão?
0: Ribeirão Shopping. Partiu Pinguim.
2: Esse caminho você conhece também, né? Bastante.
0: Partiu Pinguim, Mateuzinho, mas em plena quinta, eu conheço.
2: Dia útil não, né?
0: Tem os
2: seus, só domingos tem, e feriados.
0: As suas particularidades. Mas o Mateuzinho, em plena quinta, partiu Ribeirão.
2: Caramba!
0: Tá o Mateuzinho. Olha, queremos recebidos desta viagem.
2: Pior erro é ter contado. Agora, tá todo mundo sabendo?
0: É porque a senhora...
2: Deus defenda o Mateuzinho da sua inveja.
0: A senhora quis aí 10 horas e 5 minutos, mas o Mateuzinho descobriu. Vamos lá. Em nome do Watanabe.
2: E vai para Ribeirão. Depois de descobrir,
0: isso.
2: Jogar no ventilador.
0: Jogou tudo no ventilador.
2: Agora vazou.
0: Partiu Ribeirão
2: Preto. Vazou na braquiária.
0: Com a sua querida Ingrid.
2: Ingrid também? Isso. Pleno dia útil?
0: Pois é.
2: Ricos e famosos.
0: Quem pode, pode, né, Mateuzito?
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0: Isso mesmo, 10:07, Watanabe da Vivi. 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Antes, Alessandra, convite para o Premier no fim de semana, viu?
2: Tem Premier, tem festa retrovisor com ele, o rei da pista.
0: DJ
2: Boris Love vai agitar o Premier em um fim de semana novamente e você não pode perder essa festa. Você que não conhece, você que ainda não foi, não perca essa oportunidade, é feriado prolongado. Vá prestigiar o melhor

0: famoso esse DJ Borislov, hein?
1: Voltou.
0: Voltou com tudo e com um grande elenco, por sinal. E com força total. Agitando aqui as suas manhãs, o DJ Borislov, Alessandro. Olha, quem agitou amanhã... dois convites, Alessandro. Quem agitou ontem as manhãs foi os recebidos lá do Zé Padeiro.
1: Da padaria São Sebastião.
0: Opa!
1: Bolo de fubá com erva doce, delicioso. Estava caprichado, hein? Alô, Zé, alô, Edmilson. Alô, pessoal lá da padaria São Sebastião.
0: Estamos aqui para isso.
1: Aprovamos...
2: Muito bom! Adorei!
0: Estamos aqui para isso.
1: Passe por lá, você que ainda não experimentou, vale muito a pena, viu? Pro café da manhã, pro café das 10 ou café da tarde, vai de padaria São Sebastião com aquele bolo delicioso, bolo de fubá com erva doce que a gente ontem recebeu aqui dos nossos amigos. Era amigo do Clóvis, agora é nosso amigo. Agora o Clóvis já é passado.
2: Muito bom! Adorei!
0: Ei, aí, vem pro entretenimento, cara, colega. Larga esse... Porque a Dom Costa é o aniversariante do dia. Larga esse jornalismo, vem pro entretenimento.
1: Eu que não mexo meu doce.
0: Larga as pautas. Adão Costa tá chegando.
1: Fica de onda.
0: Adão Costa tá chegando aí.
1: Propostas.
0: É meia.
1: Recusadas.
0: É 6.6. 6.6, Adão Costa. 10 e 9, loja.
1: Vamos falar assim, 6.6.
0: 6.6.
1: Foi autorizado?
0: Claro, 6.6 é Adão Costa, vem aí, tá chegando no jornalismo. Agora é...
1: Não, aliás, tem agora muitos aniversariantes hoje.
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1: uma
0: por favor.
1: Uma quinta-feira de aniversários
0: bastante
1: aqui em Taquaritinga.
0: Bastante gente aniversariando.
1: Jornalista Milton Aiello.
0: Parabéns.
1: Parabéns, meu querido Ailton Aiello, recebendo os parabéns de toda a família.
0: Vamos lá.
1: Vilminha lá do Santa Mônica.
0: Alô, Vilminha, parabéns. O Paulo, os filhos, a Verinha. Alô, Vilminha aí do Santa Mônica, parabéns neste 3 de setembro.
1: Adão Costa também com toda a família, o pessoal lá do escritório de seguros. Isaura recebendo os parabéns da amiga Rosângela. Márcia Zucchi, minha querida também, inteligentíssima doutora Márcia Zucchi. O ex-prefeito e empresário Tato Nunes também está aniversariando. Uhum. Quantos aniversários nesta quinta?
0: Parabéns, parabéns.
1: Quantos convites
0: parabéns.
1: Você recebeu, caro colega?
0: Eu não recebi nenhum, a senhora recebeu
1: nada.
0: Algum? Tá esperando, né, cara? Tá esperando. Será que vem o frango assado hoje?
1: Muitos amigos.
0: Frango assado com...
1: Zero eventos.
0: A farofa recheada de azeitonas. A coxinha, vem a coxinha hoje? Tá esperando a coxinha?
1: Coxinha pro fim de semana.
0: Coxinha, por amanhã, coxinha,
1: pra
0: viu?
1: Comer com calma.
0: Isso, amanhã, coxinha.
1: Sozinha.
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0: É isso aí, 10 horas da manhã, 12 minutos. 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
0: 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THC da cannabis pode ajudar a diminuir células agressivas do câncer da mama.
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0: verdade.
1: Viu? Os estudos que avançam na América Latina, agora mais essa informação sobre os benefícios para o câncer de mama.
0: Alô, minha amiga Dona Vicentina. Ela já foi fazer aquela caminhada legal agora pela manhã,
1: Alessandra. Aproveitando o sol.
0: Este sol de primavera que ela pediu aí do Beto Guedes pra curtir, né, Dona Vicentina?

0: aí, sol de primavera lá pra Dona Vicentina do Vale do Sol, Alessandra, agora com o nosso querido Jorginho, com esse sol de primavera, fazendo entregas rápidas e pontuais.
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0: Achando que a senhora deu o seu veículo como parte do pagamento. É, lá no Foster. Tô achando isso. Mateuzinho cantou a bola. Partiu Ribeirão, Mateuzito!
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0: Antes de qualquer negócio, avaliação é com o Jorgito. 10 horas da manhã, 16 minutos. Quem que está mandando um alô especialmente para este... A senhora leia com voz alta aqui no programa,
1: bom,
0: viu?
1: Bom dia, meus amores. Isso. Um dia feliz ouvindo o Café das 10. Gratidão pela voz maravilhosa do Delcimar. Roseli Henrique.
0: Deixa eu ver o que tá doendo, essa dor de cotovelo sua.
1: Você não sabe o mal que você faz.
0: Não sabe a dor de cotovelo que você tá causando, disso. Roseli. A dor de cotovelo. 10 horas e 16 minutos. Ele. A dor de cotovelo. Muito bem. Olha aí o sol de primavera da Dona Vicentina.
1: Aliás, ontem me questionaram, me fizeram uma pergunta. Por que que o Delcimar tem todo dia, tem recebido chegando nessa rádio? E ninguém manda para os demais.
0: Um apresentador querido.
1: O preço do sucesso, meu bem.
0: 10 horas da manhã, 17 minutos.
1: Para isso que a gente está aqui.
0: É isso aí. 10 horas da manhã, 17. É para isso que a senhora não larga, né? Não larga de jeito nenhum. 5 mil é pouco.
1: Isso.
0: 10 mil.
1: Mais ou
0: é
1: menos.
0: É pouco, mais ou menos. Precisa aumentar. É, porque aqui os recebidos...
1: Não paga nem o bolo.
0: Não paga nem o bolo de ontem. Tem coxinha, tem frango assado daqui a pouco no programa.
1: Isso.
0: E a farofa recheada com muitas azeitonas...
1: Verdes e sem caroço.
0: Verdes e sem
1: caroço. Graúdas.
0: É, isso aí. 10 horas e... Tá pensando o quê? 10 horas e 17 minutos, Alessandra.
1: Eu que não pego. Meu bonezinho, todo dia.
0: Será que não pega o seu bonezinho? Porque o Adão Costa vem vindo aí.
1: Eu que não esfrego a área, nem Chico.
0: O aniversariante tá chegando aí.
1: Eu que não mexo doce.
0: Ei, aniversariante,
1: fica
0: hein?
1: Fica aí de onda.
0: Ei, Adão Costa. Ô, Alessandra, vamos falar
1: aliás,
0: agora.
1: Aliás, ontem vi o Chico, ele esteve lá conversando comigo. E estávamos melhor da última vez, né, Chico? Primeiro a gente se encontrou no Náutico. Uhum. Ontem a gente já se encontrou trabalhando. Então, no final de semana, tava mais divertido. Mas tá chegando, viu? Mais um fim de semana pra gente celebrar lá com o Chico do Lavacar.
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0: É isso aí.
1: Quem mais aqui mandando o seu bom dia, bastante participação? A Associação Antialcoólica vai realizar o jantar beneficente em celebração a mais um ano de trabalho da associação aqui em Taquaritinga, no dia 11 de setembro. Ingressos lá com o Daniel Matheus, com toda a diretoria, com os voluntários. Grande festa com show da Companhia das Cordas, hein? Você não pode ficar de fora.
0: Bom, e falando em ingressos para o Premier, dois convites para o DJ Boris Love.
1: Sabadão tem festa Retrovisor. Aproveite o feriado prolongado, vai no Premier, vai prestigiar a melhor festa de flashback da região.
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1: astronauta. 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
0: Está parecendo astronauta aqui no programa. Ela desceu, subiu, desceu, foi vender travesseiro.
1: Vai.
0: 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Obrigado, Rita Eduardo, pela renovação do contrato milionário aqui com este programa.
1: Você pôs uma cláusula.
0: Pra sua dor e cotovelo.
1: Holísticas.
0: Alô, Literarte.
1: Mensal.
0: Alô, Literarte. 10 horas e 21 minutos, tá bom? 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
0: Pro café de hoje, bolinho de arroz, hein?
1: Que delícia! Uma excelente quinta-feira. Alô, Michele, do Jardim Scalise. Ótima pedida. Você caprichou e acertou. Bolinho de arroz já prontíssimo para tomar café das 10.
2: Muito bom! Adorei!
1: Adorei isso, duas vezes.
0: Não tem que chamar, não gosta. 10 horas e 22 minutos. É impressionante, gente. É impressionante. 10 horas.
1: As ouvintes capricham.
0: É verdade.
1: Tem bom gosto, tem talento na cozinha.
0: Produto de qualidade nesse programa. 10 horas e 22 minutos.
1: Bom dia, quem tá antenada aqui? A Luzia, antenada como sempre, participando do sorteio para a festa Retrovisor. Roberto Antunes de Souza, o Fábio Perpétuo Rodrigues, todo mundo deixando o nome para o sorteio. Márcio Rodrigues Souza também participando. Bom dia, Maria Tasso.
0: Tá fazendo aniversário
1: também. Parabéns, minha querida. Muitas felicidades. Um grande abraço para você. Tá. Lá em Itápolis, Sérgio Porçani, Cléo, lá do Jardim São Luís, Morto das Batidinhas. Olha, nos melhores eventos, nas melhores festas. Quem mais aqui? Sidney participando com a gente. Bom dia, Jefferson Fernandes da Silva. O José Antônio de Lima. Quem mandou ontem aqui a sugestão de placar do jogo? Um São Paulino que tava com a identidade oculta. Deixa eu achar.
0: Torceu bastante ontem ou não?
1: Torceu? Claro que eu torci.
2: Hã? Eu tô torcendo mesmo.
0: Torceu, claro. Empatou. Sem esforço, empatou em 0-0. 10 horas e 24 minutos.
1: Tá cansado.
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1: Informações sobre essa operação que ainda repercute na região, mandados de busca e apreensão para uma operação do combate ao abuso e à pornografia infanto-juvenil. Uhum. Polícia Federal esteve em Taquaritinga e também na cidade de Matão, cumprindo 4 mandados, apreendendo computadores e celulares para a perícia criminal. Uhum. Esse foi o assunto que continua tomando destaque na imprensa, não só ontem, como ainda hoje repercute. Nós temos também informação, um aviso do SAET. Atenção, SAET está informando, hein, que a água do bairro Laranjeiras está fechada para o conserto de uma adutora rompida. Uhum. Os técnicos estão trabalhando no local e a previsão para normalização do sistema de abastecimento será por volta das 11:30 agora da manhã. SAET agradecendo a compreensão e a paciência dos moradores.
0: Já, já. 10h29. já volta, gente. 10h29.
1: Calma.
0: Ô, Alessandro, você vai falar do comércio, feriado?
1: Comércio. Nós temos horário diferenciado no comércio em Taquaritinga. Ao contrário do que você disse, o comércio estará fechado na segunda-feira. Supermercados, açougues e varejões abertos até a...
0: Não, foi o que eu falei ontem, até 1 hora da tarde.
1: Você acertou, então.
0: Então, o que você tá com onda? Ah. Faz 300 anos que eu anuncio isso, mesma coisa, não mudou nada. É, os mercados abrem...
1: Tem gente que pergunta ainda,
0: os mercados, domingo. Os mercados abrem até uma, mercados varejões até uma hora da tarde, tudo normal, e o comércio fica fechado.
1: Comércio fechado, pronto. Material de construção também fechado.
0: Pronto.
1: Sem segredo.
0: Sem segredo, sem segredo. 10 horas e 30 minutos.
1: Horário diferenciado.
0: 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Anote aí na sua agenda, hein? 19 de setembro, sabadão, com Léo Augusto e Eduardo, tá? 19 de setembro, sabadão, 19h30, Santa Missa. Tem uma extensa programação religiosa, a gente vai anunciando aqui, viu? Então, alô, alô, alô, alô, Nova América, 19 de setembro, quermesse, início da quermesse. Em louvor a Nossa Senhora Aparecida, dia 19, tem Léo Augusto e Eduardo. Depois, no dia 27, domingo, leilão do gado. E na hora do almoço, tem show de Maílson e Rafael. No dia 3 de outubro, é um sábado, quermesse e acorda velha. E no encerramento, dia 11, domingo, a festa com a banda Cadeia Nacional. Leilão de prendas e assados, tá bom? Leilão de prendas e assados, muita comida boa. Um sucesso, gente, a quermesse lá, grandiosa festa, hein? 4 dias de quermesse, alô Nova América! E o frango tem uma farofa espetacular, ô Alessandra.
1: Agora
0: tem
1: vai
0: aquela
1: tempo
0: azeitona,
1: pra ele esquecer.
0: Aquela azeitona sem caroço verde que a senhora tá pedindo, tá exigindo.
1: Graúda
0: exigindo. Porque tem aquela azeitona...
1: Mais que uma por franguinho.
0: Isso, tem a azeitona no vidro, no supermercado, aquela pequenininha, miudinha.
1: Sim.
0: Tem aquela média.
1: Aquela que passa despercebida.
0: Aquela que a gente nem vê. E tem aquela grandona.
1: É, aquela.
0: Aquela, carnuda.
1: Sim.
0: Sem caroço. com muita azeitona na farofa, não é?
1: Claro.
0: É.
1: O pessoal lá sabe fazer farofa.
0: Vamos economizar na azeitona, gente.
1: Ah, por favor.
0: É isso aí. Ah, e a Marineide lá na coxinha? Economiza na azeitona?
1: Ô, Marineide. Sim. Que coisa, hein? Como é ter um amigo que pega no pé.
0: É isso aí.
1: Ô, Marineide.
0: Tô aqui pra isso, Marineide.
1: Eu te entendo.
0: 10 horas e 32 minutos. É isso aí.
1: Daqui a pouco ele passa pra pegar a coxinha.
0: Vai falar que a senhora não curtiu as coxinhas da Marineide.
2: Muito bom! Adorei!
1: E no sábado, assim, eu não preciso dividir.
0: Isso.
1: Dividir. Ontem eu quase tive que dividir meu bolo.
0: Dividir com ninguém. 10 horas e 32 minutos. Segue falando do que, Alessandra? Bioma e demorou.
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0: É, na nossa companhia, na nossa escuta. Aí o pessoal que tá plantando pimentão lá em Matão.
1: É verdade.
0: Olha a bola.
1: É o Adriano.
0: É isso,
1: Adriano,
0: aí.
1: Ele esqueceu de anotar teu WhatsApp para futuras parcerias.
0: Isso. Alô, Adriano.
1: Com seus pimentões.
0: Pessoal que tá plantando pimentão. Alô, Adão Costa.
1: Você falou que é ouvinte, já ganhou a amizade dele. Falou que é ouvinte, produz alguma coisa.
0: Alô, Adão Costa.
1: Aí o laço está firmado.
0: Vamos fazer o seguro aí com o Adão Costa.
1: Vamos fazer o seguro.
0: O aniversariante.
1: Será bem estável, hein? 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
1: Se você deixar, eu ia complementar.
0: Claro, a senhora, o microfone é todo seu.
1: Então fala do Adão.
0: 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Vem pra cá, Adão Costa, vem tomar café conosco, é ou não é?
1: Aniversariante.
0: Aniversariante.
1: Qual é o bolo?
0: Qual é o bolo? Colega,
1: o sabor.
0: A colega já quer saber qual é o bolo, qual é o sabor, Adão Costa. Estamos aqui para isso.
1: Muitos aniversários nessa quinta. Mas bom, será que vai ser um convite surpresa, caro colega?
0: Demorou.
1: Será que vão chamar essa dupla assim em cima da hora?
0: Vamos falar da Demorou, vamos lá.
1: Comer um brigadeiro, um beijinho. Confecções Aurora Infantil. Ó, o beijinho tem que ser com cravo, viu? Cravo e coco. Não enrola o beijinho no açúcar, porque não fica bom. O açúcar acaba deixando muito doce. Então tem que passar no coco e pôr aquele cravo, como as nossas mães faziam.
0: Quem exige, nas exige. Só aprendeu aqui no programa. No jornalismo só não tem nada disso. 10 horas e 36 minutos.
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0: Maravilha, dois convites para o Premier, daqui a pouquinho a gente vai divulgar com o Jaú Serve, o supermercado da Família Feliz.
1: Antes tem o WhatsApp, vai ter Capetão do Morto lá em Nova América.
0: Alô, Nova América.
1: Confirmando a presença. Você que quer participar da festa Retrovisor, dá tempo ainda de participar e mandar o seu nome. Uhum. Antônia, bom dia, participou aqui, tá dizendo que uma porção é boa, mas duas maravilhosas aqui. Porção do que, Antônia? Olha só.
0: Coxinha.
1: Ah, é coxinha? Que esse molho de pimenta.
0: O que que é? É coxinha. Olha o tamanho da coxinha, menina.
1: Coxinha? Acho que não,
0: não
1: colega.
0: É
1: uma bolinha.
0: É, asa de
1: bolinha
0: frango.
1: De carne. Bolinha de carne.
0: Asa de frango, deve ser.
1: Coxa. Eu tô com óculos,
0: coxa,
1: você não.
0: Coxa,
1: então eu tô mais
0: frango.
1: Confiável que você.
0: É. Claro que é coxinha.
1: Lu, bom dia também, minha querida. Bom dia, um abraço pra todos vocês. Manda o nome pra concorrer aos ingressos da festa Retrovisor. Só mandar que daqui a pouquinho tem sorteio. Cidinha Rocha de Agulha também, bom dia. 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
0: É isso aí. 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E tem muito mais no Jaú Serve, é claro. 10h39.
1: Alô, Joseane Reinaldo da Silva, bom dia para você, pessoal que participou conosco. Um grande abraço a todos vocês. Amanhã é sexta-feira, amanhã tem muito mais café.
0: A música do Roberto, sempre pra terminar, de 1974, essa aqui, ó.

0: Olha, eu quero apenas de 1974 a música do Roberto na manhã de hoje.
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0: Agora 10h46.
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2: Alô, alô, Josione Reinaldo da Silva faturou o convite e o Jefferson Fernandes da Silva, hein? Josione Reinaldo da Silva faturou, Jefferson Fernandes da Silva também faturou o convite para o Premier, tá bom? É nome na lista. 10 minutos para as 11.

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1: Já 10h58.
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1: 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E da 1 até as 4 da tarde, ok? 11 horas e 4 minutos.

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0: 2525716 ou 997467609. 11 horas da manhã, 5 minutos agora, estamos de volta aqui para chamar a nossa queridíssima Tatá Onofre. 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
0: Ótima quinta-feira, minha querida Tatá Onofre, 11 horas e 9 minutos.

0: amor de trem de Paulo e Paulino e 11 horas e 19 minutos aqui na canal, gente.
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O segundo amor da sua vida, da Marília Mendonça. No final do programa, tá chegando aí a segunda edição do canal Uma Notícia. Nesta quinta-feira, 3 de setembro, quinta-feira ensolarada, gente. Murilo Rufi, anestesiado. Olha, quem faturou o convite do Premier no sábado, dia 5, foi a Josione Reinaldo da Silva e o Jefferson Fernandes da Silva, nome na lista. Amanhã teremos mais convites. Nos encontramos amanhã, hein?

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9: Uma ótima quinta-feira para você. Estamos chegando para a segunda edição do Canal 1 é Notícia, nesse dia do biólogo, 3 de setembro. Um abraço, parabéns a esses profissionais. Vamos às ruas da Taquaritinga. Repórter José Lucente está ao vivo trazendo informações, pois não?
10: Edson, aquele abraço para você. Muito bom dia. Nós estamos na segunda edição do jornalismo. Estou aqui com o nosso artista plástico, o Gaboso, que está com a exposição, mas aliás, essa exposição termina hoje, né, Gaboso? Muito legal aqui no local embaixo da Câmara Municipal, e quem tiver a oportunidade de vir para cá para conhecer as obras do Gaboso, a gente vai fazer o convite agora, viu? Conta para a gente aqui como é que foi isso, as suas obras são expostas, né? E esse seu momento por aqui, bom dia.
11: Bom dia, Zé, bom dia, Edson, bom dia a todos aqueles que estão nos ouvindo, né? Essa é a minha exposição, Zé. Essa é a exposição, ela se chama Um Concerto para Conceitos Vagos. Eu trabalho com arte, sou artista plástico, então hoje chamamos de artista visual. E desde faz 30 anos, eu resolvi fazer uma mostra, uma exposição aqui em Taquaritinga de alguns trabalhos que eu tenho, trabalhos que já com quase 30 anos, que tem quadro aqui de quase 30 anos. E outras modalidades, tenho desenho, fotografia, tenho pintura, coisas que eu faço, né? Muitas coisas, hoje eu estou já há 25 anos em Taquaritinga, então muitas coisas são o meu olhar sobre a cidade de Taquaritinga. Você vai ver aqui a igreja matriz, detalhes de alguns prédios, eu adorei Taquaritinga, aprendi a apreciar e vejo ela como uma cidade que inspira a arte, né? Então eu estou aqui mostrando um pouco disso tudo. A exposição começou na quinta-feira passada, no dia 27, tivemos a vernissagem aqui, né, a abertura. E ela, a partir da sexta-feira, foi aberta a visitação. Hoje é o último dia, Edson. Hoje até às 6 horas da tarde ela vai estar aberta. Tá, desde de manhã tem aparecido muitas pessoas aqui, veio o pessoal da terceira idade, escola está vindo visitar. Eu estou com um caderno de assinatura com mais de 300 assinaturas já de pessoas que passaram pela exposição. Ou seja, está rolando, está muito gratificante. Então, Edson, queria convidar você a vir aqui, né? As pessoas que ainda não viram os quadros, que gostam de arte, que querem ter um minuto diferente. Eu vejo, vem pai que traz filhos, para verem um pouco, tem uma oportunidade de quinta, quartinha, ter uma exposição montada.
10: É o seu trabalho, né, da sua vida, parte dela está aqui.
11: Sim, grande parte da minha vida está aqui. É, coisas que eu penso, que eu imagino, coisas que eu vejo e gosto, então estão por aqui. Tem de pouco, um pouco de tudo.
10: E é legal porque, Edson, você tem as obras, né, do Gaboso, a gente está vendo, inclusive, o Gabriel está colocando aí no ar, né? Se tiver alguma dúvida, é só perguntar para você, que você explica o significado de cada quadro, né?
11: Não, sim, como eu estou aqui acompanhando a exposição, né, tem que alguém ficar aberto, tá aqui, e eu estou aqui. Então as pessoas perguntam, vêm, conversam, pessoas que às vezes já viram falar do meu trabalho, mas não me conheciam, como o Quarteiro de uma Mulher. Nossa, você que é o Gaboso, eu não sabia. Então estamos aqui. O Edson, eu também queria falar de algo que é muito importante, né? Que, assim, que são pessoas que apoiam esse momento, né? Que estão aqui, me ajudaram. Uma exposição, Zé, não é fácil. Material, tinta, suporte, não é uma coisa assim tão fácil. São algumas pessoas que me ajudaram. Eu queria fazer um agradecimento, né, a essas pessoas. Eu queria agradecer ao Elton e a Renata do Beijo Materiais para Construção, ao Tato Nunes, né, da Nova Estrada. A Palomino lá do Queijo, nosso vice-prefeito que ajudou a gente aqui. Agradecer a Geise e o Marcelo da Constru, que também nos ajudou. O Pardal e a Cris, que nos deu um apoio. E depois teve várias pessoas, o Hermes do Tadal, o Rafa Gigli, que veio tocar com o Paulo Fonseca. Eu queria agradecer uma pessoa muito especial, a dona Cleusa Giglio, que fez as torradas pro dia da vernissagem. Ou seja, o Marco Aurélio Valentim, que também é outro artista, que me ajudou com a montagem, carregando o quadro para ir para cá. A gente ficou discutindo a melhor posição. O Marco Aurélio foi fundamental para essa montagem. A Maria Azevedo, que veio, trouxe um sapatês pro dia. Sabe assim, várias pessoas que, de diferentes áreas e diferentes posições que me colaboraram, a minha família, minha esposa, o Raul, meu filho que também ajudou, a minha filha Pietra, né, feliz que ela está expondo. Aqui na Expo tem 3 quadros da Pietra, que é a minha filha, tem o quadro também de 2 alunos, do Davi e do Lourenço, do Davi Leitão e do Lourenço Silva. E é isso, né, Edson, o que vocês estão vendo aqui é um pouco do Gaboso ver sobre o Taquaritinga, o que o Gaboso pensa sobre a cidade, de outros temas também, eu falo um pouco de religiosidade, eu falo de emoções, eu falo de vida, sabe? Tem dança, tem de tudo um pouco aqui.
10: Eu queria, tá certo.
11: Eu queria convidá-los a virem ver. Hoje é o último dia, até às 6 da tarde, está aberta a exposição.
10: Que legal. Então é a grande oportunidade, né, de a gente conhecer um pouco mais a carreira desse jovem artista plástico de Taquaritinga, Chico Gaboso. Obrigado, viu?
11: Obrigado, Zé. Cara, quando você me ligou que viria aqui hoje, fiquei muito feliz. Que é legal, cara, que tem esse espaço na mídia, né, assim... Edson, muito obrigado. O Edson já tinha feito uma matéria na quinta-feira, uma chamada. Obrigado. O pessoal também, tem um pessoal que está divulgando outros meios de comunicação, jornais. Queria agradecer a todo mundo. Eu acredito muito na arte, sabe? A arte, ela é inspiradora, ela traz ânimo, traz alegria. A arte no dia a dia das pessoas, ela é necessária, um bom filme, uma música. E também o visualizar. Então, eu queria convidar você que quer ter um momento na tarde. Passa daqui, vamos olhar nos quadros, vê, aprecia, bate um papo, vamos conversar. Estamos aqui.
10: E se quiser, ele também vende, viu, Edson? Só para a gente ter um jornal um pouquinho mais leve nessa segunda edição, porque tá, nos últimos dias, essa exposição vai até às 6 da tarde hoje aqui, na parte de baixo da Câmara Municipal. É você, Edson.
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1: As inscrições para o processo seletivo do primeiro semestre de 2027 da ETEC, aqui de Taquaritinga, já se iniciaram. Os candidatos devem se inscrever até o dia 3 de novembro, exclusivamente pelo site do Vestibulinho. O exame oferece vagas gratuitas para o ensino médio, o técnico, o integrado e cursos de especialização. Aqui em Taquaritinga, há oportunidades para administração, agroindústria, alimentos, desenvolvimento de sistemas, enfermagem, farmácia, informática para internet, meio ambiente, nutrição, química, recursos humanos e serviços jurídicos. Os interessados devem fazer essa inscrição com a taxa de R$50. A prova será aplicada no dia 6 de dezembro.
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0: 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Abraçando aqui com muito carinho o Alexandre Esbraim, tá aniversariando hoje. Alô, Alexandre, mamãe Gi, lá do Bela Vista, a Maria Flor, tá todo mundo abraçando aqui Alexandre Esbraim pelo aniversário hoje. Paz, felicidade, viu? Hoje também é aniversário do jornalista Hamilton Roberto Aiello, 90 anos de trabalho aqui em Itacoaritinga, jornalismo sério, meu amigo Hamilton Roberto Aiello, parabéns, 90 anos, viu? Aniversário também do outro amigo, Tato Nunes. Um abraço ao empresário, amigo, irmão, abração para você, viu? Alô, Adão Costa, de Adão Costa Seguros, está aniversariando hoje, a esposa Karina, o filho João Paulo, sobrinho Juliano e Rodrigo Sardanelli, abraçando o palmeirense Adão Costa pelo aniversário hoje. Hora de informação, é Zé Lucente.
1: Policiais da cidade de Monte Alto identificaram o autor do homicídio no bairro Jardim Califórnia e representou a justiça pela decretação de sua prisão temporária. A vítima, Josias Gonçalves, foi localizado sem vida no interior de sua residência no bairro Jardim Califórnia, com diversas lesões pelo corpo e em meio a vestígios de luta corporal. Segundo o apurado, o investigado teria arrombado o portão de acesso à residência, invadido o imóvel e agredido a vítima com os objetos encontrados no local. O delegado de polícia responsável a representou pela decretação da prisão temporária pelo prazo de 30 dias pelo crime de homicídio qualificado pelo motivo torpe, delito de natureza hedionda. O suspeito segue foragido, mas as diligências para sua localização e captura prosseguem em Monte Alto. É você, Edson.
0: Olha, no próximo dia 26 de setembro acontece o Baile da Primavera no Clube Náutico Itacoaritinga, uma festa imperdível, animação da banda Doce Veneno. Mas antes, dia 18, tem comida de boteco, comida mineira. O melhor para você, associado, R$60, viu? Os visitantes pagam 130. É comida mineira e roda de samba com Júnior Barros e Eloy Brito, 18 de setembro no Náutico. Os convites estão à venda pelo aplicativo, no escritório ou portaria do clube, Alessandra.
2: E no dia 11 de setembro, a Associação Antialcoólica aqui de Itacoaritinga vai realizar mais um jantar beneficente para celebrar mais um ano de trabalho aqui na nossa cidade. Será lá na sede da associação, na Avenida João de Jorge, na Vila Rosa. Os convites estão sendo vendidos a R$70. Além do cardápio, haverá o show Sertanejo Raiz com a Companhia das Cordas. Os convites podem ser adquiridos com a diretoria e com os voluntários ou através do WhatsApp 996127221.
0: Abraçando a Vilminha lá do Santa Mônica, tá aniversariando hoje, parabéns Vilma, o maridão Paulo, os filhos, a irmã Verinha do Santa Cruz, abraçam a Vilminha do Santa Mônica. Hoje é aniversário também da Isaura, parabéns da amiga Rosângela Gomes. Zé Lucente, informações, polícia.
1: Manhã de quinta-feira, temperatura ainda baixa aqui em Itacoaritinga, e a gente está pela delegacia de polícia buscando as informações das últimas horas do setor policial. E uma informação, Edson, muito triste que chega para a gente, né? É a morte de Maria Zilda Maximiano de Castro, de 73 anos de idade. Essa senhora, Edson, ontem começou a reclamar com a família, né, que não estava passando bem, pediu inclusive a presença aí desses familiares, disse que estava sentindo dificuldade para respirar. Ela foi levada para a UPA 24 horas, mas infelizmente sofreu uma parada cardiorrespiratória, não resistiu e veio a falecer. O corpo de Maria Zilda Maximiano de Castro deverá ser levado agora ao Serviço de Verificação de Óbito em Américo Brasiliense e depois ser entregue aos familiares para providenciar aí o seu velório e também o seu sepultamento. Então a gente envia à família, Edson, da dona Maria Zilda, né, as nossas condolências. Ela que estava em casa, passou mal, pediu por socorro, disse que estava com dificuldade de respirar, aos seus familiares, foi levada para a UPA 24 horas, mas infelizmente veio a falecer, Edson. É você.
0: Nossos sentimentos à família. 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
3: Abraçando Ernesto Boareto pelo aniversário hoje, Ernesto que nos propiciou maravilhosos dias com a banda Fascinação. Alô, Ernesto. Alô, Vano da Gráfica, também está aniversariando hoje. Paz, felicidade para você. Doutora Márcia Azul, que faz aniversário, parabéns. E um beijo da amiga Vera Boschini. Zé Lucente, informação às 11:51, pois não?
4: Servidores e aposentados da prefeitura aqui de Taquaritinga estiveram reunidos com a promotora de justiça, doutora Patrícia Fidito Gasparini, para apresentar preocupações relacionadas aos repasses do IPRENT, Instituto de Previdência do Servidor Municipal de Taquaritinga. O encontro ocorreu no gabinete do Ministério Público aqui em Taquaritinga. Durante a reunião, os participantes relataram problemas envolvendo a situação financeira do Instituto e atraso nos repasses previdenciários. Diante das manifestações, a promotora informou que o Ministério Público já mantém um inquérito civil em andamento para investigar os fatos e acompanhar as providências adotadas em relação ao caso. O procedimento permitirá à promotoria reunir documentos, solicitar informações aos envolvidos e verificar as circunstâncias relacionadas aos repasses. Além da questão previdenciária, servidores e aposentados apresentaram relatos relacionados aos valores descontados diretamente na remuneração dos trabalhadores municipais. Entre os pontos mencionados estão quantias destinadas ao pagamento de convênios médicos e parcelas referentes a empréstimos consignados. E nós vamos continuar acompanhando a evolução dessas investigações. É você, Edson.
3: Olha, a bandidagem na política costuma usar, né, aquela fumaça, né, nuvem de fumaça, para você não ver o que está acontecendo e prestar atenção em outra coisa, né? Tá todo mundo falando do escândalo envolvendo o ministro Alexandre de Moraes. Aí, para o pessoal dar uma esquecidinha no Alexandre de Moraes, a Procuradoria-Geral da República fecha a delação com o empresário que fez repasses a fundo ligado aí ao filme da vida de Jair Bolsonaro. A Procuradoria-Geral da República fechou esse acordo de colaboração premiada com Antônio Carlos Freixo Júnior, dono da Entre Investimentos e Participações, empresa utilizada para repasses do dinheiro entre o banqueiro Daniel Vorcaro e a produção de Dark Horse, um filme sobre o ex-presidente Jair Bolsonaro. No acordo, Freixo Júnior detalhou pagamentos feitos a pedidos de Vorcaro. A informação foi publicada inicialmente na coluna de Malu Gaspar de O Globo e confirmada pelo portal Metrópolis. Conhecido como Mineiro, o empresário apresentou aos investigadores informações sobre remessas utilizadas no fundo Avergate, sediado no Texas, nos Estados Unidos. O fundo é administrado por Paulo Calisto, advogado próximo ao ex-deputado Eduardo Bolsonaro. 11:54, Alessandra, central de redação, pois não?
5: A Associação Comercial Industrial aqui de Taquaritinga está informando que segunda-feira, feriado nacional, os estabelecimentos estarão com horário diferenciado de atendimento ao cliente. O comércio e as lojas de materiais para construção estarão fechados, sem atendimento. Já os supermercados, açougues e varejões estarão atendendo até a 1 PM. O expediente, no domingo e na terça-feira, permanecem sem alteração.
3: O Reginaldo Leitinho tá mandando aqui um abraço, né? Pra ele e pra mamãe, Lourdes Ribeiro, e também pra galera da usina Santa Isabel, unidade de Novo Horizonte, Mendonça e todos que estão ligados aqui na Casa da Canal. O Reginaldo Leitinho é lá de Novo Horizonte, um abraço pra você, viu? A Luzia Andrade da Paz também tá mandando um beijo pra neta Ana Clara de Lima, que está aniversariando hoje 16 anos. Beijos da mamãe Aline, das irmãs Ana Júlia e Ana Laura e também Ana Vitória. A vovó Luzia manda um beijo especial na Ana Clara de Lima pelo aniversário hoje, Zé Lucente.
4: Um homem, ele foi detido pela Polícia Militar após uma ocorrência de ameaça contra a família de Sônia Moura no bairro Bom Jesus, em Matão. Segundo o boletim policial, o homem teria ido até a residência da família e dito que a candidata teria a obrigação de pagar churrasco para ele, pois ela está se candidatando a deputada estadual. Durante o atendimento, o suspeito foi localizado nas proximidades bastante alterado e portando uma faca do tipo carambite. Ele foi abordado pelas equipes da Polícia Militar e encaminhado ao pronto-socorro, onde não foram constatadas lesões. A ocorrência foi apresentada no plantão policial. As partes foram ouvidas e depois foram liberadas. O caso será apurado pelas autoridades. Mas a faca ficou apreendida. É você, Edson.
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5: Aqui na região, um jovem de 24 anos morreu após um soterramento de terra em Dobrada. De acordo com as informações, hoje pela manhã, esse jovem sofreu uma queda em um terreno de terra fofa em um loteamento em formação. Os demais trabalhadores notaram a falta do jovem e foram até uma valeta, onde perceberam que havia ocorrido um desmoronamento. Com o auxílio de uma retroescavadeira, eles teriam iniciado a remoção da terra que estava sobre o corpo dele, pois, de acordo com as primeiras informações, a vítima ficou cerca de meia hora soterrada. A informação foi passada também pela Polícia Militar, que estava a equipe que estava em patrulhamento, bem como o Corpo de Bombeiros na cidade de Matão. A equipe foi até o local e interditou a área de difícil acesso para a realização da perícia. Duas unidades de resgate do SAMU foram acionadas e várias enfermeiras da saúde foram em auxílio. O local foi periciado e a equipe apenas constatou o óbito desse jovem.
3: 11:58, Zé Lucente, informação.
4: Olá, São João Bosco de Itaquaritinga promove uma nova ação solidária com o objetivo de arrecadar recursos para auxiliar a manutenção das atividades envolvidas pela instituição. Desta vez, a campanha será realizada por meio de venda de pizzas comercializadas no valor de R$ 40,00 cada uma, com retirada marcada para o dia 19 de setembro. A iniciativa reúne gastronomia e solidariedade e oferece três opções de sabores: presunto, mussarela, calabresa ou mussarela. Os interessados podem realizar os pedidos antecipadamente pelo WhatsApp 16997750156. No dia da ação, as pizzas deverão ser retiradas diretamente no Lar São João Bosco, das 9 às 14 horas. A organização informa que a entrega será realizada exclusivamente mediante a apresentação do vale. Marque aí, viu? 19 de setembro, das 9 às 14 horas. No Lar São João Bosco. É você, Edson.
3: Agora são 11:59, 11:59 aqui na Casa da Canal, tá o Fabinho Valêncio abraçando aqui com muito carinho os amigos, a doutora Márcia Zucchi e o ex-prefeito Tato Nunes pelo aniversário hoje. Tá aqui também Maria Donizete Martins, Alô, Marcelene Ferreira, alô, Luísa, Isaías, Cidinha Chaves está por aqui também, a Carla Anjos, está o Igor Santana, a Lourdes, Romanelli também passou por aqui, Fabiola Capaz, um abraço, uma ótima tarde para vocês, Maria Ivonice de Oliveira, ligados na canal, a Jomara, Jomara Belucci, parabenizando a doutora Márcia pelo aniversário hoje. Jandira Correia passou por aqui, Silmara Helena, e você é convidada a continuar com a gente, porque em 25 minutos nós estamos de volta.
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1: O comércio de Taquaritinga estará fechado na segunda-feira, dia 7 de setembro, feriado nacional. Assim informa a Associação Comercial Industrial de Taquaritinga. Horário diferenciado também para os demais estabelecimentos. Os supermercados, açougues e varejões estarão atendendo até a 1 hora da tarde. E as lojas de materiais para construção estarão fechadas. No domingo e na terça-feira, o horário permanece como de rotina.
0: Obrigado, Alessandra. O Zé Lucente está chegando também com sua informação final aqui na Casa da Canal, em nome do Benja. 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E o destaque final do repórter José Lucente.
2: Edson, a gente tem uma informação aqui, essa última informação que vamos prestar agora aqui na Casa da Canal, para trazer para o amigo que está sempre ligado nas informações, né? Nós tínhamos, Edson, na terça-feira, 3 homens presos, acusados daquele furto do condomínio Firenze. E agora, o vigia, né, que seria a quarta pessoa envolvida, ele foi capturado pela Polícia Militar, está agora aqui na Delegacia de Polícia, está preso, deve ser levado inicialmente para Santa Ernestina, para passar por audiência de custódia e depois ser encaminhado aí ao sistema prisional. Então, os 3 levados na terça-feira faziam parte dessa gangue do furto do condomínio Firenze, e agora o vigia, né, que seria o responsável de abrir as portas do condomínio para que esses homens pudessem praticar um furto avaliado até aqui em R$100 mil, né? Furtos de cabos, de fios e também de outros equipamentos. Um outro elemento ainda continua foragido, ele não foi encontrado pela polícia, mas esse vigia, que seria a chave central de toda essa operação, foi preso agora há pouco e está na delegacia de polícia. E a gente volta amanhã com mais detalhes, Edson. Deixo com você.
0: Um abraço, Zé, obrigado pelas informações. E na sequência, quem traz as novidades do seu time do coração é ele, José Roberto Gayon.
3: Alô, amigos da Casa da Canal, muito boa tarde, chegando com as informações completas dos 4 grandes clubes de São Paulo. 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Palmeiras empatou ontem com o Santos 0-0 e agora vai jogar contra o Vasco pela semifinal do Campeonato da Copa do Brasil. Os jogos ainda terão as datas e os dias marcados. Palmeiras rodou o elenco, começou com o time considerado titular, Vitor Roque no banco, depois saiu o Flaco, entrou o Vitor, foi rodando o elenco, Marlon Andreas, Lucas Evangelista. Palmeiras aproveitou porque domingo 18h30 tem o Botafogo no Rio e quarta-feira 19h Allianz Parque tem a LDU pela Libertadores da América. Pelo Campeonato Brasileiro, o Flamengo venceu o Mirassol ontem e chegou no Verdão. Agora é aguardar para ver como que vai ser essa preparação. O Abel disse que vai com força máxima em todas as competições. É lógico que o título brasileiro vai ficar ou com Palmeiras ou com a equipe do Mengão. Riquelme Felipe. Palmeiras acertou aí mais uma venda. Dessa vez, Riquelme Felipe, 19 anos, vai jogar no Inter Miami. O contrato será de 4 anos. Palmeiras ainda tem 40% do passe e está colocando 31 milhões de reais no bolso por essa venda. Já o Peixe, já o Santos. O Santos, informações sempre para Casa do Norte Ferreira. 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Passou, viu, gostou, levou. O Neymar está de volta à enfermaria. Saiu com dores, saiu lesionado na eliminação do Santos para o Palmeiras. E novamente a lesão do Neymar, que vai ser reavaliado. O Neymar está de volta à enfermaria. Quantas vezes essa situação já se repetiu nos últimos anos, né? O Santos, que registrou o maior público do ano na Vila, nesse clássico contra a equipe do Palmeiras, o Santos lutando contra o rebaixamento. Rodinei e Arthur já estão no beat e são jogadores que podem já estrear contra o Internacional domingo, 16h, em Porto Alegre. Um jogo muito importante para as pretensões do Santos. Neymar, Barreal e Lucas Veríssimo serão reavaliados. É o Peixe, eliminado da Copa do Brasil. Tem o Inter, jogo neste domingo, 16h. Vila Belmiro, quarta que vem, tem Sul-Americana contra o Galo Mineiro. E o Corinthians, hein? 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Corinthians foi denunciado naquele episódio envolvendo a criança, a camisa do Neymar, aquela confusão toda do último domingo. O Corinthians, que espera contar com Yuri Alberto contra a Chape alguns minutos e contra o Estudiantes. Sem o centroavante, o Corinthians perde a referência. Breno Bidon tem uma proposta do futebol turco. A janela fecha amanhã, em torno de 100 milhões de reais. O Corinthians pode perder o seu jogador importante para o meio-campo. O Corinthians e a Caixa Econômica Federal seguem trabalhando para ver essa questão. A Caixa cobrou a mais mesmo do Corinthians? O Corinthians, que não emprestou o Guinegão para o futebol da França, existia essa possibilidade. E o André, que tinha proposta do Nottingham Forest, não foi vendido, permanece na equipe corintiana. 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É o tricolor do Morumbis. Luan não faz mais parte do elenco do São Paulo. Contrato rescindido. Luan está fora dos planos do tricolor e livre para jogar em qualquer equipe do futebol mundial. E o São Paulo, que tinha uma proposta para pagar os salários atrasados, atrasou esse pagamento. O tricolor espera que a Ticketmaster, o Conselho Deliberativo, aprove o mais rápido possível essa questão para ter aí 140 milhões de reais alinhados para pagar as contas. 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Amanhã eu volto, na primeira e na segunda edição, com mais informações do Quarteto Paulista, aqui na Casa da Canal. Abraço a todos e cuidem-se bem.
0: Esporte. Esporte. Obrigado, Zé, trazendo as informações aqui na Casa da Canal. E agora eles estão chegando, Delcimar Guissoni e o Mateuzinho, pro fuxico do dia, na melhor, aqui na Casa da Canal.
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2: Mateuzinho, que negócio é esse, hein? A Virgínia já acordou e tá comendo, tá com uma fome canina. Tá parecendo a jornalista, Mateuzinho, que tá com uma fome canina. Comeu um bolo inteiro ontem, Mateuzinho. Hoje um frango assado e uma dúzia de coxinha.
1: Meu Deus do céu, Delcimar, tá comendo demais. A Virgínia vai dar o seu bom dia aqui. Já estão comendo, tá a família inteira comendo. Ela, os filhos, tá pior que a jornalista.
3: Bom dia, bom dia, bom dia, bom dia, bom dia, bom dia, bom dia. Toda descabelada. Aqui tá um calorão, menino. José tá ali na sobremesa. Ave Maria se amando. Mariazinha também no sorvetinho dela. Uai, não vai pro sol, né, então?
1: Nossa, eu tô muito chateado com ela. Ela não deu um pedaço de bolo pra mim ontem, Delcimar.
2: Eu vou embora, Mateuzinho. Que é isso? Só para os inimigos. Para os amigos, nada, Mateuzinho.
1: Nossa, que situação. E ela nem contou a novidade, né, pra gente?
2: Nem contou, mas a gente já descobriu, Mateuzinho.
1: Exatamente. Dor de cotovelo, olha.
2: Que dor de cotovelo dessa jornalista, Mateuzinho.
1: Exatamente.
2: Ela pensa que ia enganar os amigos, mas enganou os inimigos. Mateuzito, o que mais você vai contar de novidade pra nós?
1: É, Delcimar, vou contar que a Simone Mendes, ela tava em um jantar ontem chiquérrimo. E olha, eu não quis me aparecer muito lá, falando que não come nada, mas ela falou que a jornalista é amiga dela, viu? Que come demais, que levou docinho pra ela.
4: Ela come, agora ele, nada. Por isso que eu não vou mais na casa dele, ele oferece comida pouca. Só comida pouca.
5: Comemos muitos docinhos ontem.
2: Mas só come, Mateuzito? E aí?
1: É, comeu demais ontem a jornalista.
2: É, Mateuzito, olha que barraco, olha que fuzuê, que treta. Além do Scooby, a Cíntia Dicker e a Luana Piovani namoraram o mesmo bonitão que prometeu o casamento a elas. Não foi você que prometeu o casamento a elas, né, Mateuzinho? Olha, separada do Pedro Scooby, a Cíntia Dicker. Que livramento, hein, Cíntia Dicker? Casou com o ex da Luana Piovani em 21. Uma década depois, ao ser noiva de outro ex da atriz. As duas, em épocas diferentes, receberam de Rico Mansur as maiores declarações apaixonadas e a promessa de casamento. Não rolou com nenhuma delas, Mateuzinho. É igual você que tá enrolando, ó. O empresário e jogador do polo, hoje com 53 anos, frequentou as colunas sociais no final dos anos 90, início de 2000, sempre ao lado de uma famosa beldade, Gisele Bündchen, Isabelle Fontana, Letícia, Isabela Fiorentino, Luana Piovani, Cíntia, entre outras e outras famosas. O último relacionamento público do rapaz foi com a DJ Melanie, com quem tem uma filha e da qual também se separou. Depois disso, ele preferiu ser mais discreto nas relações midiáticas, Mateuzito. É, Virgínia e Vini Júnior são alvos de paparazzi durante passeio em mega iate em Ibiza, hein? Olha aí, gente, olha a Virgínia, olha o Vini Júnior. Ah, ele, 26, ela, 27, aproveitaram viagem a Ibiza e são surpreendidos por aqueles paparazzis, famosos paparazzis de plantão, Mateuzinho, que não perdem nada. É, estão aí na Espanha para curtir momentos de lazer a bordo de um mega iate de luxo, hein, gente? Que luxo é esse? Olha a ostentação, hein? É, mas o problema tá no piolho, viu? A Luana Piovani expõe conversa com o ex de Scooby e afirma que a filha pegou piolhos. É, você também já pegou piolhos, Mateuzinho? E essa sua Ingrid aí, Érica, sei lá, pegou piolhos, a dona Cobrinha e a dona Cobra? A troca de acusações entre Luana Piovani e Pedro Scooby ganhou um novo capítulo nesta quinta-feira, depois de o surfista se manifestar sobre as críticas da ex-mulher e afirmar que a filha Liz, de 10 anos, havia chegado ao Brasil com piolhos. A atriz voltou às redes sociais para contestar a versão apresentada pelo pai dos filhos. É, segundo Luana, a menina começou a apresentar a coceira na cabeça apenas uma semana após chegar ao Brasil para passar uma temporada com o pai. Para sustentar a afirmação, a atriz citou uma conversa que teve com a Cynthia Dicker, ex de Scooby, e afirmou ter respeito e carinho pela modelo, tá bom? Bom, e agora vamos atualizar aqui, porque a apresentadora Angélica se declara para o Luciano Huck em aniversário de 55 anos, hein? É, o Luciano Huck é o aniversariante de hoje, quinta-feira. Ele completa 55 anos de idade. E a Angélica, esposa do apresentador, usou as redes sociais para homenagear o marido na data especial e compartilhou uma reflexão. Diferentes versões, né? Das diferentes versões de vida que os dois passaram juntos após mais de 22 anos de casamento. É isso aí. Mateuzinho também homenageando a Dona Cobra e a Dona Cobrinha nas datas especiais, não é, Mateuzito?

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meus amores. Quintou pra todos nós, 3 de setembro de 2026. Já começa o nosso programa cumprimentando Maria Tasso, que está aniversariando hoje. Meu amor, você é do melhor signo do zodíaco, que é o nosso, né? Eu sempre puxo a sardinha pro nosso lado. Parabéns pra você, muita paz, muita saúde, muitos anos de vida, muita luz pra todos nós e boa tarde.

0: pra quê? Fala pra mim, vai.
1: Saudade Estranha, Murilo Huff, tá na canal, tá de bem com a vida. 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Ah, Zé Paris, seu antigo time, né? 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Não daria, né? Pra passar pelo Palmeiras depois de 3-0 no primeiro jogo. 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

0: Pode confiar, esse ano já deu certo.
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0: O nome dela é Flash, hein?

0: Lucas e o Igor Flash. Agachando bem na minha frente. 1h49, quase 1h50. Costuma arredondar. Não deveria, né? 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
0: Olha, hoje é aniversário, deixa ver aqui, não é Juliano, querido Sardanelli. Só não pode falar que ele tá ficando senhorzinho. Pois é, mas independente da idade, dos anos que a gente possa acumular aqui nessa terra, o que vale é celebrar todos os dias, mas o dia que a gente chega aqui, né, Ju? Meu Deus. Parabéns, viu, querido Adão Costa, recebendo parabéns do sobrinho Juliano Sardanelli e de todos os seus, querido, de todos nós aqui da canal também. Estamos abraçando você. Parabéns, parabéns, parabéns. Saúde, muita, muita, muita paz e mil adjetivos pra você, né? Claro, e pra todos os aniversários.

gente, na programação da Melhor. 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
0: 2:07.
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0: 2:08 agora. 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

0: Quem continua com a gente? 2:20 na Super Tarde. 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
2: 2:33.
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0: 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Alô, Cícero. Cícero tá ouvindo a canal em Tavares, no estado da Paraíba. Obrigada, Cícero. Beijão pra você. Tava sumido, hein, rapaz? Será que foi curtir o rolê lá nos States?

0: Riva, da melhor, com Bala Alojada. São 2:46 agora. Alô, querido Paulinho. Tá no engarrafamento, meu amigo?
1: Boa tarde, Malu. Aqui é o Paulinho, a mana de Palmares.
0: Tudo
1: Manda
0: bem?
1: Uma música da programação pra nós aí, que estamos treinados na canal aí. Fez com minha esposa Denari, pro Jaime, pra Jaqueline, pro Antônio, pra Alícia, pra Dentro, junto, pra Milena, pra Demar Destra, pro Eduardo Paiuco. Para todos os motores que estamos juntos no Pega, no Puxa do Poli dos 203, para todos os motores da região, para todos os ouvintes e para vocês da canal. Tá aqui na canal, tudo bem com a vida. Estamos presos no trânsito aqui em Severina para Monte Azul, Malu. Estão arrumando a rodovia aqui.
0: Uau!
1: Tá na canal, tudo bem com a vida. Obrigado, Malu. Fica com Deus.
0: Tem que ter paciência só, né, Paulinho? Um abraço.
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10% daquilo que você procura em alguém. 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
2: 3:04.
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1: Alô, Zé Lucente. Saudades, Zé.
2: Dona Malu Monteiro, boa tarde pra você. Quem
1: boa
2: tá
1: feliz, tarde,
2: deliciosa,
1: Zé.
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1: boa
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0: pra quê? Fala pra mim, vai.
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essa música é demais, né? Bruno e Marrone, Você Me Vira a Cabeça. Como assim, meu diretor? Vira a cabeça, tá olhando pra direita, vira pra esquerda, é isso? Ou tá na esquerda, vira pra direita? Você me vira a cabeça. Não importa o jeito, você me vira a cabeça. Da direita pra esquerda, da esquerda pra direita, não importa. Meus amores, Italy já tá por aqui, todo traiado. Para o tempo de rodeio que começa daqui a pouquinho. Um beijo e um queijo pra todo mundo. Alice Novo Horizonte, beijo no seu coração. Muito obrigada pela companhia. Até amanhã, se Deus quiser a todos. Ó, juízo, se cuidem. Tchau.

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0: quinta-feira, meu amor.
1: Hoje eu vou beber.
0: Ai, que eu digo sempre, de manhã frio e à tarde calor, hein? É bom pra quê, seus caras? Pra quê, hein?
2: É? Italianinho.
0: Oi.
2: Vamos tomar uma que tá na hora.
0: Rapaz, se eu tivesse de folga, bem que nós ia mesmo, né? Zezinho. O garotado até agora tava malu, a Malu tava no pedaço, agora eu e o Italianinho te passo companhia até 7. Vamos começar nossa tardinha de quinta-feira com Diego e Vitor Hugo.

0: São 4h15. É a programação Tempo de Rodeio. 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
0: É claro, você tá na Canal, você tá de bem com a vida. 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
1: Era são 4h26, seu André, estão atrasados. Que remorso hoje ao Danilo e Davi, eu não sou terapia.

0: Ei, eu não sou terapia, Danilo e Davi, 4h28. 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
2: É, são 4h41, tá na Canal, tá de bem com vida. Cleito e Romário. Chuva de bênçãos.
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0: Lucas e Igor. 4h47, Donizete. Ô, Donizete, é 4h47. 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
1: 4:57, boa tarde para você.
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0: sexta-feira no Mundo Maurício Eduardo. Daqui a pouquinho eu começo a atender meu povo, viu? Tem um monte de recado pro italianinho. 5:17, ó, eu vou falar da Lubiforte. 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
0: Era são 5h27, é o nosso Tempo de Rodeio. Vamos começar a atender o povo, que agora a banana engole o macaco, e agora só moda apartada qualificada. Vamos ver aqui, fala aí.
2: Calaninho, aqui quem fala, Aparecido Gonçalves. Isso. Da Cruz, do Jardim das Palmeiras,
0: Pindoram.
2: Oi. Tem uma boa tarde, primeiramente.
0: Boa tarde.
2: Talianinho. Oi. Eu gostaria de ouvir esta música aqui, ó.
0: É.
2: Toca aí, ó. Talianinho, faz um favor.
0: Fala o nome da moda.
2: Só pra ouvir, tá, ó. Cama de Capim.
0: Isso, Cama de Capim.
2: De Camargo, Luciano?
0: Isso.
2: Não sei, vê aí. Abraço, Talianinho, fica com Deus. Tenha uma tarde abençoada, uma noite abençoada por Deus, tá?
0: Você também.
2: Alô, Talianinho. Tchau.
0: Alô, meu bem. Vai. Ah, vamos ver outro recadinho aqui, manda.
2: Boa tarde, Talianinho. É a Nena de Pirangê.
0: Fala, Nena.
2: Quero pedir uma música com o Tonico e Tinoco.
0: Ah.
2: O Chico Mineiro.
0: Chico Mineiro.
2: A minha sogra. E o Luiz. E o a Creonice.
0: Certo.
2: E o Ademir. A Tuta. A Márcia. A Alcione. Helena de Santa Adélia.
0: Tá legal.
2: Muito obrigado.
0: Falou, meu amor. Vamos ver aqui. Vai, manda.
3: Italianinho, boa tarde.
0: É ele.
3: É Reinaldo de Alto Cabal, que tá mandando essa mensagem. Como é que você tá, Italianinho?
0: Bom.
3: Tudo bem com você?
0: Bom.
3: Italianinho, quero que você toque pra mim com o grandalhão Sérgio Reis. João de Barro. Oferece pro Rubão do Tangará lá de Monte Alto. Pro compadre Ronaldo lá do bar Recanto Sertanejo de Jabuticabal, junto com os demais cachaceiros de plantão. Pra Dona Tereza, pra toda a minha família. Para os meus filhos, para os meus
0: tá
3: netos.
0: Tá engasgando,
3: velho. Amigo, se você tem aí uma boa tarde, uma boa noite, fica com Deus. Itália tá no canal, tá de bem com a vida?
0: É claro, tá no canal, tá de bem com vida.
4: Oi, Taleninho, velho de guerra.
0: Ô, Tonho aí, rapaz, esse não bebe nada, come com sardinha frita.
4: Ô, Tonho Jardim São Sebastião, moço.
0: Fala, Tonho.
4: Toca pra mim com Camões e Camargo, moço. Resposta do caminheiro. Vai lá pro bar, vai lá pro mercado Mirquim lá, moço, aquele cachaceiro pingaiara, minha sobrinha. A Márcia, os filhos dela.
0: É.
4: Lá pro Lopes Moreno, meu irmão Cícero e o Gomalino pra Silvana, pro Nivaldo. Ele, seu coração, Leozito.
0: Ouvi. Ó, oh, ele, meu amigo Ivo.
5: É o Ivo do Matão.
0: Fala aí.
5: Dani, tá com a música pra mim?
0: Ah.
5: Irresistível Paixão.
0: Irresistível.
5: Aí eu quero oferecer pro Careto, pro Minato, pro Thiago, pro Calijori, pro Treco Serraleiro.
0: Certo.
5: Para todos os ouvintes. Tchau, obrigado.
0: Falou, meu amigo Ivo. Ó, Vilminha.
6: Oi, Taneninho. Boa tarde.
0: Boa tarde.
6: É a Vilma.
0: Fala, Vilminha.
6: Taneninho, eu gostaria de ouvir uma música hoje.
0: Manda, manda.
6: Com o Leandro e Leonardo.
0: Ah.
6: Sonho por sonho.
0: Sonho por sonho.
6: Queria, né? Felicidade pra quem não, gosta
0: vamos de vamos pôr pra dentro né? aqui, ó.
6: Eu amo.
0: Vamos pôr pra dentro.
6: Obrigada, Taneninho. Se for possível,
0: já
6: né?
0: Já tá dentro da gaveta.
6: Não,
0: só fica antenadinha aí que até acerta e sai. Vamos ver aqui, vai.
7: Fala, cavalo velho.
0: Fala, Faustão.
7: Você tá bom, cavalo velho?
0: Bonito.
7: Ô, cavalo velho.
0: Diga.
7: Toca pra nós aí, Sementinha.
0: Sementinha, boa.
7: Manda lá pro Dena, aquele mal acabado. Minha esposa que tá ouvindo, o Aurélio também que tá te ouvindo.
0: Um abração pro Aurelito.
7: Meu cunhado. E pra todos que estiver te ouvindo. Um abraço por trás, cavalo velho.
0: Alô, Faustão. Vai beijar a cavalo na boca. Maria Tasso.
8: Boa tarde, Teraninho.
0: Oi.
8: Tudo bem, Maria Tasso de Leonardo? Oi, Teraninho. Toca pra mim. Milionário Zé Rico, Silêncio da Noite. Conheci essa música do meu marido de Tasso, da nascida do Posto Tropical, Miguelzinho Frentista, da nossa Josefina lá da Bahia. E vou oferecer pro meu primo Luiz Bertone. E boa noite, fica com Deus. Tchau,
0: tá bem. Tchau. Vamos ver aqui. É o João, é o João.
9: Italiani, meu nome é João Alves de Melo, tô falando de Monte Azul Paulista.
0: Ah.
9: Eu queria a música do Tião Carreiro, Gato de Três Cores. Quero oferecer pro Nilson, pro Zoinho e pro Nardinho aqui de Monte Azul Paulista.
0: Certo. Falou, meu filho. Vamos ver o outro aqui. Manda. Vai falar comigo ou não vai?
10: Boa tarde, Italiano. Italiano aqui é uma grande dona. Italiano, eu vi o Tião Carreiro pertinho. E eu ofereço pra todo mundo que gosta da música, pro senhor.
0: O senhor não, você.
10: Me desculpa pra você.
0: Isso.
10: E quem tá na Canaã tá de bem com a vida.
0: E depois ela esqueceu e mandou.
10: Já tô fazendo uma janta aqui, mas já tô ligadinha.
0: Aí.
10: Radinho já tá ligado. E já tô ligadinho, só esperando a música.
0: Aí, ó, tá bom mesmo. Tem um Carreiro, você pediu só, né? Não, não falou o nome da moda, mas tem, já tem um Carreiro que pediram aí. Vamos ver aqui.
11: Italianinho, boa tarde.
0: Boa tarde.
11: Aqui é Mariana Vieira de Vila Negra.
0: Oi, Mariana.
11: Queria pedir uma música, Barreirito, Seus Passos. Queria onde oferecer pra Maria Tasso, que tá fazendo aniversário hoje. Os parabéns pra ela. É, queria oferecer pro seu Ademir Tasso.
0: Certo.
11: Pro José Brigantin. O Wilson Brigantin, para todos aí da rádio, a todos aqui de Vila Negra.
0: Beleza,
11: pra
0: Mariana.
11: Para todos lá de Santa Adélia.
0: Tá, tenha
11: okay. Uma boa tarde.
0: Você também. E aonde estão meus passos que chama a música? Vamos ver aqui.
12: Boa tarde, Italianinho. Que tá. Eu ponho na mão de Palmares. Manda música aí para nós. Tipo, Rei Paraná, um degrau na escada.
0: Um degrau na escada.
12: Para o Denaide, para o Jaime, para a Jaqueline, para o Antônio, para a Alícia, para a Jane, para o João, para a Milena, para o Demar Dedo, para o Eduardo Pariu. Todos os motores que estamos juntos no Puxa do Pega do Palito do Tietê aí.
0: Beleza.
12: Pra todos os motores da região, pra todos os ouvintes, pra vocês da canal. Tá no canal, tudo bem com a vida. Obrigado, Italianinho.
0: É claro, você tá no canal, tá de bem com vida. Tem uma aqui que pôs oi, é a Vinha Leal. Vou pôr aqui oi. Pronto, mandei um oi pra ela também. Mas aqui, que recado hoje, gente do céu. Vai, manda.
13: Boa tarde, Italianinho, meu amigo. Você tá bom? Bum. Reginaldo Arantes, Santa Adélia.
0: Fala, quintou, Reginaldo. Hein? Quintou.
13: Já estamos aqui no bar do Sou Bugios, tomando aquela cervejinha gelada. Aí, o tal Ricardo, tal Paulo, tal Gaúcho, tal hein? Seu Luiz. A galera tá reunida aqui. Manda um modão pra nós aí. Inquilina de Violeiro. Um abraço, meu amigo. Fica com Deus. Tudo de bom.
0: Inquilino de Violeiro. Tá pra dentro da gaveta. É, eu tava sentindo um cheiro ruim aqui, vai ver o cheiroso, rapaz, é o cheiroso.
14: Italianinho, boa tarde, é o cheiroso.
0: É o cheiroso.
14: Italianinho, manda
0: oi.
14: Pra nós hoje. Avenida Boiadeira,
0: Avenida
14: pra mim, por favor.
0: Boiadeira.
14: Gosto muito dessa moda, me traz recordação, né?
0: Boa.
14: É, eu gosto muito. Aí você manda pra toda a minha família, especialmente pra minha mulher, pro meu filho Eduardo.
0: O cheirosinho.
14: Pra minha nora Lorena.
0: Já basta um cheiroso.
14: O caldo dobrado também. Tchau, tchau. Obrigado. É o cheiroso.
0: Falou, cheiroso. Vamos ver o outro aqui, manda.
15: Oi, boa tarde, Toganinho. É Marina.
0: Marina, Morena,
15: Vale das Rosas. Mandar pro meu irmão Antônio lá da Santa Rosa. Pra minha cunhada Dalina. Para todas as minhas irmãs, para a Ninha do Rifão Luiz, para a mãe dela, para Ana Rosa e família, Dona Josefina de Havaí, Maria Domingos de Santa Adélia.
0: Certo.
15: Todos os ouvintes, para você e família.
0: Valeu,
15: que
0: meu
15: Deus
0: bem.
15: Abençoe a todos.
0: Amém,
15: nós.
0: Amém, todos
15: tarde.
0: Nós. Vamos ver o outro aqui, vai.
16: Boa tarde, Italiani. Manda um modão de viola pra nós aqui, Jopticabal, os caminhoneiros aqui. Ah, a gente tá aqui na usina da pedra pra carregar o açúcar aqui.
0: Beleza.
16: Manda um modão aí pra nós com
0: quem? Vamos ver.
16: Ei, esqueci o nome da dupla agora, acabou.
0: É, agora ele vai lembrar, quer ver, ó. Ele vai lembrar, ele lembra. Ele vai lembrar.
16: Eu de novo, Italiani. É com o Ronaldo Viola. E o Praiano, a Pescaria.
0: Pescaria.
16: Manda pra nós aqui, pra todos os carreteiros aí. Tá bom?
0: Valeu.
16: Pra você, pra tua família. Pra todo mundo aí da rádio aí. Deus, viu? Um
0: falou,
16: abraço.
0: Vê. Outro, ó. Vamos ver aqui, ó, manda meu compadinho, fala aí, Paulo.
17: Oi, Italianinho, boa tarde.
0: Boa tarde, Paulo.
17: Como que tá?
0: Graças a Deus.
17: Aqui é o Paulo Chuba.
0: É o Paulo?
17: De Ariranha.
0: Diga lá, Paulo.
17: Ô, Italianinho, manda uma música aí pra nós.
0: Hã?
17: Do Zico e Zeca. manda pra todo mundo que estiver ouvindo. Mando. Pessoal da usina Nardini, pessoal de Ariranha que curte a Canal 1. Um abraço, Teleninho, outro. Tudo de bom.
0: Você também. Minha amiga Luísa de Jabuticabal, um beijo pra você, Luísa. Ó, o Nicola.
18: Oi, tá ali, seu cavalo.
0: Fala, Nicola, pei da pinga.
18: Toca mais o modão pra nós aí hoje.
0: Tá feio, hein?
18: Leonardo é rico. Mais uma noite vou dormir sem meu bem. Sei lá, pro
0: Ventania. Quem que quer dormir com você, rapaz?
18: Giba Sorocaba, Luquinha Cachaceiro.
0: Rapaz, tá feio, hein?
18: Tiago, comedor de bolo. Santo Santana e Catanduva.
0: Você estragou, hein, velho? Você tá mais estragado que ambulância de prefeitura, hein, rapaz?
18: Engaiada.
0: Meu Deus.
18: Deu Vec lá de Jabuticabal, Laurinho de Engraçadinho. Belo velho, Baera.
0: Tá bom, isso. Vai, vai descansar, vai descansar. Vai, que hoje você não vai assistir o Jornal das Oito, não. Alô, Celso Zanotti, um forte abraço. Olha o peito da pinga também aqui do Luquinha, rapaz.
19: Boa tarde, Taleninho, companheiro. Aqui é o Lucas de Montalvo. Tá, como é que você tá alterado aí, Taleninho? Bom? Oi, Taleninho.
0: Oi.
19: Toca o modão aí. Espinheira danada, espinheira. Eu acho que chama isso.
0: É espinheira.
19: Estampinha, Nicola, Tiaracola, Santo Antônio, Bassorocaba, Cezinha, Pó Balado.
0: Certo.
19: Tato do Queijo, o Nicola 2. Pra você, companheiro. Pro Luciano Vidaceiro aqui de Monte Azul. Tchau, obrigado.
0: Vai, vamos ver o outro aqui. Manda, meu compadre. Eu falei que tinha um monte de recado.
20: Boa tarde, Taliani.
0: Boa tarde.
20: Beleza?
0: É igual água de
20: repente. Aqui é o Marciano de Bocaina, Taliani.
0: Fala, Marciano.
20: Ô, Taliani, se for possível, cara, você consegue tocar aí a música do Roberto Carlos?
0: Ah,
20: a Montanha.
0: Não dá tempo.
20: Se não tiver aí, pode tocar outra aí, ô, Taliani.
0: É, mas Roberto Carlos, um sertanejo, não dá aí, certo. Tá?
20: Fica com Deus e Deus abençoe a todos nós.
0: Falou, meu compadre. Vamos ver o outro aqui. Vamos ver, manda aí.
21: Ô, Talianinho, boa tarde. Tá bom? Bom. Peral, aqui de Catandu.
0: Fala, Peral.
21: Na modal pra nós é rico aí. Todos da minha família que estão aqui.
0: Beleza.
21: Curtindo aqui. Meu filho Gabriel, Tuane e minha esposa Kelly.
0: Falou.
21: Aí, um abraço, Talianinho.
0: Outro, a Maria Taça tá falando o que aqui? Talianinho, hoje é meu aniversário. Ô, Maria, saúde e felicidade. O áudio pulou quando ia falar, é mesmo? É, agora o Cezinha fica tentando ligar. Cezinha, não é pra ligar aqui, é só zap. Você liga aí e fica no ar. Ê, Cezinha! É aniversário da Maria Taça. Falou, Maria. Saúde, felicidade e paz no coração, viu? Vamos aqui, Italianinho.
22: César e Paulinho!
0: Espinhos da vida, César e Paulinho e Mato Grosso e Matias.

0: Cama de Capim, Zezé de Camargo e Luciano, 5h46. É a programação Tempo de Rodeio, você que tá pelos bares da cidade tomando aquele shampoozinho gelado, um forte abraço. Você que tá em casa na boa, cabatrua, também um forte abraço. 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
0: Vamos falar com ele, Sosa. Vamos falar com ele, com o Bido. É o Bido? Não acredito. É o Bido que vai falar comigo. Ô Bido!
2: Opa! Peida pinga!
0: Que peida pinga é o Bido, rapaz?
3: Boa noite!
0: Olá,
3: italianinho, cachaceiro!
2: Peida pinga!
3: Uma moral aí pra nós aí, manda uma do Chico Rei Paraná aí.
0: Certo.
3: Valeu, um abraço.
0: É ele mesmo, você viu lá? É o Bido!
2: Peida pinga!
0: Cezinha, pro pai, pra mãe, vai, Cezinha.
4: Pai, a mãe, o Quinca, o Ricaco, o Pé. O Luan.
0: Certo.
4: É Pêmico. É o Xé.
0: Tá bom, Cezinha. Vamos ver aqui, ó. Ah, meu amigo Giba Sorocaba.
5: Oi, Italianinho. Boa tarde, Italianinho. Tudo bem? Como é que você tá? Oi, Italianinho. Tá com a Miluar do Sertão, com o Tunico Tinoco. Certo. Original. Oferecer esse modão a todo mundo que gosta da boa moda. E oferecer pra quem manda os modão pra mim todo dia. A todos. Forte abraço, Giba Sorocaba.
0: Falou, Giba. Vamos ver outro recado aqui. Manda, meu filho. Fala comigo.
6: Boa tarde, italianinho.
0: Tarde.
6: Tudo bem?
0: Tudo.
6: Edna de Matão.
0: Fala, minha amiga Edna.
6: Eu queria ouvir uma música de aniversário.
0: De aniversário?
6: Quero oferecer para Maria Tassi de Vila Negre. Que desejando para ela um feliz aniversário, que Deus abençoe muito a vida dela.
0: Certo.
6: E que essa data se repita por muitos e muitos anos.
0: Tá vendo, seus caras? Mandou.
6: E para vocês todos da rádio, tá na Canal 1, tá de bem com a vida, Edna de Matão.
0: Tá no
6: tchau, tchau, fica com Deus.
0: Tá no canal, tá de bem com vida, se tá na vida, tá no canal. Vamos ajeitando aqui, fi. Senão não vai ter como pôr música não, hein? Fica, arma lá, nós chega junto. Nós vamos chegar junto. O que que é? Deixa que eu vou ajeitar. Tira o dedo aí, mal acabado. A mulher fez aniversário. É isso que você quer? Ela quer uma música de aniversário, então canta aí pra ela a música de aniversário, seus caras.
7: Parabéns pra você.
0: Eita,
7: parabéns pra...
0: Você é desafinar até pra bater palma, rapaz. Canta, mas canta afinado, vamos ver.
7: Parabéns afinado. Pra você. Parabéns pra...
2: Pelo amor de Deus.
0: Pelo amor de Deus. É melhor ficar quieto, melhor ficar quieto. Aí a minha estrela perdida, João Paulo e o Daniel.

5h53, alô Bilão lá de Matão, grande Bilão de Matão. Ele falou, faz tempo que eu não mando uma mensagem aí, mas tô todo dia te ouvindo, italianinho. Italianinho, manda o que tiver na ponta da agulha aí, oferece pra minha patroa Luciana e pra minha amiga Malu Monteira, Maluzita. Malu já foi embora, já vazou, ela e o véio dela. Alô, doutor Giba! Um abraço, meu amigo, meu irmão, doutor Giba! Ó, Francisco de Assis aí, tem um lugar de pagodinho.

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0: Tá aí, ó, os originais, Tonico e Taloco. Taloco não, Tonico e Tinoco. O Chico Mineiro. Vai, cavalo, fala comigo, hein, cavalo, manda.
1: Oi, Italianinho, boa tarde, aqui é o Adriano, mais conhecido por cavalo, né?
0: Tá bom? Grande
1: Italianinho, cavalo. Vou de carona com a molecada nos modão aí, no canal só toca modão, né?
0: É, só moda
1: manda
0: boa.
1: Manda pro Lucas Xavier de Pradópolis, ó, o pai dele, é o Rodolfão daqui do Mão, o senhor Cachoeira, ao seu Adão e a todos do grupo, só por Deus, e vamos pra cima, chama.
0: Chamo. Vamos ver outro aqui, parabéns, Italianinho, tamo aqui no posto São Judas, em Arialva. Meu povo de Arialva, um forte abraço. Ele falou, ó, sempre na escuta, uma noite abençoada. Se puder, manda uma moda do Suline Marrueiro, parabéns pela programação. Rapaz, moda não dá mais tempo de pôr aí dentro, não. Alô, Zé Antônio de Lima, um abraço pra você, Zé Antônio. Agora vamos rezar um pouquinho, agradecer a Deus por mais um dia que tá se findando, pedir paz e proteção. Volta o Jazim, não me sai daí, não.

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0: A ser feliz como eu, 6:18. Vamos ver aqui, ó. Moda não dá mais tempo mesmo, né? Fala, Robertinho da Agulha.
1: Ô, Talianinho, boa tarde.
0: Tarde.
1: Sou Robertinho da Agulha.
0: Fala,
1: eu Robertinho. Eu também vou de carona com a programação. Isso. Do pessoal aí, tá bom?
0: Beleza.
1: Eu quero oferecer pros meus dois filhos, pra todo o pessoal aqui de Agulha, pra beleza, minhas irmãs, meus irmãos, minhas sobrinhas, meus sobrinhos, cunhados, cunhadas.
0: Ó. Oh.
1: E pra todos os seus ouvintes.
0: Valeu.
1: Alô, Talianinho, um abraço, fica com Deus.
0: Você também, meu irmão, vamos ver aqui, ó. Diga aí, meu compadre.
2: Boa tarde, meu amigo Italianinho, aqui quem fala é o Agnello.
0: É o Agnello.
2: Boa tarde a você, todos os ouvintes da Canal FM. Manda um abraço aí pro meu mano Agnaldo, André Bugatti, Luiz Bugatti, Emerson Vigilante do AME, pra todos que estão na sintonia. É isso aí, meu parceiro, tamo junto. Tá na Canal 1, tá de bem com a vida e solta os modão pra gente ouvir.
0: Daqui a pouquinho, né, sorte? Daqui a pouquinho. Olha o meu amigo Furcão de Araraquara, grande Furcão, forte abraço pra você, Furcão. O Nilton Camargo da escuta sempre, falou Nilton, tá lá sempre antenadinho com nós lá em Arialva, né? Beleza, vamos ver, estou fazendo um teste, é a Edna, tá? A Dinha, Dinha Leal, falou de, vamos ver o outro aqui, vai.
3: Italianinho.
0: Ui.
3: Boa noite.
0: Boa noite.
3: Quinto, Italianinho.
0: Ai.
3: Imagina, começar a tomar um shampoozinho sexta-feira e parar só na segunda.
0: Senhora. Segunda de tarde.
3: Tá doido.
0: Nossa senhora. Olha a figa do velho, hein? Vamos ver aqui.
4: Ô, Italianinho.
0: O Marquinho Porto.
4: Manda um modão pra nós, Fiana Pondagua. Marquinho Porto, Santa Adélia. Manda esse povo de Santa Adélia aqui, que certo, curta cada um. Manda pros meus irmãos, pra minha família. Pra dona Leninha. Pra todo mundo curta o canal 1, tá na canal 1, tá ali bem com a vida, tá, Leninho?
0: Falou, meu filho.
4: Fica com Deus, mal acabado. Tchau, obrigado.
0: Grande Marquinho Porto. Vamos ver aqui o outro. Vai, fala aí, filho.
5: Tarde, Tadeninho.
0: Oi.
5: Aqui quem fala é a Celita de Monte Alto.
0: Ô, meu amor.
5: Gostaria de pedir uma música, não Inquilino dá. De Violeiro?
0: Ah, tá com medo.
5: Ofereço pra minha mãe, essa aí. Na chave, pra minha mãe Izete, minha filha Ayla, pro meu tio Arlindo do Bar, pro meu amor Alex, pra todos que estão na escuta, tá?
0: Dinheiro
5: na canal,
0: não
5: tá
0: tem, mas paixão é demais,
5: bora, Moiaguela.
0: A resposta do caminheiro Camões e Camar.

0: Tá aí, ó, sonho por sonho. Saudoso Leandro com o chorãozinho Leonardo. Deixa eu mandar um abração aqui pro Arlindo Parmerense, grande Arlindo Parmerense. Ó o Dair Zaniboni, vá, Dair.
1: Ô, meu amigo, boa noite.
0: Grande Dair.
1: Tô aqui na fazenda aqui ouvindo você, tranquilo, sossegado. Agora vamos sentar, comer um pouquinho, certo? Mas é, tá, eu sei certo que você vai colocar no finalzinho disso tudo a porta da cozinha. Eu tenho certeza que sim.
0: Não dá
1: uma
0: tempo.
1: Boa noite, um bom programa pra você. Tá terminando.
0: Falou, Vi.
1: Com seus ouvintes. Fica com Deus. Até amanhã, meu amigo.
0: Falou,
1: tchau, tchau.
0: Vi.
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1: Era, são 6h34, vai ficar um monte de moda pra trás ainda, hein? Deixa eu mandar um abração aqui pro Éder Tuque Tuque de Matão. Falou, Éder, um abraço pra você. Ó a sementinha ali, o Ilhéu.

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1: Meus amigos, se nesse momento algum de vocês me perguntasse onde estão os meus passos, eu não saberia dizer. Mas em nome de Deus, eu agradeço e peço que cada fã, cada amigo, cada irmão que dê um passo por mim, porque eu não sei onde estão os meus passos.

Galeni vai ficando por aqui. Agradeço a você de perto, a você de longe, os amigos patrocinadores, obrigado pela credibilidade. O gaúcho já tá no pedaço, eu prometo voltar amanhã, se Deus quiser. Vamos lembrando, se eu amanhecer amanhã, Deus estará comigo, se eu não amanhecer, eu estarei com ele. Um forte abraço, uma boa noite. Até amanhã, se Deus quiser, e Nossa Senhora Aparecida me ajudar.

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0: São 9:02, prepare seu coração. Bem, amigos da 93,7, venha para o mundo da comitiva, canal 1 FM, te bem com a vida, tchau. Olá, amigos sabantes, o rodeio está começando de novo, comitiva, canal FM aqui 93,7. Para mais de 180 cidades antenadas com a gente, 6 milhões de ouvintes, aos internautas, um forte abraço. Noite de quinta-feira, 3 de setembro de 2026, já estamos chegando por cá, meu filho, sou o Coreia Catinho, o pó da rabiola, velho. Pra você de perto, pra você de longe, uma boa noite, o Gaúcho da Quaritinga pra todo mundo, meu filho. Você já mandando seu recado pra cá no WhatsApp da canal, hora 16 é o 32527293. Eu digo a você de lá no Aranzé. Indefinitivamente, eu te faço companhia no seu rádio até as 21 horas. 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Com muito amor, com muito carinho, com a graça de Deus, o arquiteto, dono do universo, capataz de nossas vidas, mais uma noite, meu povão. O relógio da máquina sonora informa 19:03, o maestro Oscar já se encontra por cá. Vamos começar tudo novamente, minha gente.
4: Boa noite, Gaúcho.
0: Nossa, mas... Dá até medo de ficar perto do senhor. Oh, Jesus. Primeirita da noite, nessa noite gostosa de quinta-feira, ao fim de semana, tudo a ver, nós e vocês, canal 1 FM. Vando baixinho no seu rádio, Maestro Oscar, vambora, mais uma dando do nosso repertório pra vocês.

0: E tio Oscar na direita aqui do lado de cá, seu tio Oscar ajeita. 19 horas e 7 minutos, é a Comitiva Caraú FM de Bem com a Vida no seu rádio. Quero ver, maestro. Dona Teresa no bairro Recanto Sertanejo, Chava de Cabal, por lá os demais, cachaceiro que vai lavando o pescoço por dentro. A noite tá propícia, minha gente, gostosa demais pra viver as emoções dessa vida. Abraço, dona Tereza, no bairro Recanto Sertanejo, Jaboticabal, Luiz Cestário, japonês. Abraço também lá pro Fabinho, lá da Novalto. Abração também lá pro Jorge Maloca, Jaboticabal, Pabrito. Toda a galera que gosta demais da programação, por lá também um super forte. Do lado de cá, amanhã só os caras Wilson na Santa Aristina, não tem nada com a gente também, isso, velho. Dona Marli, vai preparando a merenda por lá. Alô, tchau, um abraço pra você, tchau, Mortário, lá e Matão também. O Fio, toda a galera no fundão da querência por lá. É uma riqueza. Bar do seu Valentim na Novo Horizonte, o velho time por lá também tinha errado ligado e a galera encostando para lavar o pescoço por dentro à noite de quinta. Promete com certeza, de bem com a vida no seu rádio, vambora! Marquinho do Coqueiro em Novo Horizonte, já de errado ligado, Marquinho, um abraço pra você, parceiro, vai marcar um funileiro. Obrigado de coração pelo carinho, Urubuzinho, como é que tá o teado aí? Amigo Adilson Pavolim também, sempre antenado com a gente, Adilson, vai firme na traia, com certeza, merecedor, hein, rapaz, essa quintona gostosa, um abraço pra você. Ajeita o teatro, vem o Cezinho já pra bronzear agora, vai, só os caras aqui, o Cezinho aqui do lado de cá, pra você.
1: Oi, Uau, Cabê.
0: Tudo bem.
1: Pai, a mãe.
0: A mãe.
1: O Amiuil.
0: O Devair.
1: O Amiche.
0: O Carlão do
1: Guincho. O Ricardo.
0: O
1: Pé.
0: O que mais?
1: Cá. A Cuca. A Caca.
0: É.
1: Cá. A mãe e a Cuca.
0: Lá de João Marquinhos.
1: 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O Quinca, que é uma muca.
0: O Trinca da marca.
1: O homem, o Calo.
0: Baitão Radiador.
1: O Paco. O Bolo, que é uma muca.
0: O Bolo não veio, Cezinho. O Bolo não veio.
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0: Chama na moda, amanhã, Sascar. Vamos. Cardão no Guincho, Araraquara, dona Leonice. Vai preparando a merenda por lá também. Um abraço, meu amigo Trinca, lá em Américo Brasileiro. Leizinho Espada também, tá entrando com a gente lá na BK.

0: Querida americana, nas Américas, abraço pra você, Neizinho.
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0: Pega na tuia, amanhã só, Oscar, pega na tuia, quero ver.
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0: Tem
1: um
0: expedito, a dona Diva, na boa sorte também, um abração lá na Itajubi, lá meu amigo Xixa, por lá também, o Juarez, a dona Tati, o Gabrielzinho, por lá. Seu Benício, a dona Josefina, lá pras bandas de Havaí, o povo lá de cá, vem comigo na máquina sonora. A dona Josefina já vem pra prosear comigo aqui, mas só os caras vão embora. Quero ver, quero ver.
2: Boa noite, Gaúcho. Aqui é a Josefina de Havaí.
0: Boa noite.
2: Eu tô ligando pra pedir a música Velho Valente.
0: Velho Valente,
2: eu vou oferecer pra dona Cida Tasso. Um abraço, dona Cida. Parabéns pelo seu aniversário. De Deus te dá muitos anos de vida e saúde. Felicidade pra ser essa pessoa muito especial que a senhora é. Um abraço, viu? Felicidade para a dona Cida do Poço Tropical, Miguelzinho, um abraço, Miguelzinho. E o Bernardo, oferecer para o Chapéu Preto, oferecer para a dona Negra, para a Marina, para a dona Cidinha e o Reginaldo, para você, o seu Oscar e todos os ouvintes. Muito obrigado, Voz Caliente. Tchau, um abraço.
0: Muito prazer, da bem. Obrigado de coração pelo carinho. 191. É 93,7 na sua noite de quinta-feira. Maria Cista, bem, muito obrigado de coração aqui. Boa noite, Gonchão, aqui também. Toca pra nós o Madão do Tchão, velho. Lá pra dona Adriana também. Tá ajeitando hoje uma dobradinha, vai. Uma buchada hoje, parceiro. Ah, já coração aí, esse trem é ruim, velho. Meu Deus.
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0: Nossa, rapaz, você vai pro céu, parceiro.
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0: Pega a moda na tua, amanhã só sai 19,1.
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0: Chama o modão, mas só sai, chama o modão, que o povo tá de rádio ligado à noite de quinta-feira. Racha coração.
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0: Já pega o Jacó, mas o Jacózinho, hein, seus caras. O Bitoquinha tá nos botecos da vida, o Amarmin de Luz e Itaguaretinga, seus caras. Ua! Tá com o rádio ligado, antenado com a gente. O Pititico, depois não é pra você. O rei da cana lá, o rei da Guará para cá, Catanduva, cidade feitinha. Não ajeitou mais nada pra mim também, Pititico. Nem o C, nem o SS, Ventaninha, nada bem. Abandonaram também o tio, hein, velho. Ah, já coração. Nós vamos entrar de férias de novo, hein. Tchau, obrigado, vambora. Pega essa aí, Jones, cara. O Velho Valente, nossa, dá até medo.

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13: 19 horas e 22 minutos, comitiva, canal FM de Bengo a Vida no seu rádio, os caminhoneiros pelas estradas da vida, um super forte pra galera do Puxo do Palito Doce também, que acompanha a programação. Obrigado de coração pelo carinho, maestro. 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Grande abraço lá pra Dona Rosa, lá pro Tio Mortari também, fartura, riqueza de vida, parceiro, vai estar tá lá na Tuiona Vela, antenado com a gente lá, ele, meu filho, toda a galera por lá, vamos! 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O Luciano tá por lá também, o Michel Deló também tá por lá, Santa Madrugada, lá pro Urias também, lá pro Henry, toda a galera da Novalto em Jaboticabal. Tapinha na vitrola.

0: Ratão ligado, antenado com a gente, um super forte, acha coração.
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0: Um abraço pra toda a galera. Alô, Marquinhos, abraço pra você, Marquinhos do Coqueiro, como é que tá o teia? Abraço pro amigo Sérgio também, lá na Ilha Comprida, nas praias, só os caras antenados com a gente. Ei, Sérgio, velho, tá lavando o pescoço por dentro, parceiro. E a dona Cris, deu o avará, liberou, tá liberado, velho. Tem uns amigos nossos aqui que não conseguiu avará essa semana ainda não, velho. Tem um aí que foi uns 3 meses já que a mulher pegou o celular. Não chega no horário do gaúcho, já fala assim, não pega o celular, tá proibido. Isso aí, o homem é doutor. Ai, ai, ai, do lado de cá, Dirso Bavolinho, prossiga comigo, carreteiro, velho.
2: Fala, gaúcho, como é que tá, meu querido? Boa noite, um abraço para vocês, aos ouvintes do canal.
0: Como é que você tá?
2: Cheguei agora há pouco de Rio Preto, agora tomando uma para dar uma lavada na garganta.
0: Mas que beleza!
2: Tá tudo seco, ah, tá doido.
0: Ai, do céu!
2: Certinho, gaiteiro, velho?
0: Opa!
2: Toca uma chonada que tiver na ponta do leitor que eu vou estar aqui ouvindo.
0: Tá
2: certinho?
0: Beleza.
2: Uma boa noite para você, um bom programa, um forte abraço e aos demais ouvintes, um bom descanso.
0: Tá chique demais, vambora. Pega aquela pra ele, mano. Isso, Pavolinho, carreteiro, sempre antenado com a gente nesse mundão de meu Deus aí, de joelho dobrado atrás do para-brisa. Um abraço pra você, parceiro, velho. Um abraço a todos os amigos carreteiros. Marcão Rista, meu dia nesse mundão de Deus, hein, Marcão, velho. Um abraço pra você. Lá pro, o bigode sumiu também, o bigode carreteiro sumiu. Lá pro carreteiro também, lá de Pirajuí também. Um abração pra toda a galera lá pra aquelas bandas lá, só os caras 19:27, toca gaiteiro.
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0: Bora, quero ver, quero ver. Dirso Pavolinho, um abraço pra você hoje em casa de boa, lavando minhas coisas por dentro, fartura, riqueza de vida. O rei da Guará para Catanduva, ele vem pra prosear comigo.
3: Aô, nota mil!
0: Quero ver.
3: O locutor diferenciado da canal, o rei do abacaxi.
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3: Tudo bem com você?
0: Carma, é Sascar.
3: O Piquitico. Toca pra nós aí a resposta do Cor do Boi. Vamos oferecer pro Sandro Santana, Regiane Cardoso, João Costa e Sarrafo, para todos os ouvintes que ouvem a canal de Bem com a Vida.
0: Chique.
3: Desejar para todo mundo uma ótima noite. E, seu Oscar, chama o Bruno aí, seu Oscar, mas não vamos poder lavar o pescoço, senão tem que limpar a cana, seu Oscar. Mas vamos vender abacaxi. Olha o abacaxi, Dona Maria, sua Ana Manuela, seu João. Vamos pegar abacaxizinho, R$5 cada um, lá das Minas Gerais. Aproveita que abacaxi doce, doce, doce, Dona Maria.
0: Você como
3: mesmo.
0: Um abraço, obrigado. Cassinho Benato na curva da igrejinha, ventando muito por lá. Só quero uma ventaninha que dá medo. Vambora, gaúcho, velho, crau de bitinga. Gostaria de ouvir o madão do Zumba, esse milionário. Lembrança de um boiadeiro, parceiro. O Adão já vai pra tu e vambora, amanhã só os caras, só ajeita o teia. Cristiano Queçada. Abraço pro senhor onde você anda, Cristiano Queçada, pela estrada desse Brasil, a equipe da Trans Queçada. Quero ver, maestro.
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0: Osmar, é pra acabar o Goiás.
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0: Pega na tua amanhã, seus caras, ele vem de Americana pra prossear comigo.
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0: No coração do Estadão de São Paulo, eu quero mandar um zumbi forte lá pro meu amigo Júnior, lá no Texas, nos Estados Unidos.
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0: Lá pro Adriano, lá no Portugal, a galera que vai curtir na programação também da Inglaterra.
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0: um zumbi forte, a galera lá em Israel também, que gosta demais dos madão sertanejos brasileiro por lá, vamos! 19:30, é o povão que fala, raja coração na cara UFM, alô você!
6: Ô, gaiteiro, boa noite,
0: como
6: boa noite,
0: tá?
6: O Neis em Espada aqui de Americana.
0: Chique!
6: Ô, gaiteiro,
0: oi.
6: Toca pra nós a colheita com Chitãozinho e Chororó.
0: Olha, rapaz!
6: É pra todo mundo aí que tá antenado na máquina sonora. Uma noite de quinta-feira abençoada para todos os seus ouvintes e para você. Um abraço, meu irmão. Fica com Deus.
0: Outro pra você, parceiro, velho. Vambora.
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0: Deve ser essa aqui, só a colheita de milho aqui. Ai, Chiquinha, vai na frente.
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0: Ai, ai, ai.
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0: Santa madrugada, 19:30. Amanhã, só os caras. Vai, quero ver. Abraço lá pro velho Bentivi, também gosta demais dos modão, mas Oscar é 93,7 de bem com a vida no seu rádio. Evandro Sala da Bunte Alto da Belo. Evandro, abraço pro comercial Sala Tadeu Sá.
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0: O Urubuzinho também tá lá no bar do Velho Tim, também na Novo Horizonte. Alô, Urubuzinho, abraço pra você. Marcão, Marcão Funileiro por lá também. Raja coração.
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0: Sai deste pão, desse jeitão que ela vai espancando, mas só os caras. Agora sumiram os mar cantar aquela moda, só os caras. Rapaz do céu. Eu vou falar pra você uma coisa, que eu vou lá pro fundo pegar o vitrine, velho. Ai, senhor amado, é essa aí mesmo. Meu Deus.
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0: Alô, Pavoli! Quero ver, quero ver. Vai, Mirosmar.

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0: Bom demais, meu Jandaí, 19 horas e 39 minutos. Comitiva Caraú FM de Benguá, feita no seu rádio. Rodrigo Parceiro, bronzeia comigo.
1: Ô, Gaúchão, boa noite, Gaúcho.
0: Tudo bem?
1: Zé Pedreiro Monte Alto.
0: Como é que você tá?
1: Ô, Gaúcho.
0: Oi.
1: Se tiver como tocar pra gente aí, eu gostaria de ouvir com Tião Carreiro e Pardinho.
0: Quero ver.
1: Exemplo de humildade.
0: Mas dá um chique demais.
1: Aí, Gaúcho, eu vou oferecer lá pro seu Wilson, pra dona Marli, da cidade de Santa Ernestina.
0: Certo.
1: Também quero oferecer pro nosso grande amigo Chapéu Preto aí, que tá meio sumido das redes.
0: Não sei.
1: Se deu largata no algodão.
0: Tá de boa.
1: E lá pra Fernando Preste também.
0: Certo.
1: E pra quem gostar da música, Gaúcho.
0: Certo.
1: Tá na Cana 1, tá de bem com a vida. Felicidade pra você. Um forte abraço do Zé Pereira Monte Alto.
0: Um zumbi forte. Muito obrigado, Zé. Vambora! Dona Alcira Pereira, antenado com a gente no bairro Secap também. A Soninha. A Soninha que não deixa de passar por lá e comprar o abacaxizinho, né, Soninha? Um abraço pra você. Beijo no coração, viu, Soninha? O Chapéu Preto também. Um abraço pro Chapéu Preto. O Velho Cachoeira. Ô, tio. Um abraço. Vambora! Pra toda a galera antenada com a gente, 93,7, mas é só os caras da Independência, vem aí. 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O seu sonho começa aqui. 19 horas e 42 minutos, Maestros cai na tela pra nós. 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Um abraço, meu amigo Chiquinho, lá da Cia de Rodeio Califórnia, antenado com a gente, maestro. 19h45. Cima da pinta, vai. E a galera antenada com a gente vai curtir na programação pelas estradas, joelho dobrado. Side. Os cowboys das estradas da vida. Abraço, obrigado de coração pelo carinho. Oi! E de bem com a vida, se eu estou tudo bem. Júlio César no Estadão do Paraná, antenado com a gente, Júlio César. Just living on love. Barbaridade, quero ver. Living on love. Cima da pinta. Time without somebody. Curta e viva este momento gostoso. Just like na sua máquina sonora. De bem com a vida. Porque a noite é de quinta-feira. Quero ver, quero ver. 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Música é tão gostosa, né? De viver esse mundo caldo. Alô, Marquinhos, Laramira Sol.

0: 19h47. Vambora, alô, tchê!
1: Oi, tchê gaúcho. Aqui é o Rei Cachoeira. Oi, tchê!
0: Oi!
1: A música é Ausência.
0: Ausência.
1: Estou oferecendo pros dois meninos de Dumão, Adriano e Rodolfo.
0: Quero ver.
1: A dona Cida do Posto Tropical. O netinho dela, o Miguel. O Trinca. A linha do Cid São Luís. O Pedrinho da Costa, Santo Santana, Seu Adão, Lorival Fedor, Chapéu Preto.
0: Certo.
1: O Bota de Cândido Rodrigues e o Zé Rosa de Pirangi. Obrigado, gaúcho.
0: Abraço. Um super forte cachoeiro. Bora, Marcos. Olha quanta gente na beira da tuga, meu povo. É Taquaritinga.

0: chama Maestro Serrão.
1: E tem muitos amigos.
0: Quero ver.
1: Ele é cowboy de rodeio.
0: Vai lá, Claudinei, vamos morar pra você comigo, parceiro. Vai estar batiga, manda esse moço pra você.
2: Gostou, boa noite, tá bom, velho?
0: Quero ver.
2: Você manda pra nós de lá pra cá, sem vir pra nada.
0: Ah, vai, Deus.
2: Tá passando a ver ali.
0: Vai pegar na contramão, velho.
2: Ai, ai, ai. Pessoal do Manduca. Pessoal da Frente 27 aqui. Galera imensa, gaúcho. Vamos pra cima, estamos só começando. Alô, seu Oscar.
0: Oi.
2: Pega pra direita, seu Oscar. Não vai errar o caminho, pegar pra esquerda, não, seu Oscar. Cuidado.
0: Ai, meu Deus. Ai, ai, ai.
1: Povo sorri.
0: E toquinho de rádio ligado, Maia Soscar. Um abraço, amigo Marquinho, lá na Mira Saldoé. Pega na tua, Maia Soscar. Vambora. Chama na moda, amanhã só os caras do nascido e também lá pro netinho, lá só os caras Miguelzinho, antenado com a gente, vambora, quero ver.
1: Onde cair?
0: Fala, Zé do Prato, parceiro.

0: enquanto descansa, a gente dá mais uma volta ao mundo. Amigos, mais uma dando nosso repertório pra vocês.
1: Eita! Oh. Rodando nosso!
0: Quero ver!
1: Nosso repertório pra você!
0: Cassinho Benatti gosta demais desse madão. Lembrança de um boiadeiro. Quanta traia pendurada, minha gente. Velho Chiquinho de Castro na curva da Ponte Alta, velho Chiquinho. Velho Gobercinho. Dona Aparecida Tasso, parabéns. Muita saúde.

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9: 19:57, maestro Oscar ajeitando a turra. Ah, o Sérgio tá lá na praia, na Ilha Comprida, lavando o pescoço por dentro. Ei, pedindo a corda! Alô, velho Tomé, lá na minha querida Novo Horizonte, parceiro, vai, um abraço pra você. Daqui a pouquinho, né, pra você, do lado de cá, maestro Oscar, ajeito, teado. Um abraço também lá pro Bentão, também, Marapuama, lá pro Lia, toda a galera, o Tatuzinho também, pega descendo, Tatuzinho, subindo em contramão, Marapuama, antenado com a gente, maestro Oscar, iniciar, um abraço pra toda a galera por lá, Itajubi. 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Vambora, velho Tomé, prossiga comigo.
10: Alô, Gaúcho Taquaritinga. Um abraço pra você.
9: Tudo bem?
10: Eu tô bem, teu amigo. Como é que aqui do Novo Horizonte. Um abraço pra você, seu Oscar.
9: Muito obrigado.
10: Pessoal da Canal 1. Hoje eu quero ouvir Evidências. Um abraço, amigo.
9: Outro pra você. Obrigado de coração, Tomé. Vambora. Só ajeitando o telhado, amanhã só se quer pra nós aí, a tua. Vambora, parceiro, velho. O senhor tá olhando pra mim, rapaz. O Julião tá carregado da bolinha d'água. Um abraço lá pro Julião também, toda a galera no pátio aí da bolinha d'água aí, amanhã só os caras aí. Antenado com a gente lá na Citrosuco. Obrigado de coração pelo carinho, Julião. Vambora, ajeita o telhado. Já coração aqui. Barbaridade. Dona Aparecida tá. Boa noite.
11: Boa noite, Gaúcho. Tudo bem?
9: Tudo bem.
11: Aqui eu faço de Vila Negra.
9: Diga lá.
11: Gaúcho, vou pedir uma música. Milionário Zé Rico, Vontade Dividida.
9: Madama Chique.
11: Vou oferecer essa música para você, sua família, sua mãe, Dona Cida do Posto Tropical, Miguelzinho Frentista, Ana Josefina do Alivaí. Eu vou oferecer para o meu primo Gilbertone.
9: Certo.
11: E vou agradecer a todos vocês que me ofereceu os parabéns pelo meu aniversário. Falou, Gaúcho.
9: Muita saúde.
11: Um abraço, muito obrigado. Fica com Deus.
9: Um abraço. Obrigado de coração.
11: Deus abençoa. Tchau.
9: Muitos anos de vida, muita saúde, Dona Aparecida Tasso, Vladimir Tasso também. Gente boa, barbaridade, viu, gente? Gente boa, barbaridade. Um abraço pra vocês lá na Vila Negra. Obrigado de coração pelo carinho. Só ajeitando a tuia pra nós, mas essas caras aqui pra nós aqui, quero ver. Ah, já coração, vambora amanhã, seus caras, são 20 horas já, mas nossa, mas como é que tá passando rápido, hein? O relógio da vida está passando, né? Ah, já coração, e rápido demais, né? Tô percebendo. É, esse ano tá voando, esse ano tá voando, hein, minha gente? Santa madrugada. Pega aqui, seus caras, do lado de cá. Chama lá as direitas, seus caras. Oh, meu Deus do céu, toda vez que eu chamo o senhor, seus caras, pega aqui, que do lado de cá não tá funcionando aqui. É, nossa, mas eu não vou discutir com o senhor, eu vou bloquear o senhor, vai.
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9: Demais, tem participante aí, Oscar? Põe aí os participantes, vambora.
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9: Bom demais, mas Oscar, 20 horas e 2 minutos. Tio Oscar, como é que tá o dia 10, Oscar? Nossa, mas tem participante também no nosso horário, rapaz.
16: Ia mesmo, né?
9: Meu Deus.
16: Gente do céu.
9: Rapaz, parece até trazendo os números, sei lá. É para não jogar na Mega Sena, Oscar, rapaz, meu Deus.
16: Sei não.
9: Ai, ai, ai. Pega na tuia, Oscar, pega na tuia. 20 horas e 2 minutos, 93,7. 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

0: espanqueada lavando a garganta por dentro, né?
1: Percebendo,
0: né? Lembrei do amigo Pedrinho, rapaz. Cadê ele? Tá meio sumido. Cortaram o alvará dele também?
1: Eu também tô achando.
0: Vai, se tiver jeito na programação, mete aí Amor Dividido. Uhá! Como diz meu amigo Gaúcho.
1: Quero ver. É
0: só modão, aqui não toca modinha, não.
1: Abraço, Sérgio, grande, grande. Quero ver, Mirosmar, quero ver.

0: chama, maestro, quero ver. Velho do Berra gosta demais disso, madão. Muita gente na beira da tuia, só tenho a agradecer a ti, arquiteto do mundo universo, por este carinho desse babão arrojar. Os artistas do circo vêm pra prossear comigo, meu babão, boa noite.
1: Boa noite, Gaúcho. Aqui é o Zé Rosa de Piranhê, Gaúcho.
0: Como é que você tá, Zé Rosa?
1: O homem mais bonito de Piranhê, Gaúcho.
0: Sensacional, minha gente.
1: Olha o modão pra nós aí.
0: Ai, ai, ai.
1: Do...
0: quero ver.
1: Do Zilizalo.
0: Zilizalo, vambora.
1: Manda lá pro Boto Belaroba, seus carros sem mal acabado.
0: Ai, ai, ai.
1: A Dona Negra de Fernandópolis.
0: Ui.
1: O Conga, o Fubá.
0: Uia.
1: O Devanir.
0: Vai sair por letra.
1: O João, o Zezinho. O André lá de Fernando Preste.
0: O André, nossa, rapaz.
1: E o Tchê.
0: Oi.
1: Lá pro Cachoeira.
0: Olha que beleza.
1: Ah, Gaúcho, não podemos esquecer das margaridas, né, Gaúcho?
0: Mas é lógico.
1: Gaúcho, te falar um negócio pra você.
0: Diga.
1: Já começou a minha folga de hoje até amanhã. Meu tchau, Deus. Obrigado.
0: Pai do céu.
1: Bom serviço.
0: Tenha misericórdia, Senhor amado.
2: De bola.
0: Horas e 7 minutos, maestro Oscar, só dá um tapinho na vitrola. Chitão e Chororó. Coleta de milho. Japonesinho, mandando pra toda essa galera. A galera do agronegócio que gosta demais desse madão. A galera de joelho dobrado na cestrada. Um zoom bem forte a vocês.

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9: Bom demais, mas só sai daí, haja coração, 20 horas e 18 minutos. 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Ajeita a moda, mas só sai daí, haja coração. Organiza pra noite, Oscar, vambora aqui do lado de cá, ai, ai, ai, do lado de cá, põe na tela que eu trago o recado aqui da Embretac Embreagem, mas só Oscar, vambora pra galera aí que tá na reta do poçante. 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
9: Põe na tela, amanhã só os caras, vambora. 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Um abraço, meu amigo Chiquinho. Um abraço, a galera da California Store. O povão tinha errado, ligado, antenado com a gente, a máquina sonora. Nos botecos da vida, à noite de quinta-feira. Do lado de cá, quero ver, é? Alô,
5: fala,
9: você.
5: Fala, Gaúcho, boa noite. Marquinhos Maraíba, de Fernando Prestes. O Gaúcho, toca aí pra nós aí, o menino do sexto, Lourenço Lorival. Aí eu ofereci pra todo mundo que tá na escuta aí, pessoal das usinas aí, os canavieiros aí. Pessoal da usina Catanduva lá, em especial, Pedro Neto, pessoal da usina Nardini, e todo mundo tá na ativa aí, na rodagem aí do Puxo do Palito Doce. O Bill Botassin tá lá na faculdade, lá em Araraquara, Tizila de Agulha, e todo mundo aí, Valdir Avestruz, João Preto, beleza? Tchau, obrigado.
9: Um abraço, vambora, parceiro. Do lado de cá, vambora, maestro. Alô, você.
10: Ô, Gaúcho, velho.
9: Oi.
10: Boa noite aí, moço.
9: Quero ver, boa noite.
10: Até o Tony de Jardim dos Sebastião, moço. Toca pra mim, hein? O cavaco voou. Gênio.
9: O cavaco voou, rapaz.
10: Olha lá pra Marisa, pra mim, pro Nibaldo. O Gomalina, pra Silvana. E pro Bairro Boni, aqui, todos os cachaceiros.
9: Ah, tem um punhado lá, hein, velho.
10: Muito legal, né, cara?
9: Eu tô percebendo.
10: E? É pra ela, né?
9: Pra ela! Ai, ai!

0: vida.
1: 20h24. Abraço, meu amigo Neizinho. É desse jeitão, desse pão, parceiro. Abraço pra você, vambora.
2: Ô, Gaúcho, boa noite.
1: Boa noite.
2: Como é que você tá, Gaúcho? Tudo bem com você?
1: Chique.
2: Queria que você tocasse pra mim aí com Zé Fortuna e Pitangueira, o candidato e o caipira. Você oferece pro Rubão no Tangaragó de Monte Alto, o compadre Ronaldo no bar Recanto Sertanejo do Jabuticabal, pra Dona Tereza, toda a minha família, pros meus filhos, pros meus netos, a minha mãe que escuta você lá no Corvo Rico, o Barril, pro Edinho, pro Fio da Motosserra, passando aí do sítio da Graminha, pro Evandro Sala, e pra todos os seus ouvintes que você tem uma boa noite, fica com Deus, Gaúcho, tá na canal, tá de bem com a vida.
1: Um abraço pra você, parceiro. É de 20h25, Pedro da Costa entrado com a gente aqui, boa noite, é o Everton também, Roberto, lá de Bom Teatro, queria ouvir uma dama aí do Ronaldo Viola. É, tá beleza, paixão desenfreada, vai pra toda a galera, vambora.
3: Por isso digo e repito novamente, ajude, senhor presidente, o meu querido lavrador.
1: Só ajeita a tua, vai associar, vambora. Estava agora um pouquinho falando aí, mas Oscar organiza para nós aqui, falando aí com um amigo empresário, ele fala assim, Gaúcho, na rodovia não tem caminhão rodando, tá tudo parado, tá tudo quietinho. E hoje falando também com a galera do agronegócio, como é que tá difícil, hein, minha gente? Pega aqui, Oscar, aqui, do lado de cá, pega essa moda aqui, vou mandar pro Bafão apaixonado, Oscar, aqui é direito, Oscar.
3: Você está...
1: Meu Deus do céu, vai se desentender, vou mandar o bloqueamento no senhor, Oscar, toca a gaitinha. João Reni, seu Reni. Ausência. Tá vendo que eu tô com o braço deslocado, mundiço. Pega aqui na direita.

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2: Demais, minha gente, aí 20 horas e 32 minutos. 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A galera antenada com a gente, mais associada do lado de cá. Só ajeita a tuia do lado de cá, vambora.
3: Ô Gaúcho, boa noite. Aqui é o Adriano, mais conhecido por Cavalo de Dumão. Tá bom, companheiro? Chique, bacanizado. Ô Gaúcho, for possível, toca pra nós aí, Chitãozinho Chororó, Pago Dobrado. Vai lá pro seu Adão, seu Antônio, seu Cachoeira, todos do grupo Só por Deus, ao Lucas Xavier de Pradópolis, ao pai dele, ao Rodorvão daqui do Mão e a todos que estão antenados na canal, irmão.
2: Chique demais, vambora.
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2: Velho Bentivinho, antenado com a gente também, velho Bentivinho, um abraço pra você, obrigado de coração pelo carinho do lado de cá, acompanhando o Radião Maestro Povão. Alô, Bota!
5: Boa noite, Gaiteiro. Gaiteiro é o modo para o Oeste, bela roupa, né?
1: Ô Gadeira, a Bambina quer falar alguma coisa? Fala, Bambina.
5: Boa noite, Gaúcho.
1: Ei, tu mandou um boa noite pra você, a Bambina.
2: Obrigado.
1: Eita de acho, né? Manda um boa noite lá pro Zé Ó de Pirangê, o homem mais bonito, né? É, diz que é, né? Vai fazer o quê, né?
2: Oxe.
1: Também pro Cachoeira, Taquaritinga, Pedrinho da Costa, Chapéu Preto.
2: Quero ver.
1: Nós é nós, Deus é maior, né? Manda aqui pro povo de Taquaritinga, de Cândido Rodrigues, né? Manda aí um abraço pra eles também, viu? Ô, Gaiteiro.
2: Oi.
1: Ó, que vai dar a largata no algodão, hein?
2: Eu
1: tchau,
2: também.
1: Obrigado, meu irmão.
2: Eu também tô achando, vambora.
4: Isso se fala.
2: Pedrinho da Costa, entrando com a gente. Alô, Pedrinho. Abraço pra você, vambora.
4: Aí a gente é feliz.
2: Aqui pra noite, a galera tinha rádio ligado, amigo Gaúcha Negra lá de Fernandópolis.
4: No mundo.
2: Já no pé do oito, tá bem? Um abraço, obrigado de coração, hein?
4: Sempre bem pronto.
2: Tá, beleza, vambora, oferecendo lá pro Santo Santana USS, o Ventania também. O amigo Trinca também da marca concessionária.
4: Lugares.
2: A todos que estão sintonizados, com certeza.
4: Capizei, paus.
2: Lá pro tio Oscar Gebrina. Beijo no coração, um abraço. A nega lá em Fernandópolis, lá pertinho da Santa Fé do Sul, regional do Porá de Rádio Ligado. A professora Tati também, um abraço pra vocês.
4: Não.
2: Muita gente na beira da tuia, mas Oscar é o bobão antenado com a gente.
4: Cantando.
2: Essa é a máquina sonora.
4: Levando alegria.
2: E a galera que ainda está acelerando de joelho dobrado, parceiro, vai pela Cestrada da Vida, aguentando o repuxo, parceiro, um abraço, um zumba forte pra você. Vou trazer o Madão aqui pra descontrariar, mas só que tem muito participante que tá bem, tô escutando umas coisas, tá ali, nossa, meu Deus do céu, senhor, dá pro senhor responder pra mim, senhor, fala comigo, senhor.
6: Isso é uma vergonha.
2: É muita converseira.
4: O meu dicionário.
2: Tá doido, moço do céu, rapaz do céu, olha, vai ter que trocar a viúva. Até comprar um caminhão baú agora, Soscar. Vamos comprar um caminhão baú.
6: Eu vou.
2: Não vai fazer muita mudança, Soscar, porque tá vendo mudança demais. Ai, senhor.
4: Bom.
2: Dá até medo, tem que apanhar pneu lá daquela marca lá famosa. Pergunta lá pro Edinho com o Argo Rico lá, Soscar, que tem a frota, né? Vai começar com a frota também.
6: Eu vou.
2: Liga pro Edinho lá.
4: De um velho.
2: Liga pro Trinca da marca, né? Vai apanhar pneu zero no caminhãozinho, Soscar, no baúzinho, Soscar, que vai ter muita mudança. Meu Deus do céu. Eu tô até com medo, sabe? Ainda vai ter que trabalhar.

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9: Gente do céu.
10: Amigo. 20 horas 48 minutos.
11: Encontro de volta na estrada. De retorno eu não trouxe nada, a não ser o cansaço do tempo.
10: Quero ver mais, quero ver. Um abraço pra galera lá também, tá lá na BR. O professor Rosales também, tá lá em Fernandes Prestes. Um abraço pra galera que tá lá no bar também, no Nezão, seus caras aí. Fala pro Zói também dar uma maneirada lá, que o Zói já tá com as 400 na cabeça, pra lá do Bagdá. Vamos!
11: De retorno.
10: É da viagem, parceiro, é da viagem, faz parte, vamos!
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10: Ei, minha gente, 20 horas 48 minutos. É a comitiva Caragua FM de bem com a vida no seu rádio. Alô, você!
12: Boa noite, Galchão. Galch, manda essa música aí do Mococo Moiaci, você tocou um pedacinho, toca ela inteira pra nós, Guima, tá? O povo tá aqui, falou que é muito bonita. Manda ela pra nós aí, bom final de semana, bom trabalho. Deus abençoe, manda um... Manda essa aí pra nós. Ela é bonita demais. Se só pôr um pedacinho, mas nós tá na área, Guima, tamo ouvindo você. Até as 9, até as 10 se for, hein?
10: Abraço. Vambora, gaiteiro. Que modo que é, seu Jorge? Que modo que é? São 20 horas e 49 minutos. Eu acabei de ouvir um áudio de 19 horas e 9 minutos, minha gente. Você imagina quanta gente tem na beira da tuia? Aqui no 93,7, a máquina sonora que fala para todo o estado de São Paulo. Para todo esse Brasilzão de Beteus, espalhado, esse bavão que tá sempre antenado com a gente, meu, muito obrigado. 20 horas e 49 minutos. Eu vou de madão para vocês, gaiteiro, vai. Eu vou de badão pra essa gente bonita, essa gente amável, que com certeza vai pro batente e gosta de ouvir é badão. E badão na máquina sonora, nós toca pra vocês deste pão, desse jeitão. Quero ver, desse jeitão.

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1: Bom demais, meu gente, tá aí 20 horas e 57 minutos. A galera antenada com a gente, 93,7, maestro. Noite de quinta-feira, meu povão de rádio ligado pra mais de 6 milhões de ouvintes antenado com a gente. Como é que tá o coração aí, meu amigo Palito? Palitão, velho, como é que tá?
0: Meu bem.
1: Perguntei agora pro Buzola, como é que tá o coração do Buzola?
0: Um outro vai.
1: Diz que tá igual o puleiro de galinha, parceiro, velho. Como é que tá o teado, Buzola? Tá igual o puleiro de galinha, parceiro, velho. Quando não tá pisado, tá tudo cagado, parceiro, velho. Desse tipão, desse jeitão. Vambora, chuchu! Um abraço pra você, Palito, lá pro chuchu, passando em Taquaritinga. Um abraço pra você. Suspira, muchacha, no tinido da minha espora. Faz amor comigo até no domingo, porque na segunda-feira já trotei e fui embora. Oh, barbaridade!
0: É triste viver ausente de alguém.
1: Crepúsculo final, sabe, minha gente bonita, minha gente amável de Taquaritinga e região. Isso. A pancada tá seca no Morão da Porteira, minha gente, é noite de quinta-feira. Obrigado aos baluantes, aos patrocinadores desta programação maravilhosa, feita pra você com muito amor, com muito carinho. E obrigado, Deus, arquiteto e dono do universo, nosso capataz de nossas vidas, por essa noite, por este dia maravilhoso, sabe, arquiteto.
0: Calor!
1: E o amanhã ele seja melhor pra mim, pra você e especialmente pra vocês, meu povão arrojado. Noite gostosa, noite de Taquaritinga, minha gente, mais maestras, cara, o cavaco voou, parceiro, antes os homens de Brasília chegarem. Ajeita na tuia, maestras, cara, enquanto gira, vai girando como gira a vida da gente. Uma paixão desenfreada, meu povo. Só ajeita a querência no fundão, é só os caras, vamos. A gente volta às 5 da manhã pra te acordar, Taquaritinga, região na máquina sonora, cara, UFM. Alô, Bussola, um abraço pra você. Alô, meu amigo Palito, obrigado de coração pelo cara, viu, Palito? Alô, Chuchu. Qualquer hora dessa a gente se encontra no fundão das querências, parceiro.
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1: O que é que ele tem que...
0: Vai ajeitando a tua, amanhã só se às 5 da manhã a gente volta.
1: Eu tão
0: fácil. Acordar essa gente bonita, essa gente amável, Itaquaritinga e toda a nossa região. Obrigado, meu amigo Júnior.